0: Na visão dele, a frente é importante para acompanhar as negociações que podem ampliar a participação do Brasil no comércio global.
1: Termina agora o Jornal Câmara dos Deputados, produzido pela Rádio Câmara, com trabalhos técnicos de Everson Urani e apresentação de Val Monteiro e Márcio Aquilissardi. Boa noite.
0: Uma ótima noite para você e até amanhã.
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0: também Neil. A gente abriu essa hora com Tyler Water. Ótima noite de terça-feira pra você, 25 de agosto de 2026. Eu sou Dinho Oliveira. Vamos junto curtindo só as melhores aqui na número 1 do Brasil. 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

0: Bad Dreams, Skank, DJ Snake, Justin Bieber e a melhor da semana com Taylor Swift.
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Estamos de volta, mais um Conexão Jovem Pan. E depois de brilhar na cerimônia da final da Copa do Mundo da FIFA, Robbie Williams está de volta ao mundo dos esportes. O astro pop britânico foi anunciado oficialmente como a principal atração musical na abertura da Melbourne Cup. O evento, salve a data, será dia 3 de novembro, às 3 da tarde, horário local. E depois do susto que ela deu nos fãs por conta de uma cirurgia de apêndice, Phoebe Bridgers não para de comemorar bons resultados. Agora foi a vez do single Lost Boys atingir o primeiro posto na lista de singles da categoria Adulto Alternativo Contemporâneo da Billboard. E o caminho da música não foi dos mais fáceis. Foi preciso 8 semanas para escalar até o topo da América, viu? Essas e outras você acompanha a qualquer momento aqui em Conexão Jovem Pan.

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0: Snap.
1: Esse é o som da Rosalyn, Snap, aqui na número 1 da Brasil. Antes, Ed Sheeran também, Jason Mraz e o Nat Hoods. Não sai daí, daqui a pouco tem mais aqui na Jovem Pan.
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Esse é mais um Clássicos da Pan. Começa a partir de agora pra você que tá aqui. Você que tá aqui na número 1 do Brasil e vai relembrar o que tocou na Jovem Pan desde os anos 70. Passa pelos anos 80 e 90. Para nos anos 2000. Para porque já fazem quase 30 anos de lá pra cá, hein? Som do London Beach com I've Been Thinking About You pra você abrir aqui, escutar, curtir, se divertir com mais

Jovem Pan número 1 do Brasil com Aha, The Living Daylights. Você tá relembrando os clássicos que fizeram sucesso, passaram e tocaram por aqui desde os anos 70 até os anos 2000. E por falar em anos 2000, Nelly Furtado, essa que você tá ouvindo aqui, I'm Like a Bird, é de 2001. Você ouviu demais e relembra agora quem mais um clássico da Pan.

Jovem Pan número 1 do Brasil com Bill Medley, Jennifer Warnes, The Time of My Life. E a música que praticamente corre o risco de não existir. O dueto mais famoso do cinema quase não foi gravado. Simplesmente porque Bill Medley chegou a recusar o convite para gravar esse clássico. Só que mudou de ideia e que bom. Ao lado de Jennifer Warnes, ele criou essa música que é uma das mais inesquecíveis do cinema, eternizada em Dirty Dancing. E pensar que essa história quase não aconteceu porque na época a esposa do Bill estava gestante, estava grávida. Ele não queria perder nenhuma fase, nenhum momento da gestação. Voltou atrás, gravou e foi o maior sucesso que você acabou de relembrar aqui na Jovem Pan. Tem agora o som do R.E.M. chegando com Losing My Religion. 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

Jovem Pan número 1 do Brasil com Fleetwood Mac Dreams. E mais um Clássicos da Pan, que você relembra os sucessos que tocaram por aqui desde os anos 70 até os anos 2000. Logo mais, você vai curtir mais uma edição de uma atrás da outra durante a madrugada aqui na Jovem Pan. Mas te deixo ao som de PM Down com City Dreadful Memory Bliss. 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

0: 4h59, bom dia para você. Hoje é quarta-feira, 26 de agosto de 2026. Esta é a Jovem Pan, nós estamos dando início a mais uma edição do Jornal da Manhã. Seja bem-vindo, bem-vinda, para acompanhar a partir de agora os principais destaques da edição de hoje. Em sabatina na Globo, Ronaldo Caiado volta a defender a anistia aos condenados pelos atos do 8 de janeiro. O candidato do PSD à presidência também prometeu, se for eleito, promover um novo ajuste fiscal. Canadá anuncia retaliação aos Estados Unidos contra o tarifaço de Trump e escala a guerra comercial. As novas taxas, que variam de 15% a 50%, entram em vigor em 8 de setembro e atingem cerca de 700 produtos norte-americanos. Flávio estreia campanha no Nordeste em Alagoas, única capital da região onde o pai Jair Bolsonaro venceu Lula em 2022. O candidato do PL não contou com a presença de lideranças, como o ex-presidente da Câmara, Arthur Lira, e o ex-prefeito de Maceió, João Henrique Caldas. O TJ do Rio encerra processo de recuperação e decreta falência da Oi. Segundo a Justiça, com cerca de 44 bilhões de reais em dívidas, a empresa já não tinha caixa para arcar com despesas básicas. A Anatel diz que os serviços aos clientes serão assegurados por outras operadoras. Lula volta a defender investimentos em defesa e diz que é preciso priorizar, não só quando sobrar dinheiro. O presidente deu a declaração em cerimônia alusiva ao Dia do Soldado em Brasília, quando evitou responder perguntas sobre denúncias contra o filho Lulinha. Em campanha no Rio de Janeiro, Romeu Zema critica a política de enfrentamento ao crime organizado no Brasil. Em São Paulo, Renan Santos anuncia a vereadora Amanda Vettorazzo, do União, como secretária-geral da presidência, caso seja eleito. 5h01, a edição de hoje do Jornal da Manhã começa destacando para você que o Tribunal Superior Eleitoral vai analisar o uso da inteligência artificial nas campanhas. A repórter Janaína Camelo acompanha esse assunto.
1: Mesmo com a expectativa de ministros do TSE para que sejam definidos o quanto antes os parâmetros para o uso de inteligência artificial nas eleições, o julgamento no plenário, que vai discutir o assunto, só deve acontecer na semana que vem. O tribunal vai analisar a ação do PT contra a campanha de Flávio Bolsonaro à presidência por ter exibido na convenção do PL uma reprodução de Jair Bolsonaro feita com inteligência artificial. O relator é o ministro Cássio Nunes Marques, presidente do tribunal, que antes de colocar o processo para julgamento, procura um consenso entre os colegas da corte. Na semana passada, ele reuniu os ministros para tratar do assunto, encontro que foi definido pelo tribunal como bastante produtivo.
2: A propaganda eleitoral começou há 10 dias e na próxima sexta-feira inicia também o horário eleitoral gratuito em cadeia de rádio e TV. No entanto, ainda sem definição se conteúdos manipulados com inteligência artificial como deepfakes serão permitidos ou não na campanha eleitoral desse ano. A divergência entre os ministros do TSE. Resolução do tribunal proíbe a divulgação de conteúdos manipulados digitalmente, falsificando a voz ou imagem de uma pessoa real para prejudicar ou favorecer determinado candidato. A questão é, até que ponto prejudica ou favorece um candidato? E diante desse contexto, uma ala da corte entende que o melhor é banir totalmente esse tipo de conteúdo.
1: Nesta terça-feira, o ministro André Mendonça propôs uma tese. Ele é relator de uma ação movida pela campanha de Flávio Bolsonaro contra um perfil nas redes sociais que publicou um vídeo de IA reproduzindo o candidato em situações inexistentes. Na decisão, o ministro sugeriu que, para ser considerado deepfake, o conteúdo deve ter grau de realismo ou verossimilhança capaz de produzir uma falsa percepção de que se trata de um registro autêntico. Nunes Marques já afirmou que IA pode ser usada desde que não prejudique um candidato. Embora tenha reunido os ministros na semana passada para tentar o consenso, Nunes Marques aguarda novas contribuições extras dos gabinetes dos colegas para propor uma tese e discutir no plenário. No caso do vídeo de Jair Bolsonaro feito com o IA, o PT diz que houve pedido de votos, o que teria favorecido a campanha de Flávio Bolsonaro, além de ter violado regras de uso de deepfake. O PL nega. Além disso, o partido defende o uso de inteligência artificial, alegando que a nova tecnologia apenas ampliou os recursos que sempre foram usados na comunicação política.
0: Em entrevista à TV Globo, o candidato à presidência Ronaldo Caiado voltou a defender a anistia aos envolvidos no episódio de 8 de janeiro de 2023 e prometeu fazer, se eleito, um novo ajuste fiscal. Acompanhe os detalhes com Pedro Trito.
3: Na entrevista para a TV Globo, o candidato à presidência pelo PSD, Ronaldo Caiado, afirmou que, se eleito, vai conceder anistia aos condenados pela tentativa de golpe de Estado, incluindo o ex-presidente Jair Bolsonaro. Caiado voltou a comparar a discussão sobre anistia à soltura do presidente Lula e à recuperação dos direitos políticos do petista em 2021, após as condenações na Lava Jato.
4: O que eu quero dizer neste momento é que nós precisamos de acabar com essa polarização. Nós temos que pacificar o país. Ninguém aguenta mais essa situação. Este clima está criando, como sempre, esse processo de um contra o outro. O brasileiro, na última eleição, 38 milhões não foram às urnas. Então, neste momento, eu posso lhe garantir que encaminharei sim ao Congresso Nacional um projeto para que haja uma anistia geral, ampla, da mesma maneira que, de uma forma especial, o Supremo também concedeu ao ex-presidente Lula. Ele foi condenado em todas as instâncias.
3: Uma das propostas do ex-governador de Goiás é a criação de uma polícia transnacional entre os países da América Latina. Questionado sobre como convenceria os governos da região a aderir à iniciativa, Caiado argumentou que o Brasil precisa de alguém com postura na presidência da República.
4: O que nós precisamos neste momento é que um presidente da República tenha a estatura de um presidente da República. Que ele realmente saiba a função dele como presidente da República. E mais do que nunca, é nós buscarmos aquilo que é fundamental para nós entendermos que o Brasil não é produtor de cocaína e que nós hoje estamos sediando na Amazônia brasileira o maior hub hoje de narcotráfico, com facções brasileiras do PCC, do Comando Vermelho, da Venezuela, da Colômbia, do México, está ali concentrado, colocando em risco hoje as exportações brasileiras.
3: Caiado disse que promoveria o ajuste fiscal por meio do envio de uma proposta de emenda à Constituição ao Congresso. A medida limitaria o crescimento das despesas à inflação mais 50% do crescimento do PIB. O político chamou o atual arcabouço fiscal de grande farsa.
4: O meu ajuste fiscal também será uma emenda constitucional, que eu encaminharei também no primeiro dia do meu governo, onde eu vou dizer as despesas do governo federal, elas serão limitadas a, lógico, corrigir a inflação e atingir o máximo de 50% do PIB. Então, estou dizendo a regra. Eu não estou fugindo da discussão. Eu sou o único candidato que tive a coragem de colocar e qual maneira chegará ao Congresso Nacional. Por emenda à Constituição brasileira, porque eu sou um democrata. Então, eu não vou falsear nenhuma condição, tá certo? Tipo arcabouço fiscal, que veio que é uma grande farsa e que o próprio presidente atual diz o seguinte: olha, esse negócio de arcabouço fiscal, de equilíbrio fiscal, isso só vai atrapalhar a governar.
3: Questionado sobre a política para o salário mínimo, Ronaldo Caiado afirmou que pretende manter a regra atual de reajuste do valor.
4: O pobre coitado está ganhando salário mínimo, o pobre coitado que está vivendo de aposentadoria, deixa eles em paz, pelo amor de Deus. Vamos mexer com eles não, gente. Ora, vamos dar o exemplo que um presidente precisa de dar. Vamos cortar na própria carne, vamos para cima desses salários abusivos.
3: Por fim, fez um apelo ao Supremo Tribunal Federal para que sejam abertos sigilos relacionados aos desvios no INSS, ao caso Master e à Operação Carbono Oculto. Segundo ele, a medida permitiria que os eleitores tenham conhecimento de eventuais crimes envolvendo candidatos antes da eleição. As investigações podem ter efeitos nas candidaturas dos candidatos Flávio Bolsonaro e Lula.
0: O candidato do Missão à presidência da República, Renan Santos, anunciou a vereadora de São Paulo, Amanda Vettorazzo, como futura ministra, caso seja eleito. A escolha aconteceu após a parlamentar prender um homem suspeito de tentar suborná-la dentro do gabinete na Câmara. Quem tem detalhes para a gente dessa história toda é o Paulo Edson Fiore.
5: Renan Santos, do Missão, conversou com a imprensa na porta do primeiro distrito policial, no centro de São Paulo. Renan foi à delegacia acompanhar a coordenadora da campanha, a vereadora da capital paulista, Amanda Vettorazzo, que foi até o local registrar um boletim de ocorrência, após ter sido alvo de uma suposta tentativa de suborno relacionada a um possível contrato para a implementação de câmeras corporais na Guarda Civil Metropolitana. Segundo um vídeo entregue pela parlamentar à Polícia Civil, um homem, identificado como Diego Oporto Solis, inicialmente teria oferecido R$200 mil para que ela atuasse a favor do projeto junto à prefeitura. Se o acordo fosse fechado, a promessa do suspeito era pagar uma comissão de até R$6 milhões à vereadora. Amanda Vettorazzo diz ter dado voz de prisão ao homem ainda no gabinete, na Câmara.
6: Ele falou, quero conversar contigo. Eu falei, então vem. Eu, obviamente, filmei tudo, tá tudo bem registrado. Também já tinha conversado com a polícia e ele fez essa proposta indecorosa. Então ele falou assim: olha, a gente tá prevendo aqui um contrato de 60 milhões, pagos 60 milhões, pago 20 milhões por ano. Então, né, num montante de 3 anos de 60 milhões. E a gente tá disposto a pagar de 5 a 10% pra você pra isso. Então, na assinatura do contrato, mensalmente a gente paga isso. É, que ele começou com 5, enfim, ele viu que eu fiz uma cara assustada. Ele falou assim, não, mas a gente pode chegar a 10%, né? Estando ali 6 milhões. E aí ele falou assim, mas pra além disso, já pra gente firmar um acordo aqui, a gente já pode adiantar R$200 mil, né, antecipadamente ao contrato.
5: Em reconhecimento ao que classificou como ato de bravura da coordenadora da campanha, Renan Santos anunciou a escolha de Vettorazzo para a Secretaria-Geral da Presidência da República, caso seja eleito.
7: Com base nisso, até da mesma forma como a gente anunciou o nosso vice, acho que é aqueles sinais que passam, né? A Amanda já é minha coordenadora de campanha, a Amanda já...

0: Agenda no Rio de Janeiro e criticou a política de enfrentamento ao crime organizado no Brasil. Quem tem as informações é o Rodrigo Viga.
1: O governo federal parece cego ao avanço da violência e da criminalidade no país. E essa negligência está robustecendo e fortalecendo o crime organizado. Foi o que disse nesta terça-feira, aqui no Rio de Janeiro, o candidato do Partido Novo à presidência da República, Romeu Zema. Ele visitou uma comunidade em tese pacificada, a Tavares Bastos, no Catete, na zona sul da capital, que fica bem pertinho do BOPE, Batalhão de Operações Especiais, uma tropa de elite da Polícia Militar do Rio de Janeiro. Romeu Zema lembrou que somente no ano passado foram mais de 40 mil homicídios no país, com tendência de crescimento caso o governo federal não entre nessa guerra, nessa batalha contra o crime organizado. Recentemente, aqui no Rio de Janeiro, no último sábado, o próprio presidente Lula admitiu que a atuação da União pode ser considerada fraca no combate à criminalidade, muito por conta da Constituição de 1988. Zema, em tom de crítica ao oponente, o presidente da República, Luiz Inácio Lula da Silva, afirmou que a PEC da segurança, apresentada com pompa e circunstância pela União, agora em 2026, não toca no ponto mais importante e crucial para o enfrentamento à violência e à criminalidade: a retomada de territórios que há anos estão sob controle de traficantes, milicianos e bandidos.
2: Em maio, o Lula, com toda a pompa, falou lá da PEC da Segurança Pública. Não toca no principal problema, a PEC que ele apresentou, que é a retomada dos territórios. Como que nós vamos ter segurança pública num país se os territórios continuam sendo controlados pelo crime organizado, pelas facções criminosas? Parece que é um governo cego.
1: Romeu Zema reiterou que, se for eleito presidente da República, agora nesse ano de 2026, vai trabalhar para a chamada concessão de uma anistia ampla, geral e restrita para aqueles que participaram dos atos de 8 de janeiro de 2023 na capital federal.
2: Alguém que sujou um monumento público, pegar 14 anos, eu não conheço isso em nenhum país civilizado do mundo. E falar em golpe de Estado, sem ter tido armas, sem ter tido tiros, eu também desconheço isso em qualquer livro de história. No mínimo, um novo julgamento livre de tendências políticas precisa ser feito.
3: A todos.
1: Do Rio, Rodrigo Viega.
0: O candidato do PSD à presidência da República, Ronaldo Caiado, negou a possibilidade de desistência de Romeu Zema da disputa ao Palácio do Planalto. A fala ocorreu durante um evento em São Paulo que também contou com as participações de Renan Santos e do vice-presidente Geraldo Alckmin. As informações com João Vitor Revedilho.
4: Ronaldo Caiado rebateu a possibilidade de desistência de Romeu Zema, do Novo, da candidatura à presidência da República e negou haver qualquer tentativa de acordo com o ex-governador de Minas Gerais. O candidato à presidência pelo PSD participou de um evento da Associação Brasileira de Infraestrutura de Indústrias de Base para discutir o futuro do setor industrial no Brasil. Como mostrou a Jovem Pan, interlocutores do PSD tentam convencer Zema a retirar a candidatura e declarar apoio a Ronaldo Caiado na disputa presidencial. Com isso, o mineiro poderia se lançar ao Senado pelo Estado e, de quebra, alavancar a campanha de Matheus Simões, que foi vice do ex-governador nos últimos 4 anos. Ao negar as conversas, Caiado disse respeitar o colega e acreditar na manutenção da candidatura.
5: De maneira alguma, existe qualquer fala nesse sentido. Eu respeito meu colega, ex-governador de Minas Gerais, Zema, e não existe nenhuma conversa nesse sentido.
4: Ronaldo Caiado participou apenas dos primeiros 20 minutos de evento. Foi quando ele se apresentou a uma plateia de empresários. Depois foi a vez de Gilberto Kassab, o vice na chapa, participar da sabatina com um jornalista para essa mesma plateia. O candidato do PL, Flávio Bolsonaro, também foi convidado, mas enviou um emissário, o Luiz Felipe Trevisan, que faz parte da equipe econômica do senador.
6: Renan Santos e o vice-presidente Geraldo Alckmin também participaram do evento. Candidato pelo Missão, Renan manteve sua ofensiva contra Lula e Flávio Bolsonaro, mas negou ter um tom agressivo contra os adversários.
7: Eu fui muito respeitoso com o Cury e com o Caiado.
3: O Cury, inclusive, me chamou de gentleman ao final do debate. Quem quer me vender como um cachorro?

0: Cachorro louco, tá se dando muito mal. Caiado e o Cury são pessoas honestas, têm discordâncias com relação ao programa e discutir programa com eles, como se tem que fazer numa democracia com pessoas honestas. Agora, o Flávio e o Lula estão envolvidos em escândalo de corrupção e eles têm que ser tratados como tal. Não é que eu sou agressivo, eu sou verdadeiro nas minhas intenções e verdadeiro na minha indignação.
1: Já Alckmin se concentrou em tentar apresentar os feitos do governo petista nos últimos anos e focou em enviar sinalizações para o setor. Ele ainda aproveitou para defender o cuidado com as contas públicas.
2: E eu defendo fazer ajuste fiscal não pelo lado de aumento de impostos, não é pelo lado de receita. O governador de São Paulo, 4 vezes, não aumentando um imposto, reduzindo a carga tributária do Estado. É pelo lado da eficiência do gasto público. Eu acredito que nós vamos atingir esse superávit primário e garantir investimento, que é isso que vai garantir o crescimento do PIB.
1: Os três candidatos receberam um documento com demandas do setor industrial para os próximos 4 anos. Romeu Zema e Augusto Cury, do Avante, não participaram do encontro.
3: Jornal da Manhã, são 5 horas e 18 minutos.
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3: Da manhã, 5 horas e 21 minutos. Seguimos levando para você os principais destaques de hoje. O governo brasileiro agendou uma nova reunião com os Estados Unidos para discutir o tarifaço. A decisão vem uma semana depois da ligação entre Lula e Donald Trump. A reportagem é do André Anelli.
17: O ministro do Desenvolvimento, Indústria, Comércio e Serviços, Márcio Elias Rosa, confirmou que vai ter uma reunião com o representante comercial dos Estados Unidos, Jamison Greer, na segunda-feira da semana que vem, dia 31, a partir das 14h30, por videoconferência. No encontro, o governo brasileiro vai reiterar que não concorda com as tarifas impostas pela Casa Branca aos produtos exportados do Brasil para os Estados Unidos. Argumentos usados pelo governo americano, como concorrência desleal do PIX, aumento do desmatamento e falha em evitar a importação de produtos de países com trabalho forçado análogo à escravidão, vão ser novamente negados e classificados como infundados. A expectativa do Brasil é pelo menos aumentar a lista de exceções dos produtos que não são sobretaxados. Toda essa expectativa em torno da reunião acontece 5 dias depois de o presidente Lula ter conversado com Donald Trump por telefone aqui no Palácio do Planalto. Naquela ocasião, o diálogo foi avaliado como cordial e amistoso e teria aberto o caminho para novas conversas com o representante comercial americano. Essas negociações já aconteceram anteriormente, antes da taxação ser colocada em prática, mas não surtiram efeito. De Brasília, André Anelli.
3: E agora voltando a falar das eleições aqui do Jornal da Manhã. O candidato do PL à presidência, Flávio Bolsonaro, fez o primeiro ato de campanha no Nordeste. O senador escolheu Alagoas, estado do vice Alfredo Gaspar. Só que a ausência de lideranças locais, como o ex-presidente da Câmara, Arthur Lira, que disputa o Senado, e o ex-prefeito de Maceió, João Henrique Caldas, que concorre ao governo, chamaram a atenção. A reportagem é de Bruno Pinheiro.
18: O candidato do PL à presidência da República, Flávio Bolsonaro, desembarcou nesta terça-feira em Maceió para abrir a agenda de campanha no Nordeste. Ao lado do candidato a vice, Alfredo Gaspar foi recebido por apoiadores no aeroporto e também participou de uma carreata pelas ruas da capital alagoana. Na mesma agenda, Flávio disse que planeja uma transformação para o Nordeste em um polo de desenvolvimento com investimentos em energia, turismo e também em infraestrutura. Entre o plano, citou uma ligação ferroviária entre capitais da região e a ampliação de projetos de abastecimento de água. Na economia, Flávio também se comprometeu a manter as ações sociais e criticou o governo Lula. Ao falar do Bolsa Família, afirmou que os R$ 600 que, segundo ele, enchiam o carrinho no governo Bolsonaro, já não tem o mesmo poder de compra no atual governo do presidente candidato à reeleição. Na segurança pública, Flávio defendeu redução da maioridade penal, enquadramento de facções criminosas como narcoterroristas e uma castração química para estupradores. Disse que planeja ser radical no combate ao crime organizado.
19: A gente vai fazer isso junto ao Alfredo Gaspar, vai dar vida. Vamos fazer isso junto. Não pense que é um pessoal. Não é um pessoal, é um pessoal. Eu tenho que andar com segurança, eu tenho que andar de colete, eu tenho que andar de carro blindado. Recebi mais de 2 mil ameaças de morte. Mudou a rotina da minha família. Mas eu estou disposto a botar o peito na frente do povo brasileiro.
18: Durante a agenda, Flávio recebeu o título de cidadão honorário de Maceió e afirmou que planeja voltar à capital alagoana no ano que vem como o presidente da República e acompanhado do pai, o ex-presidente Jair Bolsonaro. Sobre o Bolsa Família, ao lado de Alfredo Gaspar, Flávio disse que é mentira o que estão repercutindo, que ele tem a intenção de acabar com o Bolsa Família. Na semana passada, Flávio já havia feito gestos também a ações sociais, como um voucher para as mulheres colocarem os filhos na creche e também a doação de aparelhos celulares para as mulheres. Na última semana, também em um evento na capital federal, o candidato do PSD, Ronaldo Caiado, também defendeu a manutenção do Bolsa Família e disse que, em caso de vitória, não planeja acabar com o benefício. De Brasília, o Bruno Pinheiro.
3: Já Luiz Inácio Lula da Silva defendeu mais investimentos na área de defesa e disse que o setor deve ser prioridade no orçamento. O presidente afirmou que a proteção do território e das riquezas do país não pode depender de sobras de recursos. As informações com André Anelli.
17: A reunião do presidente Lula com Davi Alcolumbre e Hugo Mota é cercada de expectativa pela campanha petista, já que o encontro pode resultar em acordo para votar pautas de alta popularidade. A principal delas é sobre a redução da jornada de trabalho, que já foi despachada para análise da CCJ, a Comissão de Constituição e Justiça do Senado. Além dessa medida, Lula também quer aprovar até o fim da próxima semana a medida provisória que acaba com a taxa das blusinhas para que compras internacionais de até 50 dólares continuem sem taxação. As duas medidas são prioridades aqui do Palácio do Planalto, já que possuem grande apelo eleitoral e podem servir como bandeiras na disputa pela reeleição. A oposição ao governo, por outro lado, deve dificultar, pelo menos, a tramitação da redução da jornada de trabalho, considerada populista e eleitoreira. Nas últimas horas, o presidente Lula voltou a apoiar novos investimentos em defesa, mas sem citar o presidente americano Donald Trump como responsável pelo crescimento das tensões no planeta. Na cerimônia alusiva ao Dia do Soldado, Lula afirmou que a destinação de verbas para as Forças Armadas não pode ser eventual.
20: Para um país que tem 215 milhões de habitantes, para um país que tem petróleo a 300 quilômetros da margem do nosso oceano, a defesa não pode ser uma coisa quando sobrar dinheiro. Nós temos que priorizar, preparar esse país não para a guerra, preparar esse país para a paz, preparar esse país para defender o nosso território, as nossas riquezas e o nosso povo.
17: Na saída do evento, Lula foi abordado por jornalistas e perguntado a respeito da polêmica em torno do filho mais velho dele, Fábio Luiz Lula da Silva, o Lulinha, suspeito de tráfico de influência e corrupção. Lula se esquivou e não deu nenhuma declaração sobre o caso. De Brasília, André Anelli.
3: E apesar da polarização política e dos ataques mútuos, Flávio Bolsonaro e Lula tiveram duas atitudes em comum nesta semana. Primeiro, eles não compareceram ao debate no domingo na Band, em parceria com a Jovem Pan e outros veículos. Depois, os dois ficaram irritados ao serem confrontados sobre polêmicas recentes. Olha só, em Brasília, Lula abandonou uma entrevista quando um jornalista tocou no caso Lulinha. Acompanhe.
21: Presidente, estão atrapalhando a campanha suspeita sobre o seu filho Fábio.
22: Presidente, o senhor está decepcionado com o Marcola?
3: Já Flávio Bolsonaro reclamou de perguntas sobre o filme Dark Horse.
23: A prestação de contas foi feita dentro da investigação que está acontecendo em São Paulo e a própria imprensa vazou. Vocês publicaram, não fui eu. Então, assim, da minha parte, eu digo o seguinte, quem tem que prestar conta não sou eu, é o Lula que tem que prestar conta. Ele é que tem que prestar conta porque ele está fazendo uma reunião escondidinha enquanto presidente da República com Augusto Lima e Vorcaro, prometendo, né, que era, não vende o seu banco agora não, porque daqui a pouquinho o Lula vai trocar o presidente do Banco Central, vão facilitar a sua vida, a vida do Banco Master. Quem deve explicação é ele.
3: A comentarista Dora Kramer avalia que candidatos a cargos eletivos, principalmente aqueles que lideram as pesquisas para a presidência, não podem evitar cobranças nem deixar de prestar contas aos eleitores. Vamos acompanhar.
24: Presidente Lula e o senador Flávio Bolsonaro desfrutam da vantagem de liderarem as pesquisas de intenção de votos. Só que eles não querem arcar com as obrigações, ou melhor, com o ônus. Eles têm o bônus da vantagem, mas não querem arcar com o ônus diante do eleitorado que vai escolher o próximo presidente. E qual é esse ônus? É dar explicação sobre qualquer ato, qualquer coisa que for cobrada deles. Tanto um quanto o outro se recusa a responder sobre as investigações da Polícia Federal que, direta ou indiretamente, atingem os dois. O presidente abandonou uma entrevista ontem ao ser perguntado sobre o envolvimento do filho Fábio Luiz com tráfico de influência. E o senador também deixou sem resposta perguntas sobre o financiamento do filme Dark Horse, que não tem ainda uma explicação, um esclarecimento concreto, objetivo. Isso depois de Lula e Flávio terem se recusado aí ao primeiro debate da campanha presidencial. Claro que não foram, entre outros motivos, para não serem questionados sobre esses assuntos. E a questão é que candidatos a presidente, ainda mais quando são favoritos, não podem evitar cobranças e muito menos fugir da responsabilidade de prestar contas à população em geral e ao eleitorado em particular.
3: Em relação aos demais candidatos, Augusto Cury, do Avante, fez entrevistas e depois seguiu para Montes Claros, no norte de Minas Gerais. Samara Martins, da Unidade Popular, fez panfletagem e caminhada em Aracaju. Hertz Dias, do PSTU, concedeu entrevista e conversou com eleitores em uma estação de metrô no centro de São Paulo. Rui Costa Pimenta, do PCO, concedeu entrevistas e participou de plenária do partido. Clariana Barão, do Democracia Cristã, também participou de entrevistas. Wilson Grassi, do Democrata, Edmilson Costa, do PCB e Pablo Marçal, não tiveram agenda pública divulgada. Agora temos 5h33, você acompanha aqui o Jornal da Manhã da Jovem Pan com os principais destaques nesta quarta-feira. O ministro da Fazenda, Dário Durigan, afirma que o orçamento previsto para 2027 está robusto. Acompanhe com o Marcelo Mastros.
0: A Exame reuniu os coordenadores econômicos das campanhas presidenciais brasileiras, os planos para 2027 a 2030. Daniela Marques representou o candidato Flávio Bolsonaro, do PL.
1: Ficou claro aqui que o Brasil está entre dois caminhos. Um que é o caminho do futuro e da produtividade, o que vai colocar o Brasil para crescer, o que vai colocar o brasileiro para crescer junto. E o outro é manter esse modelo de atraso. Então, todos os debatedores aqui apontavam para um caminho e um é o representante do modelo do atraso.
0: Alexis Fontaine representou o Romeu Zema do Novo e dissipou ruídos de uma possível desistência.
2: A candidatura está mantida, tem muita coisa para acontecer nessa campanha, nem começou a campanha efetivamente na televisão, tá certo? E a gente está percebendo que vai ter um jogo pesado, né? As máquinas de destruição de reputação podem começar a acontecer, e nesse momento é importante até que ele esteja presente. Veja que quando ele foi eleito governador pela primeira vez no estado de Minas Gerais, ele era o azarão, ninguém acreditava.
0: Cristiane Schmidt representou o Ronaldo Caiado, o candidato do PL.
4: A nossa produtividade é muito baixa, ela é um quarto da produtividade americana. Se a gente for pegar o PIB, por exemplo, o PIB dos Estados Unidos, gente, está em 30 trilhões de dólares. O nosso, a gente perde para a Nvidia, a gente perde para a Microsoft, a gente perde para a Apple. A gente perde para muitas empresas americanas, porque o nosso PIB está muito baixo.
5: Por questões da legislação eleitoral, o ministro Dário Durigan resolveu participar por videoconferência, mas, claro, virou o alvo central dos adversários.
25: Que nós, mais do que ninguém, fizemos a abertura de mercado, ampliando, apesar da interferência norte-americana indevida, ampliando o mercado com o mundo, seja com a União Europeia, seja com o Oriente Médio, seja com a Ásia, para que a gente consiga dar diversificação para a exportação e para os empresários brasileiros.
0: O encontro em São Paulo foi promovido também pelo Movimento Brasil Competitivo, MBC, dentro da Agenda Brasil 2026, Competitividade em Debate.
3: E a Denise Campos de Toledo fala sobre o descompasso entre arrecadação e dívidas do governo. Acompanhe.
26: A arrecadação do governo federal segue a rotina de recordes. Em julho foram 269,3 bilhões de reais, o melhor resultado para o mês desde 96 ou em 32 anos. Nos primeiros sete meses do ano chegou a 1,9 trilhão, com aumento real de 7% sobre o mesmo período do ano passado. Toda essa performance tem a ver com a expansão da economia, acima do esperado, mas as medidas de aumento de impostos que continuam produzindo efeitos. Entre essas medidas, vale lembrar, tem a alta da tributação de fundos exclusivos e das offshores, reoneração gradual da folha, a taxação de bets, aumento do IOF sobre crédito e o câmbio e aumento da tributação do juro sobre capital próprio, entre outras. Segundo a Receita Federal, a arrecadação neste ano também tem sido reforçada pela tributação e alta do preço do petróleo no exterior, consequência da guerra no Oriente Médio. O governo ganhou mais com os royalties, com a extração e ainda aplicou uma taxação tributação extra sobre as exportações de petróleo. Enfim, segue tudo bem do lado da receita. O problema é que isso não tem reforçado de uma forma efetiva os resultados fiscais. A meta deste ano é de um saldo positivo de 0,25% do PIB, ou cerca de 34,3 bilhões de reais. Mas a margem de tolerância também é de 0,25% do PIB e ainda dá para bater 57,8 bilhões em despesas, como os gastos com precatórios, por exemplo. Em termos legais, portanto, a meta pode até ser cumprida, mas o mercado, na média, prevê um déficit primário do governo central da ordem de mais de 59 bilhões de reais agora em 2026, o que colabora para o aumento da dívida pública. É preciso buscar recursos no mercado para cobrir os gastos com juros que continuam nas alturas.
3: E no terceiro capítulo da série sobre os desafios da economia, o repórter Misael Mainetti mostra como a falta de investimento e a baixa produtividade travam o avanço do país. E quais as possíveis saídas para reverter esse cenário? Acompanhe.
6: Economistas consultados pelo Banco Central estão menos otimistas. De acordo com o último boletim Focus, a projeção de crescimento do PIB este ano caiu 1,95%, abaixo da estimativa da semana anterior. No primeiro trimestre, a economia teve expansão de 1,1%, de acordo com o IBGE. Um resultado considerado fraco, acompanhado por um fator ainda mais preocupante. A taxa de investimento na economia ficou 16,5% no primeiro trimestre de 2026, a menor desde o primeiro trimestre de 2020. Para tentar reverter essa situação agravada pelos juros altos e o crédito caro, Luciana Mazzelli, especialista em políticas públicas, defende uma mudança no perfil da economia, com aposta massiva em infraestrutura e na melhora da produtividade.
7: Nesse sentido, o BNDES, ele deveria ficar ali no financiamento de infraestrutura, inovação, transição climática, exportações, desenvolvimento regional, garantias e também a mobilização do setor privado para conseguir juntar todo mundo e fazer com que esse dinheiro se movimente e que a gente consiga cada vez mais aumentar o desenvolvimento, garantindo diversos atores e não só o BNDES, por exemplo.
8: A situação tem criado um grande gargalo em setores importantes, como logística e energia, o que tem refletido no crescimento do Produto Interno Bruto, PIB. Dados do Observatório do Custo Brasil apontam que a ineficiência e a insuficiência da infraestrutura geram um custo de cerca de 284 bilhões de reais por ano para o país.
6: E não apenas isso. O levantamento do Custo Brasil também mostra outros problemas, entre eles o nível de investimento do país, que está entre 2% e 2,3% do PIB. De acordo com o Banco Interamericano de Desenvolvimento, o patamar ideal deve ser de pelo menos 4,5%. Mais de 60% dos ativos são usados para manutenção e não para modernizar os setores. E também a dependência das rodovias, que aumenta o custo para escoar a produção. O CEO da Select, Márcio Monson, também destaca outro ponto importante. É preciso melhorar a qualificação dos profissionais.
9: O trabalhador que entra hoje, por exemplo, na safra, ele precisa ter acesso à capacitação, que aumenta a sua empregabilidade, para além daquele período. Então, as empresas precisam o quê? Identificar, durante esse processo todo, quais profissionais têm potencial para assumir funções mais técnicas e permanentes na empresa.
6: No primeiro trimestre de 2026, o investimento cresceu 3,5% ante o quarto trimestre de 2025. Entretanto, na comparação com o primeiro trimestre do ano passado, a formação bruta de capital fixo, termo que representa investimentos na economia dentro do PIB, caiu 1,4% nos três primeiros meses de 2026.
3: O Tribunal de Justiça do Rio de Janeiro mantém a decisão que confirmou a falência da Oi. O tribunal decidiu manter a sentença que tinha transformado a recuperação judicial em falência. É assunto aqui para o Paulo Edson Fiore.
10: A falência da Oi marca o fim da linha para a reestruturação da empresa, que acumulava uma dívida de cerca de 44 bilhões de reais e já não tinha caixa para arcar com despesas básicas. A notícia imediatamente ligou o sinal de alerta para os clientes, mas o Ministério das Comunicações afirmou que ainda é cedo para estimar todos os impactos reais que a quebra da operadora trará para a prestação de serviços no país. A pasta declarou que a continuidade dos serviços oferecidos aos clientes da Oi poderá ser assegurada pelas outras operadoras do mercado. O governo ressaltou que está trabalhando em contato direto com a Anatel, a Agência Nacional de Telecomunicações, para construir uma solução definitiva. O foco é evitar que a população e serviços essenciais, como sistemas de segurança e números de emergência que dependem da infraestrutura da empresa, fiquem fora do ar durante esse processo de transição e venda dos ativos. A falência da Oi já havia sido decretada em novembro do ano passado, mas a decisão havia sido suspensa a pedido de bancos credores que tentavam manter o processo de recuperação judicial. Com a nova determinação da primeira Câmara de Direito Privado do Tribunal de Justiça do Rio, o processo de recuperação é encerrado. Enquanto o administrador judicial já indicado assume a arrecadação dos bens e o pagamento dos credores, o governo federal segue monitorando de perto o leilão das operações da empresa para garantir que o consumidor não seja prejudicado.
3: E durante um evento do LID Saúde, especialistas discutiram como a inteligência artificial e novos equipamentos podem ampliar a eficiência e transformar a rotina de hospitais e clínicas. A reportagem é do Daniel Lian.
11: As novas tecnologias têm contribuído para transformar as rotinas de hospitais, clínicas e postos de saúde. Para o apresentador do Check-up da Jovem Pan e head do LID Saúde, Cláudio Lutenberg, a inteligência artificial tem influenciado em várias frentes.
12: A verdade é que inteligência artificial é um instrumento que potencializa a capacidade humana de interagir com mais precisão, com mais objetividade e com mais riqueza de detalhes. Portanto, é um processo que já começou, vem acontecendo e que eu espero possa, no fundo, contribuir para a questão da equidade, que é o grande desafio que nós temos na saúde do povo brasileiro.
11: Novos equipamentos e procedimentos sintetizam dados complexos de pacientes, organizam prontuários e, principalmente, reduzem custos em toda a cadeia. O oncologista Fernando Maluf afirma que a inteligência artificial pode reduzir pela metade o risco de um tumor passar despercebido e cita os avanços.
13: A inteligência artificial ela tem sido fundamental na oncologia para nos ajudar a diagnosticar tumores de modo mais preciso, a ler exames de imagem e perceber achados que eventualmente a gente não percebia antes e que já mostravam problema, a também no desenvolvimento de novas drogas e vacinas, como vacina do RNA.
11: Já o professor de saúde pública da USP, Gonçalo Vecina, enfatiza a importância da pesquisa e os desafios de ampliar o acesso da população às novas tecnologias.
14: Não podemos esquecer que a tecnologia é meio, não é fim. Então, a tecnologia precisa de um como. Como usar a tecnologia, né? O que a gente chama de estratégia. Essa transformação, ela será importante para nós conseguirmos aumentar o acesso das pessoas a soluções melhores, que é a tal da tecnologia.
11: Apesar do progresso e a modernidade terem aterrizado de vez na medicina, o entendimento é que um fator nunca será deixado de lado: a sensibilidade humana.
14: Sem sensibilidade humana não tem saída. É a sensibilidade que faz com que o dinheiro fique em segunda alcance. Nós temos que encontrar espaço para esperançar. E é este o espaço que eu acho que a sociedade brasileira tem que construir.
11: Para os especialistas, as parcerias público-privadas podem contribuir de maneira expressiva para a universalização da medicina na área da saúde.
3: E o governo deu novos detalhes sobre a punição aplicada ao TikTok por falhas na proteção às crianças na rede social. Quem tem as informações sobre esse assunto para a gente é o Misael Mainetti.
6: A Agência Nacional de Proteção de Dados impôs uma multa de R$153.700.000 à empresa ByteDance, controladora da rede social TikTok, em processo administrativo sancionador, que apurou irregularidades no tratamento de dados de crianças e adolescentes. A decisão de sanção decorre de processo de fiscalização, que consolidou indícios de irregularidades cometidas pelo TikTok no tratamento de dados de crianças crianças e adolescentes. O direcionamento das crianças para publicidades usando os dados desses usuários é motivo de preocupação, como explica Lorena Gilberti Coutinho, diretora da agência.
15: A coleta de dados pessoais de crianças e adolescentes e o seu uso para o direcionamento de publicidade foi uma das principais preocupações levantadas durante o processo de fiscalização. E a gente entende que essa é uma preocupação que fica então sanada com esse compromisso da empresa de suspender integralmente os anúncios nessa experiência sem cadastro.
6: De acordo com a Superintendência de Fiscalização, foram identificadas práticas em desacordo com a Lei Geral de Proteção de Dados em duas modalidades de acesso à plataforma: o feed sem cadastro, disponível a qualquer usuário, sem necessidade de criação de conta, e o feed com cadastro, vinculado a um perfil registrado na rede social. Para Fabrício Guimarães Madruga Lopes, diretor de fiscalização da Agência de Proteção de Dados, falta cuidado por parte da empresa.
16: A gente entendia que a empresa não estava tomando as medidas necessárias para impedir que crianças e adolescentes acessassem a plataforma dela e, consequentemente, tratar esses dados dessas crianças e adolescentes.
8: A sanção, que já foi publicada no Diário Oficial da União, inclui também a determinação de eliminação dos dados coletados irregularmente. A empresa também deve implementar um plano de conformidade para melhorar justamente a proteção de crianças e adolescentes na rede social, com as medidas que deverá adotar daqui para frente.
6: A agência determinou que a ByteDance deve impedir que menores de 13 anos se cadastrem na plataforma, identificar e excluir perfis de criança, exigir cadastro para assistir lives, seguir perfis e interagir com outros usuários e suspender anúncios para usuários não cadastrados, entre outras regras. De acordo com a ByteDance, o processo que gerou a multa foi aberto em 2021 e não reflete o acordo de obrigação que a plataforma assinou com a agência em 2025. A controladora do TikTok diz ter diálogo transparente com a agência e pretende recorrer da decisão.
3: Um estudo alerta que as estiagens na região sudeste devem ficar mais longas e severas até 2060. As mudanças climáticas e o El Niño estão entre os fatores analisados, como comenta aqui ou traz as informações a repórter Camila Yunes.
17: As secas no Sudeste ficarão mais longas e severas. A afirmação é fruto de um estudo da Fundação Cearense de Meteorologia e Recursos Hídricos e da Universidade do Estado do Rio de Janeiro. Em média, as secas históricas mais longas têm duração de 9 meses, mas podem chegar a 13 meses em 2060. O estudo não trata de um evento em específico, mas de uma reconfiguração do clima. E o principal ator dessa alteração são justamente as mudanças climáticas.
18: A pesquisa foi feita no Rio Paraíba do Sul, que passa pelos estados de São Paulo, Minas Gerais e Rio de Janeiro. E tem uma grande relevância porque abastece mais de 20 milhões de pessoas e passa, inclusive, pelas duas maiores regiões metropolitanas do país.
17: Um dos autores do estudo, o pesquisador Alisson Estácio, disse que a pesquisa teve como base dados usados em uma cooperação global que monitora as mudanças climáticas.
19: Existem diversas instituições de pesquisa que fazem suas próprias simulações climáticas para o globo todo. E elas colaboram entregando essas simulações climáticas de maneira padronizada para outras instituições de pesquisa, como a FUNSEM e a UERJ, possam fazer seus estudos regionalizados, né? Então, nós consideramos aqui 14 modelos climáticos para fazer as nossas avaliações.
17: O pesquisador afirma que medidas urgentes precisam ser adotadas, ressaltando que não basta solução apenas em infraestrutura e tecnologia. É necessário preparo de modus operandi.
19: A solução, ela não é simplesmente uma solução de infraestrutura e uma solução pontual. Ela passa também por uma solução de infraestrutura, de tecnologia, mas ela também precisa de um preparo no modus operandi. Ela precisa de uma mudança na forma como a gente faz as coisas. Então, as próprias legislações, os próprios métodos de engenharia, eles precisam ser atualizados para considerar as mudanças climáticas.
17: Com a ocorrência cada vez mais frequente de fenômenos como o El Niño, o cenário é de atenção. Isso porque a variabilidade climática do fenômeno se sobrepõe às mudanças climáticas. Portanto, os efeitos têm origens diferentes, mas acabam tornando mais difícil distinguir o que é consequência do El Niño ou das mudanças climáticas.
3: E olha só, o governo do Rio de Janeiro ultrapassou a marca de 6 mil exonerações de cargos comissionados. Repórter Rodrigo Viga tem mais informações para a gente.
1: 6.145 cargos eliminados até agora em aproximadamente 4 meses e meio de gestão. Esse é o saldo, até o momento, do governador interino do estado do Rio de Janeiro, presidente do Tribunal de Justiça, desembargador Ricardo Couto de Castro. Desde que ele assumiu em março desse ano o governo fluminense, na vaga de Cláudio Castro, já eliminou 6.145 postos de servidores comissionados, aqueles que são contratados temporariamente, mas não fazem parte do quadro permanente da administração pública estadual. É bem verdade que Ricardo Couto de Castro também contratou mais de 2 mil, quase 3 mil comissionados desde então. Mas o saldo é positivo, tanto que, de acordo com a Secretaria de Fazenda, houve uma economia até agora com essas dispensas de mais de 220 milhões de reais. E novos cortes estão previstos daqui para frente. Ricardo Couto de Castro também diminuiu o número de secretarias de 32 na época de Cláudio Castro para 28 até o momento. Algumas foram extintas, outras foram fundidas na administração do presidente do Tribunal de Justiça do Estado do Rio de Janeiro. O objetivo é transformar o déficit orçamentário previsto para esse ano de até 19 bilhões de reais em um saldo positivo de 5 bilhões de reais. Tem esses cortes, tem a entrada do Estado do Rio de Janeiro no PROPAG, o programa de refinanciamento das dívidas dos entes federativos com a União e também a disparada do barril do petróleo, que ajuda nas receitas do governo fluminense. Mas Ricardo Couto de Castro vem também sendo cobrado porque mandou à Alerj, em caráter de urgência, um projeto que prevê a isenção de ICMS para operações e serviços ligados à Copa do Mundo Feminina de Futebol, que acontece aqui no Brasil em 2027. Do Rio, Rodrigo Viga.
3: E o Show Business de hoje vai receber Ney Dias. Ele é presidente do Bradesco Seguros. Acompanhe agora um trecho da conversa com Bruno Meyer, que vai ao ar às 11h30 da noite, aqui na Jovem Pan.
2: Se a gente comparar esse seu começo na área ali de seguros e com os dias de hoje.
20: Olha,
2: foi uma revolução que aconteceu?
20: Foi sim. A gente, naquele momento ali, o mercado segurador brasileiro ainda tinha o monopólio do resseguro, né, exercido pelo IRB. Então era um mercado muito fechado. E se você olhar também, as seguradoras são muito importantes do ponto de vista também de formação de poupança. Um quarto da dívida pública brasileira é detida, né, pelas reservas que as seguradoras têm, né, para atender os sinistros, né, e formar o seu capital. Então, é uma indústria extremamente importante. Naquela época, os produtos eram basicamente, né, os produtos de investimento que as seguradoras tinham, eram basicamente para proteger da inflação, daquela inflação gigantesca que a gente teve ali na década de 80, né, até ali 94, quando teve o Plano Real. Então, tanto do ponto de vista de produtos, né, e a inflação dificultava você ter muitos produtos novos, né, além dessa questão do monopólio do resseguro, que também impedia a criação de produtos novos. Então, o mercado não só mudou em si mesmo, né, né, pelas suas necessidades, como pelas necessidades da sociedade, né? A sociedade mudou muito nesses anos, então a necessidade de proteção e de produtos diferentes evoluiu muito, né?
3: Jornal da Manhã, são 5h56.
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3: Jornal da Manhã, 5h59. Seguimos juntos atualizando para você as principais informações desta quarta-feira, dia 26 de agosto de 2026. Se você está chegando agora, seja bem-vindo, bem-vinda para acompanhar as principais informações do Brasil e do mundo. Já temos 6 em ponto, entrando, portanto, na nossa segunda hora do dia de hoje. Daqui a pouco também tem análise para você com a participação do Túlio Nassa. Um dos destaques do cenário internacional, morreu nesta terça-feira, aos 80 anos, nos Estados Unidos, a cantora, compositora e atriz Dolly Parton. É assunto aqui para Luciana Magalhães.
27: Lenda da música country norte-americana, Dolly Parton morreu em casa na cidade de Nashville. O anúncio foi feito pela família. A causa da morte não foi informada, mas a cantora desmarcou uma apresentação no início do mês por recomendação médica. Dolly Parton gravou 49 álbuns em estúdio e foi a cantora feminina country que mais vendeu na história. Foram mais de 100 milhões de cópias. Entre os maiores sucessos estão Jolene, Coat as Man Colors e I Will Always Love You, que depois foi regravado por Whitney Houston. Nascida em uma uma família pobre do Tennessee, Dolly Parton começou a cantar na igreja e gravou sua primeira canção aos 13 anos. Ela ganhou 11 Grammys e foi indicada 2 vezes ao Oscar por melhor canção original. Além de atuar em vários filmes, era compositora prolífica e disse ter escrito 3 mil letras. Também criou um projeto social de doação de livros que atua em vários países. O músico brasileiro Léo Fon, que vive nos Estados Unidos e tem uma carreira na música country, fala sobre o impacto da morte da cantora.
7: O impacto da Dolly Parton ter falecido hoje aqui nos Estados Unidos está sendo uma comoção nacional, infelizmente. As bandeiras vão ficar meio mastro por uma semana e isso só mostra o quão importante a Dolly Parton foi, não só para nós cantores country music, mas para todo tipo de entretenimento aqui nos Estados Unidos, né? Ela era um ícone, todo mundo conhece ela, todo mundo cresceu ouvindo ela, assistindo ela na televisão. Então tá o mundo inteiro triste hoje, aqui nos Estados Unidos está todo mundo de luto. E não só no cinema, quanto na TV, na música, a Dolly Parton impactou todo mundo aqui nos Estados Unidos com as roupas que ela usava, com aquele jeito divertido dela, uma sagacidade, uma inteligência que vai fazer muita, muita falta para todos nós.
3: Foi gigante a Dolly Parton. No quadro Viva Bem de hoje, o Márcio Atala destaca aqui como a prática regular de atividades físicas é fundamental para melhorar a qualidade do sono. Confira.
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10: Olá, ouvintes e espectadores da Jovem Pan News. Hoje eu vou falar por que todo médico, inclusive o médico do sono, fala que é fundamental fazer atividade física para você ter uma noite reparadora, uma noite de sono reparadora. Existe um sistema que controla o nosso sono e esse sistema é baseado em uma substância. E quanto mais dessa substância a gente tem, o nosso cérebro entende que é hora de dormir, é hora de descansar. E como que a gente acumula essa substância que chama adenosina? Fazendo movimento, gerando energia. Quanto mais energia a gente produz ao longo do dia, mais dessa substância eu vou ter no corpo e mais meu cérebro vai entender que é hora de dormir. Então, se você é uma pessoa fisicamente ativa, que faz bastante exercício, você vai ter mais dessa substância. Por isso que o especialista de sono, o médico do sono, sempre vai pedir para você se exercitar. Tá bom? Tem dúvida? Vai lá no meu Instagram e deixe seu comentário. @MárcioAtala.
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3: O governo tem pressa e o relator da PEC do fim da escala 6x1 deve atender à vontade do Planalto. Os detalhes com a Janaína Camelo.
11: O presidente da Comissão de Constituição e Justiça do Senado, o senador Otto Alencar, afirmou que pretende pautar a PEC do fim da escala 6x1 na CCJ já na próxima semana, quando deve haver o esforço concentrado no Congresso. Nas redes sociais, o senador afirmou que vai pautar a matéria no dia 2, próxima quarta-feira, assim que receber o relatório do senador Omar Aziz, que é o relator da PEC na CCJ. Omar Aziz diz que devem apresentar o relatório dele entre esta quarta e quinta-feira e que deve manter praticamente todo o texto que foi aprovado na Câmara dos Deputados. A oposição, no entanto, promete se organizar e atrapalhar o avanço dessa matéria na CCJ, mas já há um entendimento que deve sim haver maioria para aprovar essa PEC na Comissão de Constituição e Justiça. Lembrando que só foi possível avançar com essa matéria no Senado depois de uma reaproximação entre o presidente Lula e o presidente do Senado Federal, senador Davi Alcolumbre, porque a PEC, que acaba com a escala 6x1, está parada no Senado desde maio, quando foi aprovada pela Câmara dos Deputados. A PEC prevê substituir a atual escala 6x1 pelo modelo 5x2 e também reduzir a jornada de trabalho semanal de 44 para 40 horas por semana, mas também prevendo um regime de transição. De Brasília, Janaína Camelo.
3: É o primeiro assunto para a gente ouvir aqui o Túlio Nassa, que vai comentar os principais temas com a gente nesta manhã de quarta-feira. Túlio, essa discussão agora a gente tem aí na CCJ, possivelmente na próxima semana. Será que a gente vai conseguir resolver essa parada nessa legislatura ou vai ficar para o ano que vem, meu caro? Porque pelo andar da carruagem aí, parece que agora o trabalho pode ser acelerado e a gente finalizar isso ainda esse ano, não? Bom dia para você, bem-vindo.
6: Bom dia, Nonato. Bom dia a você, ouvinte telespectador, que sempre nos prestigia aqui logo cedo no Jornal da Manhã da sua primeira edição. Olha, Nonato, como foi frutífera, né, essa reunião entre Lula e Alcolumbre, mediada por Alexandre de Moraes. Parece que agora a pauta destravou no Congresso Nacional, em especial no Senado, onde ela estava parada. Agora, é difícil que isso seja votado até as eleições, né? A tramitação de uma PEC, ela é um pouco complexa, demanda aí um quórum qualificado, demanda algumas ações ainda, e, portanto, não é possível cravar que isso vai ser votado até as eleições. Agora, o Brasil poderia aprender, né, com a experiência internacional, porque se nós olharmos para a experiência internacional, os países que conferem maiores e melhores condições de trabalho aos seus trabalhadores são aqueles que têm maior liberdade econômica, maior liberdade para as negociações trabalhistas. Não é por uma canetada que existe a fixação da jornada de trabalho. Se nós olharmos para países como Irlanda, Dinamarca, Suíça, que oferecem melhores jornadas de trabalho, maiores salários, melhores benefícios sociais, melhores IDHs no mundo, são aqueles que têm maior liberdade econômica. Mas o Brasil está indo na contramão. O Brasil está engessando, em vez de aumentar sua produtividade, está indo ao encontro da repressão legislativa. Portanto, Nonato, tomara que essa matéria seja votada com responsabilidade, não com olho eleitoral e nem com olho de interesse político do seu Alcolumbre.
3: Vamos seguir nesse assunto porque, em entrevista à Jovem Pan, o presidente da Fiesp, Paulo Scaffi, criticou as propostas de redução da escala e da jornada de trabalho que tramitam no Senado Federal. Ele afirmou que as consequências da aprovação da PEC serão muito ruins.
8: Eu não aceito a ideia disso ser aprovado. É tão ruim para o Brasil. Seria assim, no dia seguinte, uma pressão, um aumento de preços que vai pesar no bolso e nas costas de todos os brasileiros, da sociedade toda. Seria no dia seguinte o aumento de informalidade, de ilegalidade em setores que necessitam aquilo e que não vão poder seguir a regra legal. Vai ser um aumento de desemprego tremendo, porque pequenas empresas que não se verem competitivas mais, não conseguirem sobreviver com as novas regras, vão naturalmente fechar as portas, haverá desemprego. Então, as notícias seriam muito ruins, a reação seria muito ruim. Eu não quero pensar que essa irresponsabilidade vai acontecer.
3: A comentarista Dora Kramer, por sua vez, avalia que a escala 6x1 vai ser capaz de levar governo e oposição a deixar eleições em segundo plano. Confira.
12: A partir de amanhã, governo e oposição vão deixar de lado por uns dias a troca de acusações por causa de investigações policiais. Não é que eles vão abandonar essa troca, mas vão deixar ali em segundo plano. Por quê? O assunto das campanhas, principalmente das campanhas de Lula e Flávio Bolsonaro, deve ser a proposta de redução da jornada de trabalho. O relator promete apresentar o parecer nesta quinta-feira, com expectativa de ser votado na próxima quarta. E, de repente, até o assunto pode ser liquidado mesmo na semana que vem. E vai ser um parecer favorável, porque o relator Omar Aziz é aliado do governo, mas a oposição, liderada pelo senador Rogério Manico, se organiza. Um pouco desanimada, achando que não tem muita chance, mas, enfim, vai tentar atuar, não para combater o fim da escala 6x1, porque é uma proposta popular, mas para tentar adiar a votação para depois da eleição, votação no plenário, digo. Esse assunto, ele vai testar até onde vai o efeito da retomada das boas relações entre os presidentes da República e do Senado, mas vai servir também para medir a força de Davi Alcolumbre no plenário e o tamanho do interesse dele em ajudar o presidente Lula na campanha pela reeleição.
3: Falando em eleição, vamos falar da eleição em São Paulo, porque o governador de São Paulo e candidato à reeleição, Tarcísio de Freitas, rebateu as críticas sobre o trabalho da Polícia Civil no estado no caso do filme Dark Horse. Os detalhes com a Beatriz Manfredini.
13: O governador de São Paulo e candidato à reeleição, Tarcísio de Freitas, afirmou que a Polícia Civil Paulista cumprirá eventuais determinações judiciais relacionadas ao compartilhamento de dados com a Polícia Federal sobre a operação que atingiu a produtora Go Up, responsável pelo filme Dark Horse, sobre a trajetória do ex-presidente Jair Bolsonaro. Tarcísio rebateu críticas sobre possível demora na investigação para evitar desgastes a aliados políticos em ano eleitoral. O governador chamou os questionamentos de desrespeito às forças policiais.
14: Primeiro, isso é um desrespeito com a polícia de São Paulo. É uma polícia extremamente profissional. É uma polícia de Estado, não é uma polícia de governo. A polícia militar é uma polícia profissional, a polícia civil é uma polícia profissional. E a gente tem que ter confiança nas instituições de Estado. Então, quando uma declaração dessa natureza é feita, mostra que há, na verdade, desapreço, desrespeito. Então há um desrespeito com as instituições policiais. Eu acho que as instituições policiais merecem respeito. E, obviamente, se tem uma determinação judicial, a determinação vai ser cumprida.
13: O compartilhamento do material apreendido com a PF foi autorizado no dia anterior pelo ministro do Supremo Tribunal Federal, Flávio Dino. As declarações de Tarcísio foram dadas em entrevista coletiva após seminário de enfrentamento à violência.

0: aquela pessoa que tem a medida protetiva.
1: Depois, o candidato à reeleição seguiu para uma sabatina com empresários do setor da indústria. Ele disse que sua gestão tem grande preocupação com a situação fiscal do país e também falou sobre a possibilidade do fim da reeleição.
2: Sempre sou otimista com o Brasil. A gente fala dos problemas, inclusive dos problemas fiscais, mas, como eu falei, não são coisas difíceis de ajustar. A gente não precisa fazer um ajuste de 15% do PIB, a gente pode fazer um ajuste bem menor e ter um efeito realmente vai ser significativo. Um ajuste de 2,5%, um ajuste de 2% já vai ser muito importante. A mudança de mensagem, ela traz de imediato a mudança de humor e crescimento, ao fim e ao cabo, é questão de atitude.
1: Ele também falou sobre a infraestrutura e saneamento básico. Voltou a defender a privatização da Sabesp. Tarcísio afirmou que se o processo não fosse feito, ia faltar água na região metropolitana de Campinas, ao comentar que a desestatização da empresa é o projeto de que mais se orgulha.
3: E agora o outro lado ainda nessa disputa pelo governo de São Paulo. Fernando Haddad, candidato do PT, voltou a criticar a privatização da Sabesp, mas admitiu que retomar o controle da empresa é algo praticamente inviável. Quem acompanhou foi o João Vitor Revedilho.
4: Fernando Haddad participou de um fórum com empresários do setor de infraestrutura. Ao comentar as propostas sobre o tema, ele voltou a prometer a revisão de contratos assinados pelo governo paulista nos últimos anos, principalmente o que privatizou a Sabesp. Para o petista, a empresa pode ir para o mesmo caminho que a Enel, empresa acusada de apresentar falhas no fornecimento de energia elétrica na região metropolitana de São Paulo.
5: As indicações precisam ser mais técnicas e menos políticas, entendeu? Precisa ter gente mais isenta para tocar esse tipo de trabalho. Eu entendo que as agências estão muito, precisam ser fortalecidas, inclusive do ponto de vista de conhecimento, de formação. Trazer para o Brasil boas práticas de gestão de contratos de longo prazo. Então está faltando um olhar sobre isso.
4: Haddad também comentou sobre o processo de caducidade da Enel na ANEEL. Ele avaliou que a empresa pode perder o serviço caso não apresente um plano efetivo de investimento.
5: Não houve a renovação do contrato da Enel, porque o governo tem muita insegurança em dar crédito para uma empresa que não está cumprindo com, não é, com a legislação e nem com as regras contratuais. A Enel está, vamos dizer assim, em análise, né? A renovação está em análise, e eu quero crer que se não houver da parte da Enel, não verbalmente, mas objetivamente, um compromisso com a ampliação dos investimentos, eu duvido que o governo federal vai renovar a concessão.
4: Durante um evento aqui em São Paulo, Fernando Haddad também criticou a taxa básica de juros, a Selic, que está em 14% ao ano. De acordo com o petista, ela está muito alta e acaba prejudicando o país em pontos fundamentais. O petista ainda afirmou haver um desequilíbrio entre a taxa de juros praticada no Brasil e a realidade da economia brasileira. Pela manhã, Haddad gravou inserções para a propaganda eleitoral e participou de uma sabatina. Nesta quarta-feira, o candidato do PT fará agendas pelo interior de São Paulo, na região de Presidente Prudente.
3: Bom, vamos conferir agora alguns números da mais recente pesquisa Quest para o governo de São Paulo. E os dados são esses aqui, ó. Tarcísio de Freitas, do Republicanos, aparece na primeira posição com 40% das intenções de voto. Fernando Haddad, do PT, vem a seguir com 27%, de acordo com a pesquisa Quest. Policial Edjane, do Agir, tem 2% das intenções de voto, 1% para Vera Lúcia, do PSTU, Carlos Machado, do PCB, também tem 1%. Isadora Dias, do PCO, aparece também com 1% das intenções de voto, Vivian Mendes, da UP, com 1%. Brancos, nulos ou não vão votar aparecem com 14% e os indecisos são 13% nessa pesquisa. Temos também aqui dados da intenção de voto para o segundo turno. Tarcísio de Freitas, do Republicanos, aparece com 47% das intenções de voto, de acordo com a pesquisa Quest. Fernando Haddad, no eventual segundo turno, teria 30% das intenções de voto. Brancos, nulos ou não vão votar somam 12% e os indecisos aparecem com 11%. A pesquisa Quest ouviu 1.800 pessoas de 16 anos ou mais entre os dias 21 e 24 de agosto. Margem de erro, 2 pontos percentuais para mais ou para menos e o nível

0: de confiança é de 95%. A pesquisa está registrada no TSE sob o número SP 06946/2026. É mais uma pesquisa, portanto, que é divulgada, dessa vez pela Quest, para o governo do Estado de São Paulo, e é assunto para a gente tratar com o Túlio Nassa também nesta manhã. Túlio, qual é a tua avaliação desses números divulgados mais recentemente pela Quest sobre o governo de São Paulo? O Tarcísio segue à frente do Fernando Haddad no primeiro turno e também no eventual segundo turno.
1: Olha, Nonato, minha avaliação, ela vai ao encontro daquilo que falava Otto von Bismarck, que a política é a arte do possível, né? A candidatura aqui de Haddad, ela leva muito em conta a necessidade de um palanque para o presidente Lula em relação à candidatura federal. A raia que o PT corre aqui é a raia da candidatura federal e não a da estadual. Por quê? Porque São Paulo é um estado muito conservador e nós temos atualmente um governador bem avaliado. Então esses dois fatores tornam muito difícil a vida de Fernando Haddad, que está muito mais preocupado em tentar levar a eleição para o segundo turno e garantir mais esse palanque. A gente vê isso também nas críticas que Haddad faz em relação a Tarcísio. Só que essas críticas são um pouco inglórias, porque se a gente lembrar do caso da Sabesp, quem foi que abriu as ações da Sabesp na Bolsa de Valores, o início desse processo de privatização, foi o próprio Alckmin, que hoje é vice de Lula. Se nós falarmos da Enel, quem controla, quem faz o processo de caducidade, quem aplica penalidade, é a ANEEL, ligada ao governo federal. E, portanto, essas questões também têm responsabilidade do governo federal. E, por fim, a taxa básica de juros. Ora, quem é o atual presidente do Banco Central? É o Galípolo, indicado pelo presidente Lula. E mantém essa política de juros altos, por quê? Porque o governo federal não tem responsabilidade fiscal. Então, a eleição aqui para Fernando Haddad realmente é uma missão. Ele é um candidato bem preparado, tem estofo moral e intelectual, mas está numa tarefa inglória, Nonato.
0: Jornal da Manhã, 6 horas e 20 minutos agora.
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0: 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Jornal da Manhã, 6 horas e 24 minutos. A Justiça de São Paulo julga hoje uma ação que questiona novas regras de zoneamento no bairro Cidade Jardim. O processo busca barrar a construção de prédios de luxo e torres de alta densidade na região. Quem tem mais detalhes sobre essa ação é a repórter Danúbia Braga, que participa conosco aqui do Jornal da Manhã. Oi, Danúbia, bom dia para você.
10: Oi, Nonato, bom dia para você, bom dia a todos. Esse julgamento está previsto para acontecer hoje no período da tarde, por volta da 1h30, pelo órgão especial do Tribunal de Justiça de São Paulo, de acordo com as informações, então, dos Amigos da Cidade Jardim, da Associação Amigos da Cidade Jardim. Essa ação questiona justamente esse zoneamento urbano aqui da capital paulista, que propõe alterações nessas regras de zoneamento entre vários locais, principalmente no bairro da Cidade Jardim, localizado na zona oeste de São Paulo, um bairro nobre da capital paulista, predominantemente também residencial. É um bairro muito conhecido pelos comércios e também por residências mais baixas, né? Então, justamente o que eles querem é construir ali grandes edifícios e aí existe esse impasse. Ao todo foram abertos pedidos de alvará para 19 torres de até 38 andares com cerca de 550 mil metros quadrados de área construída. Bom, em nota, a Jovem Pan, a Associação Amigos da Cidade Jardim, disse o seguinte, abre aspas, que informou, né, a manifestação feita à Procuradoria-Geral da Justiça do Estado de São Paulo, e aí os advogados da Associação Amigos da Cidade Jardim argumentam que essas alterações ocorreram sem que houvesse uma discussão prévia com os moradores e que não constavam nas versões anteriores do projeto de revisão de lei de parcelamento, uso e ocupação do solo. A intenção, então, dos moradores é justamente solicitar ali ao Ministério Público e também às associações locais barrar as construções desses edifícios de luxo e que são tão altos como está previsto ali, 38 andares, uma vez em que o local é justamente conhecido pelo seu comércio, por essas áreas construídas mais baixas, mais residenciais. Esse conflito nasceu a partir ali de uma nova regra, de recentes alterações na lei de zoneamento que passou a valer e a vigorar em 2024. Então hoje, por volta da 1h30 da tarde, deve ser julgado no Tribunal de Justiça de São Paulo pelo órgão especial. Essa questão do zoneamento urbano na cidade de São Paulo é claro que é um assunto muito importante e que a gente vai seguir acompanhando. Volto com você, Nonato.
0: Combinado então, Danúbia Braga com informações para a gente em São Paulo. O Tribunal Superior Eleitoral vai analisar o uso da inteligência artificial nas campanhas. A Janaína Camelo tem os detalhes para a gente.
11: Mesmo com a expectativa de ministros do TSE para que sejam definidos o quanto antes os parâmetros para o uso de inteligência artificial nas eleições, o julgamento no plenário, que vai discutir o assunto, só deve acontecer na semana que vem. O tribunal vai analisar a ação do PT contra a campanha de Flávio Bolsonaro à presidência por ter exibido na convenção do PL uma reprodução de Jair Bolsonaro feita com inteligência artificial. O relator é o ministro Cássio Nunes Marques, presidente do tribunal, que antes de colocar o processo para julgamento, procura um consenso entre os colegas da corte. Na semana passada, ele reuniu os ministros para tratar do assunto, encontro que foi definido pelo tribunal como bastante produtivo. A propaganda eleitoral começou há 10 dias e na próxima sexta-feira inicia também o horário eleitoral gratuito em cadeia de rádio e TV. No entanto, ainda sem definição se conteúdos manipulados com inteligência artificial como deepfakes serão permitidos ou não na campanha eleitoral desse ano. A divergência entre os ministros do TSE. Resolução do tribunal proíbe a divulgação de conteúdos manipulados digitalmente, falsificando a voz ou imagem de uma pessoa real para prejudicar ou favorecer determinado candidato. A questão é, até que ponto prejudica ou favorece um candidato? E diante desse contexto, uma ala da corte entende que o melhor é banir totalmente esse tipo de conteúdo. Nesta terça-feira, o ministro André Mendonça propôs uma tese. Ele é relator de uma ação movida pela campanha de Flávio Bolsonaro contra um perfil nas redes sociais que publicou um vídeo de IA reproduzindo o candidato em situações inexistentes. Na decisão, o ministro sugeriu que, para ser considerado deepfake, o conteúdo deve ter grau de realismo ou verossimilhança capaz de produzir uma falsa percepção de que se trata de um registro autêntico. Nunes Marques já afirmou que IA pode ser usada desde que não prejudique um candidato. Embora tenha reunido os ministros na semana passada para tentar o consenso, Nunes Marques aguarda novas contribuições extras dos gabinetes dos colegas para propor uma tese e discutir no plenário. No caso do vídeo de Jair Bolsonaro feito com o IA, o PT diz que houve pedido de votos, o que teria favorecido a campanha de Flávio Bolsonaro, além de ter violado regras de uso de deepfake. O PL nega. Além disso, o partido defende o uso de inteligência artificial, alegando que a nova tecnologia apenas ampliou os recursos que sempre foram usados na comunicação política.
0: Jornal da Manhã, agora 6:30.

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1: O Brasil atende cerca de 2 bilhões de pessoas que consomem alimentos halal, permitidos pela lei do Islã. Este e outros mercados foram discutidos no fórum promovido pela Câmara de Comércio Brasil-Árabe. As informações com a apresentadora do Hora H do Agro, Mariana Grilli.
2: Nesta terça-feira, eu estive no Fórum Econômico Brasil-Países Árabes, que aconteceu aqui em São Paulo e teve parte relevante da programação dedicada ao agronegócio. Entre os pontos que me chamaram a atenção, eu destaco aqui a confiança que estes países têm no Brasil. Embora nós tenhamos muitos problemas aqui internamente, essas nações como, por exemplo, Emirados Árabes, Arábia Saudita, Omã, entre outros dessa região, eles enxergam o Brasil um país estável o suficiente para continuar fornecendo alimento e energia a baixo custo. Os árabes confiam no Brasil, haja vista a exportação de alimentos halal. Só para a gente ter uma noção aqui, o Brasil lidera as exportações no mundo de produtos alimentícios permitidos aí diante das regras, né, do islamismo. Isso significa atender a cerca de 2 bilhões de pessoas. E essa confiança, sobretudo olhando aí para a questão dos alimentos mesmo, foi intensificada na época da pandemia, quando muitos fornecedores da Europa deixaram de atender países árabes e o Brasil manteve as entregas, manteve o compromisso, e isso para a cultura árabe significa muito. Também diante da crise do petróleo, dessa instabilidade que o mundo está vivendo, a avaliação de lideranças no evento promovido pela Câmara de Comércio Brasil-Árabe é de que o Brasil tem conseguido manter o fornecimento de combustível para a população no dia a dia dentro de uma normalidade aceitável quando se compara aí com a realidade de outros países ou outras regiões do mundo. E no evento, é importante também destacar aqui que é muito interessante ver os árabes ali falando sobre recuperação de áreas degradadas, se interessando sobre sistemas integrados de produção que o Brasil sabe muito bem fazer e exportar esses modelos. Também se falou da relevância do Brasil numa agenda aí de produção de fertilizantes verdes, fertilizantes que não sejam dependentes do petróleo. Então, existe muita interação entre o Brasil e os países árabes e a gente vai falar mais sobre isso lá no Hora H do Agro. Então, fica o convite. O nosso programa vai ao ar todo sábado às 5 da manhã, no horário alternativo do domingo às 6 da manhã, além de ficar disponível na íntegra no canal da Jovem Pan no YouTube.
1: Jornal da Manhã, 6h33.
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1: Jornal da Manhã, 6h37. O candidato do PL à presidência da República, Flávio Bolsonaro, fez o primeiro ato de campanha no Nordeste. O senador escolheu Alagoas, estado do vice Alfredo Gaspar. Mas a ausência de lideranças locais, como o ex-presidente da Câmara, Arthur Lira, que disputa o Senado Federal, e o ex-prefeito de Maceió, João Henrique Caldas, que concorre ao governo, chamaram a atenção. A reportagem é de Bruno Pinheiro.
15: O candidato do PL à presidência da República, Flávio Bolsonaro, desembarcou nesta terça-feira em Maceió para abrir a agenda de campanha no Nordeste. Ao lado do candidato a vice, Alfredo Gaspar, foi recebido por apoiadores no aeroporto e também participou de uma carreata pelas ruas da capital alagoana. Na mesma agenda, Flávio disse que planeja uma transformação para o Nordeste em um polo de desenvolvimento com investimentos em energia, turismo e também em infraestruturas. Entre o plano, citou uma ligação ferroviária entre capitais da região e a ampliação de projetos de abastecimento de água. Na economia, Flávio também se comprometeu a manter as ações sociais e criticou o governo Lula. Ao falar do Bolsa Família, afirmou que os R$600 que, segundo ele, enchiam o carrinho no governo Bolsonaro, já não tem o mesmo poder de compra no atual governo do presidente candidato à reeleição. Na segurança pública, Flávio defendeu redução da maioridade penal, enquadramento de facções criminosas como narcoterroristas e uma castração química para estupradores. Disse que planeja ser radical no combate ao crime organizado.
16: A gente vai fazer isso junto ao Alfredo Gaspar, lá em Brasília. Vamos fazer isso junto. Não pense que é um posto, não é um posto, é um posto. Eu tenho que andar com segurança, eu tenho que andar de colete, eu tenho que andar de carro blindado. Recebi mais de 2 mil ameaças de morte. Mudou a rotina da minha família. Mas eu estou disposto a botar o peito na frente do povo brasileiro.
15: Durante a agenda, Flávio recebeu o título de cidadão honorário de Maceió e afirmou que planeja voltar à capital alagoana no ano que vem como o presidente da República e acompanhado do pai, o ex-presidente Jair Bolsonaro. Sobre o Bolsa Família, ao lado de Alfredo Gaspar, Flávio disse que é mentira o que estão repercutindo que ele tem a intenção de acabar com o Bolsa Família. Na semana passada, Flávio já havia feito gestos também a ações sociais, como um voucher para as mulheres colocarem os filhos na creche e também a doação de aparelhos celulares para as mulheres. Na última semana, também em um evento na capital federal, o candidato do PSD, Ronaldo Caiado, também defendeu a manutenção do Bolsa Família e disse que, em caso de vitória, não planeja acabar com o benefício. De Brasília, o Bruno Pinheiro.
1: Já Lula defendeu mais investimentos na área de defesa e disse que o setor deve ser prioridade no orçamento. O presidente afirmou que a proteção do território e das riquezas do país não pode depender de sobras de recursos. Acompanhe com André Anelli.
17: A reunião do presidente Lula com Davi Alcolumbre e Hugo Mota é cercada de expectativa pela campanha petista, já que o encontro pode resultar em acordo para votar pautas de alta popularidade. A principal delas é sobre a redução da jornada de trabalho, que já foi despachada para análise da CCJ, a Comissão de Constituição e Justiça do Senado. Além dessa medida, Lula também quer aprovar até o fim da próxima semana a medida provisória que acaba com a taxa das blusinhas para que compras internacionais de até 50 dólares continuem sem taxação. As duas medidas são prioridades aqui do Palácio do Planalto, já que possuem grande apelo eleitoral e podem servir como bandeiras na disputa pela reeleição. A oposição ao governo, por outro lado, deve dificultar, pelo menos, a tramitação da redução da jornada de trabalho, considerada populista e eleitoreira. Nas últimas horas, o presidente Lula voltou a apoiar novos investimentos em defesa, mas sem citar o presidente americano Donald Trump como responsável pelo crescimento das tensões no planeta. Na cerimônia alusiva ao Dia do Soldado, Lula afirmou que a destinação de verbas para as Forças Armadas não pode ser eventual.
18: Para um país que tem 215 milhões de habitantes, para um país que tem petróleo a 300 quilômetros da margem do nosso oceano, a defesa não pode ser uma coisa quando sobrar dinheiro. Nós temos que priorizar, preparar esse país não para a guerra, preparar esse país para a paz, preparar esse país para defender o nosso território, as nossas riquezas e o nosso povo.
17: Na saída do evento, Lula foi abordado por jornalistas e perguntado a respeito da polêmica em torno do filho mais velho dele, Fábio Luiz Lula da Silva, o Lulinha, suspeito de tráfico de influência e corrupção. Lula se esquivou e não deu nenhuma declaração sobre o caso. De Brasília, André Anelli.
1: E olha, apesar da polarização política e dos ataques mútuos, Flávio Bolsonaro e Lula tiveram duas atitudes em comum nesta semana. Primeiro, eles não compareceram ao debate do domingo na Band em parceria com a Jovem Pan e também outros veículos. Depois, os dois ficaram irritados ao serem confrontados sobre polêmicas recentes. Em Brasília, Lula abandonou uma entrevista quando um jornalista tocou no caso do Linha. Acompanhe. Já Flávio Bolsonaro reclamou de perguntas sobre o filme Dark Horse. Confira.
19: A prestação de contas foi feita dentro da investigação que está acontecendo em São Paulo e a própria imprensa vazou. Vocês publicaram, não fui eu. Então, assim, da minha parte, eu digo o seguinte, quem tem que prestar conta não sou eu, é o Lula que tem que prestar conta. Ele é que tem que prestar conta porque ele está fazendo uma reunião escondidinha contra o presidente da República, com Augusto Lima e Vorcaro, prometendo, né, que era, não vende o seu banco agora não, porque daqui a pouquinho o Lula vai trocar o presidente do Banco Central, vão facilitar a sua vida, a vida do Banco Master. Quem deve explicação é ele.
1: Túlio Nassa, é por aí os dois que estão na frente evitando temas indesejados neste momento para os dois, seja contas do Dark Horse, seja a situação de Lulinha e, por outro lado, não comparecendo em alguns debates e discussões sobre o tema, ou seja, estou lá na frente e não vou me comprometer nesse momento?
20: Pois é, Nonato. Milor Fernandes tinha uma seguinte frase, que é muito boa para esse caso, ele dizia o seguinte: generalizando-se a corrupção, restabelece-se a justiça. Ele falava ironicamente, né? Obviamente. O que ele estava querendo dizer? Que muitas vezes, quando os políticos percebem que o outro lado também tem telhado de vidro, então eles ficam acomodados, porque a discussão vai girar em torno de quem acusa mais o outro, qual telhado de vidro do outro é maior, é menor, e, portanto, as reais discussões sobre os problemas brasileiros são deixados de lado. É preciso, urgente, que os dois candidatos expliquem à população, à nação, o que aconteceu. De um lado, Lula, em relação ao suposto tráfico de influência do seu filho, e Flávio Bolsonaro para onde foi todos os recursos investidos no filme, que mostre de forma transparente para a sociedade, para que a gente supere, aí sim, que a gente possa virar essa página, superar essa questão e discutir os reais problemas brasileiros, que infelizmente são deixados de lado nessa eleição. Veja, o Brasil da década de 30, década de 80, era o país que mais crescia no mundo. Nós tínhamos um plano de desenvolvimento para o Brasil. Hoje, nós não discutimos medidas a longo prazo, nós só discutimos medidas eleitoreiras por conta de eleições e reeleições. Então, nós não falamos seriamente sobre terras raras, sobre aumento da produtividade brasileira, o que nós faremos com desenvolvimento sustentável no Brasil, a troca das matrizes energéticas, situações que levariam o futuro do Brasil. Não, nós ficamos no campo do jogo político baixo, do jogo político eleitoral dessa troca de acusações. Então é preciso de muito mais qualidade nessa campanha eleitoral, para que o Brasil não seja apenas um país eternamente condenado à esperança.
1: É isso, fora que todo mundo quer ver o debate, quer ver as ideias dos candidatos, obviamente. 6h46. 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
1: Combinado então, Renata. Agora temos 6h49, 6h50 já. O candidato do Missão à presidência da República, Renan Santos, anunciou a vereadora de São Paulo, Amanda Vettorazzo, como futura ministra, caso seja eleito. E a escolha ocorreu após a parlamentar prender um homem suspeito de tentar suborná-la dentro do gabinete na Câmara. Os detalhes com Paulo Edson Fiore.
3: Renan Santos, do Missão, conversou com a imprensa na porta do primeiro distrito policial, no centro de São Paulo. Renan foi à delegacia acompanhar a coordenadora da campanha, a vereadora da capital paulista, Amanda Vettorazzo, que foi até o local registrar um boletim de ocorrência, após ter sido alvo de uma suposta tentativa de suborno relacionada a um possível contrato para a implementação de câmeras corporais na Guarda Civil Metropolitana. Segundo um vídeo entregue pela parlamentar à Polícia Civil, um homem, identificado como Diego Oporto Solis, inicialmente teria oferecido R$200 mil para que ela atuasse a favor do projeto junto à prefeitura. Se o acordo fosse fechado, a promessa do suspeito era pagar uma comissão de até R$6 milhões à vereadora. Amanda Vettorazzo diz ter dado voz de prisão ao homem ainda no gabinete, na Câmara.
21: Ele falou, quero conversar contigo. Eu falei, então vem. Eu, obviamente, filmei tudo, tá tudo bem registrado, também já tinha conversado com a polícia e ele fez essa proposta indecorosa, então ele falou assim, olha, a gente tá prevendo aqui um contrato de 60 milhões, pagos 60 milhões, pago 20 milhões por ano, então, né, no montante de 3 anos de 60 milhões e a gente tá disposto a pagar de 5 a 10% pra você pra isso. Então, na assinatura do contrato, mensalmente a gente paga isso. Que ele começou com 5, enfim, ele viu que eu fiz uma cara assustada, ele falou assim, não, mas a gente pode chegar a 10%, né? Estando ali 6 milhões. E aí ele falou assim, mas para além disso, já para a gente firmar um acordo aqui, a gente já pode adiantar R$200 mil, né, antecipadamente ao contrato.
3: Em reconhecimento ao que classificou como ato de bravura da coordenadora da campanha, Renan Santos anunciou a escolha de Vettorazzo para a Secretaria-Geral da Presidência da República, caso seja eleito.
22: Com base nisso, até da mesma forma como a gente anunciou o nosso vice, acho que é aqueles sinais que passam, né? A Amanda já é minha coordenadora de campanha, a Amanda já vem fazendo um trabalho sensacional, liderando uma campanha que vem crescendo bastante, e anunciar ela como ministra da Secretaria-Geral da Presidência da República. É um ministério que fica dentro da Presidência da República, é um ministério que coordena ações políticas e, com base nisso, a Secretaria-Geral vai ser responsável pela política de transparência e combate à corrupção dentro dos ministérios do próximo governo, que será o governo Renan Santos. Então, o primeiro nome que eu já anuncio oficialmente como ministro é Amanda Vettorazzo, como nossa secretária-geral da próxima presidência da República.
3: Amanda Vettorazzo, de 38 anos, é vereadora de São Paulo pelo União Brasil. Nascida na capital paulista, ela foi eleita para o primeiro mandato na Câmara Municipal em 2024.
1: E o candidato à presidência da República do Novo, Romeu Zema, cumpriu agenda no Rio de Janeiro e criticou a política de enfrentamento ao crime organizado no Brasil. Acompanhe com Rodrigo Viga.
23: O governo federal parece cego ao avanço da violência e da criminalidade no país. E essa negligência está robustecendo e fortalecendo o crime organizado. Foi o que disse nesta terça-feira, aqui no Rio de Janeiro, o candidato do Partido Novo à presidência da República, Romeu Zema. Ele visitou uma comunidade em tese pacificada, a Tavares Bastos, no Catete, na zona sul da capital. Fica bem pertinho do BOPE, Batalhão de Operações Especiais, uma tropa de elite da Polícia Militar do Rio de Janeiro. Romeu Zema lembrou que somente no ano passado foram mais de 40 mil homicídios no país, com tendência de crescimento caso o governo federal não entre nessa guerra, nessa batalha contra o crime organizado. Recentemente, aqui no Rio de Janeiro, no último sábado, o próprio presidente Lula admitiu que a atuação da União pode ser considerada fraca no combate à criminalidade, muito por conta da Constituição de 1988. Zema, em tom de crítica ao oponente, o presidente da República, Luiz Inácio Lula da Silva, afirmou que a PEC da segurança, apresentada com pompa e circunstância pela União, agora em 2026, não toca no ponto mais importante e crucial para o enfrentamento à violência e à criminalidade: a retomada de territórios que há anos estão sob controle de traficantes, milicianos e bandidos.
24: Em maio,
4: O Lula, com toda a pompa, falou lá da PEC da segurança pública. Não toca no principal problema, a PEC que ele apresentou, que é a retomada dos territórios. Como que nós vamos ter segurança pública num país se os territórios continuam sendo controlados pelo crime organizado, pelas facções criminosas? Parece que é um governo cego.
23: Romeu Zema reiterou que, se for eleito presidente da República, agora, nesse ano de 2026, vai trabalhar para a chamada concessão de uma anistia ampla, geral e restrita para aqueles que participaram dos atos de 8 de janeiro de 2023 na capital federal.
4: Alguém que sujou um monumento público, pegar 14 anos, eu não conheço isso em nenhum país civilizado do mundo. E falar em golpe de Estado, sem ter tido armas, sem ter tido tiros, eu também desconheço isso em qualquer livro de história. No mínimo, um novo julgamento livre de tendências políticas precisa ser feito.
5: A todos.
23: Do Rio, Rodrigo Viega.
1: Muito bem, portanto aí o Romeu Zema no Rio de Janeiro, participando desse evento, acompanhamento aqui da Jovem Pan de todos esses candidatos à presidência da República. A gente lembra que a gente segue acompanhando, monitorando de perto essa situação envolvendo todos os candidatos e no decorrer da programação traremos outros detalhes e informações a respeito dessa agenda geral para você aqui na programação da Jovem Pan. E, claro, no nosso site também, www.jovempan.com.br, para você conferir esses e outros destaques também relativos à eleição no Brasil. Jornal da Manhã, 6h57. A gente tem agora a participação aqui do Fabrício.
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0: Bom dia, começando agora a edição do Jornal da Manhã Litoral Norte desta quarta-feira, hoje dia 26 de agosto de 2026. Agora vamos chegar às 7 horas em ponto, nós vamos até às 8 horas aqui na Jovem Pan 94,1 com as principais notícias da nossa região, informações do tempo, trânsito, esporte e muito mais. Eu sou o Anderson Davi, comigo nessa manhã está Duda Nunes. Bom dia, Duda.
1: Muito bom dia, Anderson, e bom dia a todos que nos acompanham. Começamos agora mais uma edição do nosso Jornal da Manhã Litoral Norte, nesta manhã de quarta-feira. E você, nosso ouvinte, segue com a gente até as 8 horas da manhã para começar o seu dia muito bem informado.
0: Vamos aos primeiros destaques de hoje.
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0: Dólar comercial fechou ontem em R$ 5,14, uma queda de 0,25%. O euro, R$ 6,001, então uma queda de 0,12%. Dólar turismo, R$ 5,34, a libra, R$ 7,02, peso argentino, 0,003, e o Bitcoin está subindo, R$ 404.636.
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1: A quarta-feira será de tempo instável em Santa Catarina, com variação de nebulosidade e condições de chuva ao longo do dia. No oeste, nas áreas de divisa com o Paraná, tem risco de temporais isolados. E já no sul do estado, a chance de chuva é menor. As temperaturas seguem em elevação, com mínimas entre 6 e 15 graus e máximas entre 18 e 25 graus na maior parte do estado. Mas no extremo oeste, os termômetros podem chegar até os 28 graus. O vento sopra de nordeste fraco a moderado, com rajadas de 50 a 60 km por hora no oeste e litoral sul. A condição é influenciada pela atuação do jato subtropical e da circulação marítima em Santa Catarina. Então, resumo do dia. Quarta-feira de temperaturas mais altas, mas com tempo instável e chance de chuva, inclusive aqui no nosso litoral. O risco de temporais fica concentrado no oeste e nas áreas próximas ao Paraná. E essas foram as informações da previsão do tempo aqui no Jornal da Manhã Litoral Norte.
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0: Informações do Complexo Portuário de Itajaí para esta quarta-feira, dia 26 de agosto. Nós temos próxima movimentação prevista para 9h30 da manhã, uma saída às 9h30 da manhã. Depois disso, 11h, 11h30, 13h, 13h15, 15h, 16h e 20h. Recapitulando, 9h30 da manhã a próxima movimentação. Depois disso, 11h, 11h30, 13h, 13h15. 15 horas, 16 horas e 20 horas são as movimentações de hoje do Complexo Portuário de Itajaí. Se você vai utilizar o serviço do Ferry Boat próximo a esses horários, fique atento, porque pode haver interrupção para a passagem dos navios.
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1: E agora vamos ao nosso giro pelos aeroportos para saber como está o funcionamento dos voos. Nesta manhã de quarta-feira, agora 7h02 e neste momento o Aeroporto Internacional de Navegantes funciona normalmente com visibilidade de 6 mil metros. E depois de Navegantes, vamos a Florianópolis também conferir o funcionamento do Aeroporto Internacional de Florianópolis, o Floripa Airport, que nesta manhã de quarta-feira opera normalmente com visibilidade de 10 quilômetros ou mais. E por fim, nós também vamos a Joinville conferir o funcionamento do aeroporto de Joinville nesta manhã de quarta-feira, que também opera normalmente com visibilidade de 6 mil metros. Então, manhã de quarta-feira com o Aeroporto Internacional de Navegantes, Aeroporto Internacional de Florianópolis e Aeroporto de Joinville, que funcionam normalmente com seus pousos e decolagens dentro da programação.
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0: Vamos às informações do trânsito agora aqui do nosso Jornal da Manhã Litoral Norte. Vamos chegar agora às 7h04. Trânsito na nossa região, por enquanto, ainda tranquilo, né? Por conta do horário. Nós temos principalmente em Itajaí, né? Região central de Itajaí, ainda o trânsito está fluindo bem tranquilo. Aí nas principais vias, como Marcos Conde, 7 de setembro, enfim. A Contorno Sul já começa a ter mais movimento ali, principalmente próximo ao Univale, né? Aquele trecho ali próximo ao Univale já começa a ficar bem mais movimentado. ali na Contorno Sul, no sentido centro da via, né? Até chegar na Rua Uruguai, ele tem um trecho que passa pela Univale, que está um pouquinho mais movimentado já nesse horário. E, claro, o acesso de Itajaí, né? Começando ali também a ter mais movimento na entrada de Itajaí via Contorno Sul, mas apenas a Contorno Sul neste momento é que registra um trânsito mais intenso. E o acesso de Itajaí via Adolfo Konder também, né? Para quem entra Itajaí via Adolfo Konder, também vai pegar um pouquinho mais de trânsito naquele trecho ali de acesso, né? Saindo da BR-101 para entrar em Itajaí, mas ainda o movimento começando neste momento, né? Daqui a pouco, certamente, o trânsito estará bem mais movimentado nesses trechos. Mas na BR-101 já tem um movimento bem mais intenso. No sentido sul da BR-101, a partir de Penha, ali na saída da Transbeto em diante, já temos congestionamento. Esse congestionamento se estende até a ponte de Navegantes. Então, esse trecho todo entre Penha e Navegantes com congestionamento neste momento no sentido sul da BR-101. Nós temos também aquele trecho próximo à BR-101, para quem está na BR-470 de Navegantes, vai acessar a BR-101. Está travado também aquele trecho ali, né? Principalmente aquela alça de acesso, tem que dar a volta ali para entrar na BR-101. Aquele trecho da 470 até entrar na alça de acesso, já ali com a BR-101, o trânsito também está bem complicado. Ponte de Navegantes em diante, movimento em Itajaí também já é mais intenso, né? Aquele trecho ali, a partir da Ponte de Navegantes, já chegando em Itajaí, o trânsito também mais intenso nesta manhã de quarta-feira. Até chegar no trevo da Jorge Lacerda ali, o trânsito está intenso ainda em Itajaí. Falando em Jorge Lacerda, nós temos aquela fila normal, né, do final da Jorge Lacerda para quem já está chegando na BR-101, já forma uma fila ali para passar pelo trevo. E aquele trecho também ali na altura do bairro Santa Regina, que passa pelo bairro Santa Regina, também já está bem movimentado. Então aí tem dois pontos de trânsito mais intenso, a fila normal ali para chegar no trevo, e também temos ali um trecho do Santa Regina também, que passa pelo Santa Regina na Jorge Lacerda, no sentido BR-101, também com um movimento mais intenso de veículos. Por enquanto, entre os trevos, entre o trevo da Jorge Lacerda e o trevo do Antônio Raio, o trânsito até que está fluindo bem, né? Está até melhor do que em outros pontos da BR-101, como por exemplo ali depois da Ponte de Navegantes. Vamos para Balneário Camboriú agora, falar de BR-101 também. Nós temos a BR-101 em Balneário Camboriú, por enquanto, fluindo bem, aí nenhum ponto de maior destaque para a gente trazer para o nosso ouvinte neste momento. Então, o trânsito nem em Balneário Camboriú, na BR-101, está mais tranquilo. Avenida Santa Catarina, para quem vai de Camboriú para Balneário, aí já pega um pouquinho mais de trânsito, aquela fila que é bem normal também, né? Até chegar na BR-101, ou para quem vai seguir na Avenida do Estado, vai pegar uma fila ali já no final da Santa Catarina para acessar a BR ou seguir para Balneário. Além disso, na Marginal Oeste, nós temos também aquele trânsito já normal também do horário. Começa a ficar mais movimentado, já começa a ficar travado também a Marginal Oeste ali, principalmente para quem sai da 101 para entrar em Balneário também pela Avenida do Estado. Vai pegar ali o trânsito mais complicado nesta manhã de quarta-feira. Então, esses são alguns dos principais pontos de trânsito e congestionamento aqui na nossa região. Destaque ali para o sentido sul da BR-101, entre Penha e Navegantes, principalmente, é o que está mais congestionado neste horário. A gente tem participações via WhatsApp, nosso WhatsApp que é o 999019410, para participar com a gente via WhatsApp. E o nosso ouvinte de Blumenau manda mensagem aqui, ó. Acesso ao centro de Blumenau pela Rua República Argentina está com trânsito intenso. Sugestão utilizar a Rua Itajaí. Boa semana a todos e paciência. Tá feito o registro aqui, agradecer a participação dos nossos ouvintes de Blumenau que também interagem com a gente aqui via nosso WhatsApp. Aqui o Luiz mandando mensagem pra gente, então, pelo 999019410. É o nosso WhatsApp para você mandar sua mensagem, como é que está o trânsito aí, por onde você está passando, que a gente atualiza em tempo real para os nossos ouvintes, inclusive os nossos ouvintes de Blumenau também aí. Fica a dica, né? Evitar a Rua República Argentina, a Rua Itajaí, o trânsito está fluindo melhor. 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
1: Agora, 7h08, e vamos a Navegantes, porque a Prefeitura de Navegantes informa o funcionamento na data de aniversário do município. Então, em virtude do aniversário de 64 anos de emancipação política-administrativa do município, a Prefeitura de Navegantes e demais repartições públicas municipais não terão expediente nesta quarta-feira, dia 26 de agosto, conforme previsto em decreto. E durante o feriado municipal, os serviços essenciais serão mantidos. Ou seja, a saúde, todas as unidades básicas de saúde estarão fechadas, mas os atendimentos de urgência e emergência acontecem normalmente no Hospital Nossa Senhora dos Navegantes. A Secretaria de Água e Saneamento Básico, a SASAM, manterá atendimento em regime de plantão por meio do telefone, que também atende o WhatsApp, que é o 47-3185-2005. Os serviços essenciais seguem em funcionamento, incluindo reparos de vazamentos na rede, limpeza urbana e manutenção da faixa de areia. A coleta de resíduos ocorre normalmente em todo o município. Em caso de dúvidas, a população pode entrar em contato com a SASAM também. E nessa quarta, os ônibus do transporte Dengo-Dengo funcionarão com tabela de horários de domingos e feriados. Os horários e itinerário dos ônibus estão disponíveis no site Melissa Tour. Então você, nosso ouvinte de Navegantes, que utiliza do transporte Dengo-Dengo em Navegantes, vale a pena olhar os horários para essa quarta-feira. A Defesa Civil funciona em regime de plantão também, e para ocorrências de trânsito, a Guarda Municipal de Trânsito pode ser acionada diariamente das 6 à meia-noite pelo telefone 153. Então, está feito o registro. Hoje é aniversário do município de Navegantes, 64 anos de emancipação político-administrativa, e alguns serviços, então, estão suspensos nesta quarta-feira e outros funcionam conforme essas restrições que eu falei.
0: Para 7 horas e 10 minutos, desejar parabéns, claro, a Navegantes, né, que está aí de aniversário nesta quarta-feira. Inclusive, final de semana também vai ter aí uma grande programação de comemoração pelo aniversário de Navegantes. Vamos falar agora de Balneário Camboriú, porque a prefeitura apresentou ações preventivas contra o El Niño para representantes do setor econômico. Na manhã de ontem, né, de terça-feira, a prefeitura de Balneário Camboriú promoveu uma importante reunião com representantes da Câmara de dirigentes lojistas, né, do CDL, do Sindicato de Hotéis, Restaurantes, Bares e Similares, do Sindisol, e também do Sindicato dos Lojistas do Comércio, Sindilojas, para apresentar todas as ações preventivas e planos de resposta para o fenômeno climático El Niño. O encontro foi realizado na sala de reuniões do gabinete da prefeita Juliana Pavan, que esteve presente juntamente com o vice-prefeito, né, o Nilson Probrest, e também representantes das demais secretarias do município e também da EMASA. Durante a reunião foram apresentadas as medidas de preparação, prevenção e resposta do município em caso de ocorrências relacionadas ao El Niño. Os representantes do setor econômico puderam conferir o que vem sendo desenvolvido e também sanar dúvidas. Entre as ações realizadas estão o reforço na limpeza e desobstrução de bocas de lobo em toda a cidade, bem como a drenagem e desassoreamento dos rios. Monitoramento e acompanhamento climático pela Defesa Civil também foi ressaltado, sendo um importante meio para emitir comunicados precisos e antecipar para a população. A divulgação e a comunicação com a comunidade foram outro ponto abordado, sendo reforçada a importância de acompanhar os canais oficiais da Prefeitura Municipal para se informar sobre o que tem sido feito e como agir em caso de ocorrências. Pensando em reunir essas informações em um único local, neste mês de agosto foi lançado o módulo Defesa Civil no aplicativo BC Digital, que engloba ações pensadas para a prevenção de possíveis danos causados pelo fenômeno El Niño. O módulo atua como uma central de consulta com informações climáticas, avisos oficiais, áreas de risco e orientações preventivas em um único ambiente digital. A cidade também conta com um comitê, né, municipal de plano de prevenção, mitigação e preparação para os efeitos do fenômeno El Niño, que reúne representantes das secretarias municipais envolvidas nas ações de enfrentamento ao fenômeno climático. O objetivo é acompanhar, então, permanentemente a evolução do El Niño, integrar as secretarias e garantir que todos

0: aí desobstrução de bocas de lobo em toda a cidade. Então, essas são as informações, né? Ontem a gente trouxe informações sobre o encontro que aconteceria, né? E que aconteceu ontem, no caso, em Itajaí, também com o setor, né, empresarial da cidade, para tratar de ações relacionadas ao El Niño. E, no caso, em Balneário Camboriú, ocorreu também ontem uma reunião importante aí com representantes do setor econômico da cidade e juntamente com a prefeitura também para tratar de quais as ações preventivas já estão ocorrendo no município.
1: 7 horas e 14 minutos, vamos a Itapuá, porque a maior obra de alargamento de praia do Brasil é concluída e amplia a orla ao longo de 8,8 quilômetros em Itapuá. A maior obra de alargamento de praias do Brasil foi concluída nessa semana, mais especificamente na segunda-feira. Esse serviço engordou aí 8,8 quilômetros de orla em Itapuá, aqui no nosso litoral norte de Santa Catarina, e usou areia da Baía de Babitonga, um dos estuários mais importantes do estado, que passa por dragagem para garantir a chegada de supernavios nos portos da região. Essa é a primeira vez no Brasil que sedimentos provenientes de uma dragagem portuária foram usados no alargamento da praia. Toda a intervenção é realizada pelo Porto de São Francisco do Sul, em parceria com a Prefeitura de Itapuá. E esse alargamento teve início em outubro de 2025 e expandiu entre 50 e 200 metros a faixa para banhistas das praias Figueira do Pontal, Pontal do Norte e Princesa do Mar. E conforme o município, o trabalho vai ajudar na proteção costeira da cidade, que tem a maior extensão litorânea do estado e registra problemas frequentes de erosão marítima. Então, nesta semana, foi de fato concluída a obra de alargamento na praia de Itapuá, quase 9 quilômetros de extensão ao todo e, claro, os sedimentos provenientes de uma dragagem portuária.
0: Agora 7 horas e 16 minutos, a gente fala de Itajaí, que realiza oficina para construção dos planos de manejo da orla e do canto do morcego. A comunidade de Itajaí poderá participar da construção dos planos de manejo da área de proteção animal, né, a APA, da orla de Itajaí do Parque Natural Municipal Canto do Morcego. A primeira oficina participativa será realizada nesta quinta-feira, das 16 às 20 horas, no Hotel Sandri, na sala Bico do Papagaio. O encontro é aberto à população e faz parte do processo de elaboração dos documentos que vão orientar o planejamento, a proteção e a gestão das unidades de conservação. A proposta é apresentar informações já levantadas e ouvir a comunidade sobre as expectativas e formas de participação no processo. A oficina vai abordar três temas principais: a aprovação dos regimentos internos dos conselhos das unidades de conservação, a apresentação do diagnóstico ambiental das áreas protegidas e o início do trabalho participativo com um levantamento de expectativas e das possibilidades de envolvimento da comunidade. Os planos de manejo são instrumentos utilizados para estabelecer diretrizes de conservação, uso e gestão das unidades de conservação. A participação da população é importante para que o planejamento considere a relação da comunidade com essas áreas e as diferentes perspectivas sobre a sua preservação e utilização. Então, amanhã, quinta-feira, das 16 às 20 horas, ocorre no Hotel Sandri, né, na sala Bico do Papagaio, essa importante reunião aí para a construção dos planos de manejo, tanto da orla quanto do canto do morcego, então do Parque Natural Municipal do Canto do Morcego, área de proteção animal. É importante a participação da comunidade também nessa questão ambiental do município.
1: 7 horas e 17 minutos, voltamos a Navegantes porque a Prefeitura intensifica fiscalizações e capturas de escorpiões. A Prefeitura de Navegantes, por meio da Vigilância Ambiental, intensifica as fiscalizações para a captura desse escorpião amarelo. As vistorias são realizadas em todos os bairros, com foco nos locais com grande incidência e risco muito alto. E ao longo desse ano, 436 escorpiões já foram capturados em todo o município. E a fiscalização ocorre com frequência porque a vigilância preventiva é extremamente necessária. Aos sinais dos primeiros aparecimentos da espécie, a equipe monta um esquema de força-tarefa na região e são realizadas vistorias semanais até que esses escorpiões não sejam mais encontrados. E quando eles não são mais localizados, as visitas acontecem a cada 15 dias, seguidas por mensal e anual. E a picada provoca dor imediata em praticamente todos os casos, podendo irradiar para o membro afetado. Os sintomas também incluem dormência, formigamento, vermelhidão e suor local. E em caso de acidente,

0: A orientação é procurar atendimento médico hospitalar imediatamente. O tratamento é feito por meio de soro antiescorpiônico ou, na ausência desse, o soro antiaracnídeo, ambos administrados sob supervisão médica. E a proliferação do escorpião está diretamente ligada à oferta de alimentos, ou seja, como o escorpião amarelo se alimenta de baratas e controle desses insetos, a principal forma de evitar o surgimento desse animal, então, é controlar esses outros insetos. E a vigilância ambiental recomenda as seguintes medidas de prevenção também: a limpeza de terrenos, vedação de frestas e controle do lixo. Isso é muito importante, evitar o acúmulo de lixo doméstico por mais de 24 horas e sempre manter as lixeiras bem vedadas para não atrair as baratas. E caso encontre um escorpião em sua residência, a recomendação é capturar o animal com cuidado e acionar imediatamente a vigilância ambiental. O órgão realiza visitas periódicas em todos os bairros e atende pelo telefone, que também atende via WhatsApp, viu? O 47-3185-2384. Então, muito cuidado ao se deparar com esse escorpião, né? Esse ano, 436 já foram capturados em todo o município de Navegantes e, claro, bastante atenção neste tópico.
1: Agora, 7 horas e 20 minutos, a gente faz o nosso primeiro intervalo aqui do nosso Jornal da Manhã Litoral Norte. Na volta do intervalo, mais informações do trânsito e mais notícias da nossa região. Já voltamos.
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3: Agora 7 horas e 32 minutos, estamos de volta com o nosso Jornal da Manhã Litoral Norte aqui na Jovem Pan 94,1 para mais de 50 cidades da nossa região recebendo o sinal da Jovem Pan na manhã desta quarta-feira, hoje dia 26 de agosto de 2026. Vamos com mais notícias da nossa região. Aliás, vamos falar de trânsito antes das nossas notícias aqui de segurança pública. Eu começo falando da região central de Itajaí, porque nós temos no centro de Itajaí ali, a partir da Eugênio Miller já tem bastante congestionamento, né? O final da Eugênio Miller, o começo da Marcos Conder também bastante congestionado nesta manhã de quarta-feira. Nós temos aquele trecho também ali da Rua Uruguai, né? Que passa pela Contorno Sul também com bastante trânsito. É outro ponto aí com bastante trânsito aqui na nossa região. Além disso, Contorno Sul, né? O que é bem normal para o horário, a Contorno Sul no sentido centro de Itajaí, a Contorno Sul com bastante trânsito já no começo dela, né? Para quem entra em Itajaí via Contorno Sul, já vai pegar bastante trânsito. E depois, né, ali até a altura da Câmara de Vereadores, um pouquinho para frente, e também depois ali a partir um pouco mais para frente aí em direção ao Univale, né? O trânsito também bem travado na Contorno Sul até a esquina com a Rua Uruguai, então trânsito bem complicado em Itajaí já desde cedo. Nós temos também no sentido a Reinaldo Schmidhausen no sentido centro com bastante trânsito já neste horário, né? Uma fila bem grande ali na Schmidhausen no sentido centro até a altura da Ponte de Navegantes também, o trânsito bem intenso neste horário. Ponte de Navegantes não, né? A Ponte da Barra do Rio. Eu já vou chegar na BR-101, aí sim a gente vai chegar na Ponte de Navegantes. Além disso, nós temos agora sim BR-101. Como eu tinha citado antes, né, outro ponto aí de maior destaque, no sentido sul da BR-101, nós temos de Penha até a ponte de Navegantes, agora sim, com congestionamento também, né? Outro trecho aí bastante congestionado aqui na nossa região, na ponte de Navegantes, até a ponte de Navegantes, no sentido sul da BR-101, né? Ali a partir já de Balneário Piçarras, passando Penha, passando também Navegantes. Em Itajaí, após a ponte também, o trânsito já está bem mais movimentado na BR-101 em Itajaí no sentido sul, tanto aquele trecho ali já começando, né, o trecho de Itajaí da 101 e também entre os trevos, né, entre o trevo da Jorge Lacerda e o trevo da Antônio Raio também nós temos bastante trânsito neste momento. Jorge Lacerda, da mesma forma, aumentou bastante ali o trânsito no sentido BR-101 da via também, né, já para quem vem de Ilhota em direção a Itajaí vai pegar a Jorge Lacerda bem travada já neste momento, até que chegar quase ali na BR-101, né? Até aquele trecho até a BR-101, com trânsito também bem intenso nesta manhã de quarta-feira. Vamos agora para Balneário Camboriú, situação da BR-101 em Balneário Camboriú. neste momento. Nós temos um pouco mais de movimento no sentido norte da BR-101 em Balneário Camboriú, já com congestionamento, um pouco antes de chegar no limite com Itajaí, né? Então, trânsito mais intenso ali para quem vai no sentido Itajaí da via no sentido norte, quase no limite com Itajaí, a partir dali tem um congestionamento no sentido norte da via, então requer aí atenção redobrada dos motoristas. É o único trecho na BR-101 neste momento em Balneário que tem um trânsito mais intenso. Além disso, Avenida Santa Catarina, para quem vai de Camboriú para Balneário Camboriú, também vai pegar um trânsito bem complicado ali naquele trecho, né? Bem congestionado no trecho entre a Avenida, aliás, da Avenida Santa Catarina até chegar na BR-101 no sentido Balneário Camboriú, vai ficar o trânsito já com bastante fila. Além disso, Marginal Oeste, da mesma forma também, fila bem grande ali na Marginal Oeste, congestionamento também para quem vai sair da BR-101 e entrar em Balneário Camboriú. Esses são alguns dos principais pontos de trânsito, né? A gente sempre traz aqui as principais vias, como é que está a situação até para os nossos ouvintes, os motoristas que já estão trafegando aí pelas vias da nossa região, possam se orientar também. Tem participação de WhatsApp, nosso ouvinte manda aqui, ó. Há um registro de acidente na Schmidthausen, na esquina com a José Pereira Liberato, no sentido BR. Então, tá feito o registro, agradecer a participação aqui do nosso ouvinte. Acidente na Renault Schmidthausen, na esquina com a José Pereira Liberato, no sentido BR-101. Então, requer também atenção aí dos motoristas, né, o sentido BR-101, não é o sentido centro. Trânsito também ali fica complicado. Vamos passar aqui antes o número do nosso WhatsApp, né? Que é o 999019410. 999019410 para você fazer como nossos ouvintes aqui. Mandar a sua mensagem, como é que está o trânsito aí, por onde você está passando, que a gente atualiza em tempo real aqui no nosso Jornal da Manhã Litoral Norte. Aproveite e segue a gente também lá no Instagram, no arroba Jornal da Manhã Litoral Norte.
0: 7:36, vamos com as nossas notícias de segurança. Eu começo falando de um trabalhador que sofre traumatismo craniano após cair de telhado em Guabiruba. Um trabalhador sofreu traumatismo craniano após cair de um telhado em Guabiruba na tarde de ontem, terça-feira. Ele foi levado ao Hospital Azambuja, onde ainda está internado. O caso aconteceu na rua Bernardo Schaeffer, no bairro Guabiruba Sul, por volta das 13 horas. E segundo o Corpo de Bombeiros, ele sofreu lesões na clavícula e na coluna. O trauma no crânio é considerado de grau médio e a corporação estima que ele tenha cerca de 65 anos. A queda foi de aproximadamente 4 metros e, segundo os bombeiros, ele trabalhava em cima de um telhado de eternite. Então, tá feito o registro dessa notícia, né? Esse trabalhador de aproximadamente, então, 65 anos com um traumatismo craniano após uma queda durante o trabalho.
3: Agora 7:38, a gente fala da Operação Controle Oculto, que apura fraudes em licitações e contratos administrativos em Camboriú. Na manhã desta terça-feira, em apoio à 2ª Promotoria de Justiça da comarca de Camboriú, o GAECO, né, do Ministério Público de Santa Catarina, deflagrou a Operação Controle Oculto para cumprimento de 12 mandados de busca e apreensão em endereços particulares ligados aos investigados em Camboriú, Balneário Camboriú, Tijucas e Itajaí. As medidas cautelares foram deferidas pela Vara Regional de Garantias da Comarca de Balneário Camboriú, em procedimento que apura possíveis fraudes e licitações e contratos administrativos celebrados pelo município de Camboriú. A investigação apura a suposta atuação de particulares, agente público e ex-agente público em irregularidades envolvendo direcionamento de licitações, utilização de interpostas de pessoas, manipulação de procedimentos administrativos, pagamento de vantagens indevidas e ocultação patrimonial. Os fatos investigados teriam supostamente ocorrido entre 2023 e 2024. Os elementos reunidos até o momento apontam para possíveis vínculos entre os particulares e esses agentes públicos, além de tratativas suspeitas relacionadas a procedimentos licitatórios, aditivos contratuais e movimentações financeiras de interesse da investigação. As buscas tiveram como objetivo coletar informações e materiais que possam contribuir para os esclarecimentos dos fatos investigados. O processo tramita em sigilo. Assim que houver publicidade dos autos, novas informações poderão ser divulgadas pelo Ministério Público, né, através do GAECO, que foi quem coordenou aí essa operação chamada de controle oculto, que apura licitações e contratos administrativos em Balneário Camboriú do período de 2023 e 2024. Agora 7:39, a gente faz mais um intervalo aqui do nosso Jornal da Manhã Litoral Norte. Na volta do intervalo, mais informações do trânsito, previsão do tempo e a gente fala também de esporte, né? Copa do Brasil, ontem já teve jogo, hoje tem também quartas de final da Copa do Brasil, a gente fala disso depois do nosso intervalo. Já voltamos.
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5: Para 7:50, estamos de volta com o nosso Jornal da Manhã Litoral Norte aqui na Jovem Pan 94,1 para mais de 50 cidades da nossa região recebendo sinal da Jovem Pan na manhã desta quarta-feira, hoje dia 26 de agosto de 2026. Vamos a mais um boletim de trânsito aqui da nossa região, começando pela região central de Itajaí. A gente começa falando de Itajaí, continua ali aquele trânsito intenso, né, principalmente no centro, para quem sai da Eugênio Miller, né, até entrar na Marcos Konder ali, aquele trecho todo está bem travado. E na própria Marcos Konder ainda, nós temos entre o estádio Doutor Ercílio Luz e a Joca Brandão também com um trânsito bem intenso nesta manhã de quarta-feira. Além disso, né, outros trechos, como por exemplo o 7 de setembro, para quem está saindo de Itajaí, né, em direção, para quem sai de Itajaí em direção ali a Oswaldo Reis, vai pegar bastante trânsito também, né, já uma fila bem grande ali na 7 de setembro, antes de chegar no Oswaldo Reis, ali até a altura da Escola Básica Gaspar da Costa Moraes. Então são alguns dos principais pontos. Contorno Sul, claro, nós temos também, né, com bastante trânsito neste momento ao Contorno Sul, principalmente naquele trecho próximo à Univale ali, né, a partir da rótula da Renault em diante, o trânsito bem intenso até chegar na Univale, principalmente passando pela Univale também, até chegar na esquina com a Rua Uruguai. Nós temos bastante trânsito neste horário. Outra via que chama atenção também neste horário é a Samuel Royce, né? Está em função ali de obras, então a Samuel Royce está bem travada também nesta manhã, né? Para quem sai ali da Alexandre Fleming, para chegar na Samuel, antes de chegar, aliás, na Samuel Royce, também vai pegar bastante trânsito, porque tem alguns desvios de trânsito ali naquele trecho, então requer também uma atenção redobrada, aliás, na Alexandre Fleming, para chegar na Samuel Royce, o trânsito está bem complicado naquele trecho também. Vamos agora falar um pouquinho de... Aliás, Contorno Sul já falei, né? O acesso de Itajaí também está complicado, com bastante trânsito. Outro acesso de Itajaí, Adolfo Konder, também está com bastante trânsito neste momento. Ali saindo Adolfo Konder, entrando em Itajaí no sentido centro, o trânsito ali também está bem complicado. E agora sim vamos falar de BR-101, porque na BR-101 tem alguns pontos também já congestionados aqui na nossa região. Continua, aliás, no sentido sul ali, principalmente entre Penha e Navegantes. Até chegar na ponte de Navegantes, o trânsito continua bem lento naquele trecho, né? Com congestionamento. E depois em Itajaí, da mesma forma, né? É, passando a ponte de Navegantes, o trânsito continua intenso naquele trecho ali depois da ponte. E também, principalmente, entre os trevos, o trevo da Jorge Lacerda e o trevo da Antônio Raio. Fala aí, Jorge Lacerda. A fila até deu uma melhorada ali naquele trecho final da Jorge Lacerda para quem precisa entrar na BR-101. Deu uma diminuída na fila, mas ainda tem um trânsito intenso ali, principalmente naquele trecho final da Jorge Lacerda no sentido BR-101. Agora vamos para Balneário Camboriú, porque continua aquele congestionamento também no sentido norte da BR-101 em Balneário Camboriú, um pouco antes do limite com Itajaí. É, o trânsito bem intenso ali em Balneário Camboriú também. É, para quem vai sair, principalmente quem sai ali pela Avenida das Flores, né? Vai pegar bastante trânsito naquele trecho ali da BR-101 congestionada nesta manhã de quarta-feira. E também tem o trecho da saída do túnel do Morro do Boi, que já está bem mais movimentado também, né? O trecho ali no sentido norte da BR-101, na saída do túnel do Morro do Boi em diante também, vai pegar o trânsito mais intenso na BR-101 em Balneário Camboriú, no sentido norte. A Avenida Santa Catarina, para quem vai de Camboriú para Balneário, também está bem travada já neste horário, né? Agora aumentou bastante o congestionamento ali desde o começo da Avenida Santa Catarina, e a própria Marginal Oeste também ali, trânsito bem complicado naquele trecho. Então são alguns dos principais pontos de trânsito também entre Camboriú e Balneário Camboriú, principalmente naquele trecho ali que passa pela BR-101, trânsito mais complicado neste horário. Vamos falar um pouquinho agora dos boletins de trânsito, né? A situação do trânsito, dos boletins de trânsito de Balneário Camboriú e também de... Aliás, de Balneário Camboriú e também de Itajaí, né? Como é que fica as alterações de trânsito. Vamos falar hoje de Itajaí, né? A situação do trânsito em Itajaí, porque... tem aqui o comunicado da Codetran sobre as alterações para esta quarta-feira. Na rua Heitor Liberato, das 5 da manhã até as 3 horas da madrugada, que é bem normal, né? O que é uma obra já que está ocorrendo há algum tempo. Na rua Cônego Tomás Pontes, ali como eu citei antes, né? Entre a rua Samuel Rosa e a Doutor José Bonifácio Malburg, das 7 às 18 horas. Também na rua Vereador Nestor dos Santos, no bairro Cordeiros, das 7h30 às 17 horas. Na rua Rio Grande do Norte, no Cordeiros, das 7h30 às 17 horas. Na rua Oswaldo Cruz, também no Cordeiros, das 7h30 às 17 horas. E na rua Mário Reis, no Cordeiros, das 7h30 às 17 horas. São as interdições de trânsito nesse boletim, então, da Codetran de Itajaí, também trazendo informações sobre a situação do trânsito, né? Destaque principal ali para aquelas obras ali da Samuel Reus, né? Que acaba deixando o trânsito mais travado na região central de Itajaí. Depois as informações do trânsito da Codetran também, né? Com o boletim das vias interditadas aqui em Itajaí. Duda Nunes vai trazer para a gente as informações do tempo. Duda.
7: Anderson, quarta-feira de tempo instável em todo o estado, inclusive aqui na nossa região. Já tivemos um amanhecer com uma garoa leve aqui em Itajaí e essa instabilidade deve permanecer durante toda essa quarta-feira. Temos elevação às temperaturas. Agora é 7 horas e 56 minutos. Nós temos 16 graus, com sensação térmica de 17 graus. E as máximas para hoje devem chegar aí na casa dos 22 graus. Mas com instabilidade, viu? Então você, nosso ouvinte que está saindo de casa agora, garantir um guarda-chuva para essa quarta-feira, porque tem previsão de chuva para a noite, para o fim da noite, especialmente aqui na nossa região. Isso tudo também por conta da circulação marítima. Então não serão chuvas fortes, mas... realmente vale a pena sair de casa com guarda-chuva, porque temos previsão principalmente para o fim do dia e durante a noite aqui para Itajaí e cidades vizinhas. Anderson.
5: Antes de falar de esporte, faltou aqui só o boletim da ABC Trânsito também para hoje. Agora sim, interdições parciais de via e meia pista na Avenida Atlântica da Rua 1300 a Osmar de Souza Nunes, das 8h30 ao meio-dia e das 13h30 às 17h. Na Normando Tedesco, ali no número 4770, das 7 às 18h. Também na Normando Tedesco, na esquina, com a 3950. Das 7 às 18 horas, na rua Angelina, das 14 às 17 horas, na rua José Honorato da Silva, das 8 às 11 horas e das 11 às 14 horas, na rua Ana Siqueira, das 14 às 16 horas, na rua Boa Vista, das 16 às 17 horas. Interdições totais de via em Balneário Camboriú hoje. Na 3700, ali entre a Marginal Leste e a Avenida Brasil, das 7 às 18 horas. na rua 1400, na esquina com a Avenida Brasil ali, né, trecho fechado para obra de macrodrenagem, na rua Amara Pereira Correia, na esquina com a Bruno Zabel e também a Maurício Venâncio Cunha, também horário integral aí devido à obra da EMASA, na Avenida Atlântica, na esquina com a rua 4100, no contrafluxo da Normando Tedesco até a 4000 em horário integral também, na rua Bom Retiro, entre a 5ª Avenida e a Marginal Oeste, das 8 às 11 horas, na rua Blumenau, na esquina com a 5ª Avenida, das 11 às 14 horas, e para fechar, na rua 100, entre 3ª Avenida e Avenida Central, das 8 às 11 horas e das 14 às 17 horas. Então está aqui também o serviço de trânsito da ABC Trânsito, né? O boletim de trânsito da ABC Trânsito, com informações aí sobre interdições totais e parciais de via para hoje. Agora, sem falar de esporte, rapidinho, nós temos, antes de falar de futebol, vamos falar de vôlei, porque ontem teve uma grande vitória do Abel Vôlei sobre a equipe do Pinhalense, 3-2, né? O Abel Vôlei chegou a ganhar o primeiro set 25-20, tomou a virada, né? O Pinhalense venceu os dois sets seguintes, mas no quarto e no quinto set deu Abel Vôlei, então, fechando em 3-2. Próximo jogo na quinta-feira, novamente, em Brusque, né, na DR, a Abel Vôlei vai enfrentar a equipe da Copobras de São Lugero. E o destaque da partida de ontem foi a Camila Mesquita, então, da equipe do Abel Vôlei. Vamos falar agora sim, Copa do Brasil. Ontem tivemos no Mineirão o jogo de ida das quartas de final. Empate entre Cruzeiro e Atlético Mineiro, 1-1. Né? 1-1 empate entre Cruzeiro e Atlético Mineiro lá no Mineirão, jogo com o mando do Cruzeiro. Semana que vem as equipes se enfrentam na casa do Galo. Hoje, quartas de final, rodada de ida também. 9:30 da noite, Vasco e Vitória. Esse jogo vai ser no São Januário, né? O Vasco não conseguiu a liberação para fazer o jogo no Maracanã. E às 9:30 da noite também tem Palmeiras e Santos. Esse jogo vai ser em São Paulo, na casa do Verdão. E amanhã ainda tem clássico Grenal, mas isso é assunto para amanhã. São jogos de Copa do Brasil, então, né? Rodada de ida das quartas de final aí, movimentando o meio de semana do futebol brasileiro. E com essas informações do esporte, a gente fecha o nosso programa de hoje, Duda.
7: Encerramos mais uma edição do nosso Jornal da Manhã Litoral Norte. Agradecer aos nossos ouvintes por terem começado essa manhã de quarta-feira com a gente aqui na Jovem Pan 94,1. Amanhã, quinta-feira, a partir das 7 horas, nos encontramos novamente com tudo o que movimenta a nossa região. Uma excelente quarta-feira a todos, bastante atenção com a chuva e até amanhã. Tchau!
5: Valeu, Duda Nunes. Então a gente volta amanhã, 7 horas da manhã, aqui no nosso Jornal da Manhã Litoral Norte. Uma boa quarta-feira a todos. Fique agora com Rock and Pop. Valeu, fui!
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14: Muito bom dia, excelente quarta-feira pra você que já tá aí na atividade. Só curtindo, tá ligado aqui na Jovem Pan 94,1. Classe especial. Eu sou Luciane Chiodi e a partir de agora você curte uma hora diretaço só de som.
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14: Pra começar, tem Taylor Swift, Opalite. Bom dia pra você.

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0: Brasil e a gente vai assim até o meio-dia. Já já, depois do break, tem as mais pedidas da Pan e já tá tudo liberado pra você participar e pedir a sua música preferida.
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0: 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Jovem Pan, 1 para as 10.
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20: Bom dia, excelente quarta-feira para você que tá aí aproveitando, curtindo no rádio ou nos apps. Tá ligado aqui na Jovem Pan 94,1, classe especial. 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

0: As mais pedidas estão no ar com a sua participação pelo WhatsApp 47 99019410 ou pelo arroba Jovem Pan Itajaí. 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
0: Para começar nossa super sequência, tá chegando a Dolce Insider.

0: Atendendo a pedidos, Amy Winehouse, Rehab. Na oitava posição, Ted Swings, Bad Dreams. Na nona, Lola Young, Messi. E no décimo lugar, Dolce Inside. Rápido intervalo, na sequência tem o nosso super top 5 das mais pedidas da Pan. E é você que escolhe o que quer ouvir. É só mandar mensagem aqui pro WhatsApp 47 99019410. Ou então, você pode fazer uma foto, um vídeo bacana, marcar a gente lá no arroba Jovem Pan Itajaí e contar o que você quer ouvir aqui na número 1 do Brasil. 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
0: 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Jovem Pan, 10:30.
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primeira colocada aqui nas mais pedidas da Pan dessa super manhã de quarta-feira. Teve também Elton John e Britney Spears, Hold Me Closer. Taylor Swift, The Fate of Ophelia, no segundo lugar. No terceiro, Sabrina Carpenter, Man Child. O Flashback da Manhã com Creed, With Arms Wide Open. Quarta posição, Tame Impala, Jenny Dracula. E na quinta, Bruno Mars, I Just Mind. As mais pedidas ficam por aqui. A qualquer momento rola outra edição e já já depois do break tem muito mais pra você que tá aí curtindo a quarta-feira no rádio ou nos apps da Pan. E aproveita também pra dar uma espiadinha no que tá rolando lá nas redes sociais. Tem sempre muita coisa legal pra você acompanhar no @ Jovem Pan Itajaí. 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

0: 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Jovem Pan, 11:05.
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0: 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Jovem Pan, 27 para o meio-dia.
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0: que você aproveite muito e continue ligado. Já já, depois do intervalo, tem o Pânico, 2 horas do Planeta DJ e mais tarde nosso novo encontro. Ótima quarta-feira pra você, grande beijo e até mais. Tchau! 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Jovem Pan, 8 para o meio-dia.
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0: Olá, olá, como é que vocês estão, meus eleitores frustrados do amor? Tudo bem com vocês? Estamos de volta com mais um alucinado programa Pânico pelas benditas plataformas da Jovem Pan. Sejam bem-vindos ao programa tão bem avaliado quanto o motor de um Marea 98. E agora, todo mundo querendo usar as canetinhas para emagrecer.
1: Opa!
0: Não é isso, Zuzi?
1: Sempre.
0: Para falar dessa questola, aí vem ele, advogado Paloma e Marininha Selva. Fala, mamá.

0: ficar com essas canetinhas no bucho. Vocês emagrecem, mas ficam com cabeça de bulldog com anemia. Tem gente que tá aplicando mais canetadas que o STF. Graças a Deus que eu não preciso, porque fui abençoada com esse corpinho de louva-a-Deus. Quer emagrecer de verdade? Use crack K9 ou aceite as taxas do governo. Eu sou mais usar chá de picão roxo ou uma vara de pau barbado. A floresta é a rainha do mundo. Agora vá, o moleque doido.
1: Nossa senhora da Aparecida, a senhora tá tomando o quê, meu? Tá tomando mamadeira de Ozempic? Você tá mais seca que árvore de Natal de pobre. Põe aqueles algodãozinhos em cima e fala que é neve. Eu não tomo canetada, eu prefiro tomar dedada no toba. Eu adoro um pula pirata. Essas canetas, meu chapa, essas canetas não é de Deus, não. A pessoa fica parecendo um saco de velho. Uma coisa horrorosa. Caneta Paraguai é pior, meu. Ela te emagrece, te faz virar um chafariz de fezes. Nossa, vai ser Mariana, assim, ó. Vai explodindo tudo. Se eu pegar gente vendendo manjar e Ozempica, eu vou pôr na cadeia, meu chapa. Porque eu sou o tubarão da justiça. Eu sou a Solange Frazão da lei. Você quer emagrecer? Feche essa boca de caçapa, o seu bolo fofo. Eu tô muito bravo. Agora com você, Emílio. Vai.
2: Muito bem, muito bem. Vamos à agenda. É o melhor show de stand-up comedy do Brasil. No meio, ele é conhecido como o abominável homem das rosquinhas.
1: Eu sou eu.
2: É o nosso Morgadinho. Diga lá, Rogério Morgado.
1: Ô, Baleia. Ai, que saudade que eu tava, viu, Emílio?
3: Quem é esse rocambola, hein? Uma hora dessa.
1: É o Rocambole, toda quarta...
3: Rocambole.
1: Rocambole tá toda quarta-feira aqui em São Paulo e hoje tem, tá legal? Corre lá, clubedoingresso.com, eu não sei se já esgotou, eu não vi. Mas é o seguinte, se você não pode hoje, semana que vem, ou na outra, entra no clubedoingresso.com, sem o BR, entra lá e já compra, que até o final de setembro os ingressos estão à venda. Vem de fora de São Paulo, né? Você é feira, convenção, vem trabalho, passear só... Faz isso, meu chapa. Vai ver o gordinho do Brasil, que o show tá incrível. Um lugar sensacional, tá bom? Quero chamar a galera de Bauru. Dia 5 de setembro, sabadão, tem show do Morgado em Bauru, no Teatro Municipal. 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Show que você ainda não viu. 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E Curitiba, no dia 18 de setembro, lá no Regina Vogue, do Shopping Estação. Teatro Regina Vogue é sensacional. Primeiro lugar que eu fiz show em teatro fora de São Paulo foi no Regina Vogue e eu tô voltando depois de um tempão, tá legal? Você de Curitiba é o Disque Ingressos. .com. Já no dia 19, pra galera de Joinville, olha aí, Morgadão voltando depois de um tempão, Teatro da Liga. 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Mandar um abraço pro Felipe Abel da Jovem Pan Joinville, que tá dando um apoio pra gente. Valeu, Jovem Pan, tamo junto.
4: Você é um bichão mesmo, hein,
1: Dô? Ah, eu filme falo. E no dia 2 de outubro, Londrina, Cine Teatro Ouro Verde, você compra no bilheteriaexpress.com.br depois de um longo e tenebroso inverno, Morgadão de volta em Londrina. 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Vendas abertas também para a galera de Blumenau, tá legal? Morgadão tá chegando aí no meio, no começo, no final, primeiro final de semana da Oktoberfest. 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Segue a gente no arroba Rogério Morgado, tem todas as informações lá, tem vídeos bacanas. Obrigado, Emílio, que alegria.
2: Boa, Morgadinho. Fabito Gueré vai estar onde, Guerezinho?
5: Ô, Emilhão, My Fucking Comedy Club, na outra sexta-feira, dia 4, já entra lá, clubedoingresso.com, adquire o seu ingresso pra curtir Inutilidade Pública, showzinho maroto. Tô dando minha opinião aí sobre os políticos, então lá eu posso. Então corre pra ver, My Fucking Comedy Club, dia 4, depois Hilários ABC lá em Santo André no dia 12 e Curitiba, dia 25, lá no Curitiba Comedy Club. Tem todas as informações no arroba Fábio Gueré, entra lá, compra seu ingresso e tudo mais. Muito obrigado, Emílio.
2: É isso aí, Bichovski. Olha, vou dizer uma coisa pra vocês, hein? Muita gente bacana aqui nos acompanhando. Vejam só.
1: Quem?
2: Juan Córdoba.
5: Ô, Juan.
2: O Gil Faria.
5: O Gil, sempre.
2: O Igor Mendonça de Jundiaí.
5: Opa.
2: E o Robério de Curitiba.
5: Robério de Curitiba. Robério é um clássico.
1: Robério vai no meu show.
2: Porque agora chegou a hora de homenagear. Quem venderia a alma para nos favorecer?
1: Pois é.
2: É hora de nossa audiência, a Majestade.
4: A Majestade de hoje é da nossa capital paulista, casa dona e empresária, que adora viajar e praticar esportes. Palmas para Juliana Matos.
2: Isso aí, Bischoves.
5: Gil Farofa.
2: Fala, Juliana.
5: Gil Farofa.
6: Emílio, eu tô muito emocionada de
2: Não
6: estar
2: fala
6: aqui.
2: Assim, não
1: tô
2: fale assim.
1: Então chora.
7: Mentira. Tô
2: muito não fale
6: É verdade, é verdade.
1: Então quero ver chorar.
2: Não fale desta maneira. Não fale desta maneira. Não,
6: mas eu tô.
2: Que a gente se emociona vocês, muito com a nossa.
6: Desde aquela época, ó.
2: Desde papai?
6: Desde aquela
2: época. Papai faleceu, que Deus o tenha.
5: Ele era bom.
2: Ai, papai.
5: Tinha um bom coração.
2: Papai tinha um bom coração. Uma
5: não
2: pena
5: tá mais entre a
2: não
5: gente.
2: Tá mais entre aqui. Mas papai também fez muita bobagem na vida, não
5: crimes.
2: É?
5: Crimes.
1: Cometeu alguns erros.
5: Muitos crimes.
1: Sim, crimes. Foi moleque.
2: Foi moleque, papai.
5: Foi moleque.
1: Papai
5: foi moleque.
1: Moleque piranha.
2: Papai foi muito moleque. Sim. Fez muita besteira. Mas estamos aí, né?
1: É isso.
2: Estamos aí, precisamos trabalhar para pagar as contas, não é?
6: Sobrevivendo.
2: Mas você é muito simpático.
6: Obrigado.
2: Casado. Maridão aí? É.
8: Querendo.
2: As moças bonitas nunca ficam solteiras.
5: Pode reparar.
2: Depois que ó, o Maridovski. Ó, o Maridovski.
5: Ó, tá no shape.
2: Pau mandado? Pau mandado?
5: Harmonização.
9: Não. Me cago de medo. Da minha mulher. Sou o pau mandado. Faço tudo o que ela quer. Lava até a calcinha.
5: Foi ele, né?
9: Lava até a calcinha.
5: A gente comprou cachorro.
2: Conte pra mim. Conte alguma coisa.
6: Ah, sou, né? Sou super fã de vocês. Estou muito feliz de estar aqui. É, eu sou de Campinas. Moro em São Paulo já há 26 anos. Boa. Sou uma microempresária.
2: O que você tem de negócio, de business?
6: Não tenho filho, segui seu conselho.
2: Isso é bom. Um aquário.
5: Um beta.
2: Um aquário e um beta, que não dá muito.
5: Que morre isso.
6: Só fica lá. Investimento sem retorno, né?
2: Sim, sim. Péssimo esse. Samidana me ensinou isso.
5: Por isso que ele tem um. Por isso que nem é dele.
1: Pior que dois é igual o Dani, que tem três.
2: Isso é pode.
5: São meus.
1: Sendo que nem ele que fez.
2: Então, o peixe beta é uma beleza.
1: Sim. Ele morre rápido.
2: Não, não. Você não tem muita emoção. Não pegue um mamífero.
1: Você pode pôr um espelho para ficar
2: isso,
1: bravo,
2: isso.
1: Ficar bravo.
5: Põe um macho com macho que ele...
2: Que mais? Que empresa você tem?
6: Eu sou farofeira. Olá. Eu tenho uma marca de farofa.
2: Oh. Sério?
6: Sério. Faço até o momento, né? Agora, graças a Deus, eu tô crescendo. É, eu faço tudo sozinha, eu que monto a embalagem, eu que faço a farofa.
2: É a farofa daquele dia.
5: É muito boa.
2: É maravilhosa.
6: Você provou?
2: Claro.
6: Eu trouxe mais.
2: A farofa dela é muito,
5: é
2: boa.
5: Muito boa.
2: Artesanal.
6: Artesanal.
5: É muito boa.
6: Hoje eu
5: mesmo.
6: Vendo em poucos lugares, vendo na Casa Santa Luzia.
2: Chique.
6: Você falou que é chique, que é bom.
2: É, só o Samidana
1: eu
2: que compra lá.
5: Compra uvas.
6: Não.
2: É. Uvas sem caroço.
5: É.
1: O único que não tem é o Daniel, que ele deu.
6: Ele
1: deu pro mendigo.
6: Sou super chegada lá no Santa Luzia.
2: Santa Luzia é um clássico.
6: Maravilhoso.
5: Eu vou lá pra
1: não fala isso que você vai dar pro Daniel, vai tentar trocar. Já fez isso com outro convidado.
6: Olha,
1: o café.
6: Foi sabendo que você já doou minha farofa.
5: É, na verdade, tá com a Dirce, porque eu almoço lá todos os dias. Eu falo, Dirce, abre e coloca um pouquinho.
2: Ei, eu vou passar aqui o Instagram pra você conhecer mais. Que é a farofa da Juca, não é isso?
6: Isso, eu te trouxe uma.
2: Sim, muito obrigado.
6: Cadê? Daqui.
2: Muito obrigado. Lógico. Eu já recebi. Porra, mas vou encher
5: Você
2: o rabo
5: quer que experimente
2: de farofa.
5: Porra. Quer que ele experimente agora?
2: É, aqui, ó, essa aqui, ó, já ganhei.
6: Não, vai que ele engasga.
2: Encheu o rabo de farofa.
5: Faça o programa.
2: Pô, muito obrigado.
6: Depois ele...
2: Não, mas é boa, eu experimentei.
6: Ai,
2: tô falando sério.
6: Eu te dei um molho inglês também, você experimentou?
2: Isso, um molho inglês veio junto.
6: Isso.
2: E me fala uma coisa, e você mesmo que faz o...
6: Eu que faço, Emílio, eu que faço tudo. Eu que monto a embalagem, eu que faço.
2: Pô, bacana.
6: Tudo.
1: Moia mandioca. Bom.
2: Farinha de mandioca e temperos secretos.
6: Começou assim. Nunca imaginei que as pessoas gostassem tanto de farofa.
2: Se
6: né?
2: sobrar a mandioca, você leva a mandioca?
6: Ah, a gente leva, né?
5: Ah, bom. Não tem como deixar.
2: Muito bem.
7: Ai, gostei.
2: Ó, Reginaldo gosta.
5: Reginaldo, tá todo todo.
2: Reginaldo gosta.
6: É o Regi, é o Regi.
2: É. Muito bem. Muito obrigado.
6: Obrigada,
2: muito obrigado,
6: você, Emílio.
2: Você sabe que é uma alegria quando a gente recebe a nossa audiência. Porque, porra, vocês não sabem como é gostoso a gente receber vocês aqui, saber que vocês acompanham o programa. A gente fala para tanta gente e não tem esse. Então é muito, muito bacana.
6: Super, outro dia eu encontrei o Carlinhos.
5: Fica
6: mendigo.
2: Fica quieto.
6: E eu falei para ele que eu fico vendo os vídeos na internet quando vocês faziam Master Trash.
2: Sim.
5: Obrigado.
6: Ai, maravilhoso.
8: Cabeça da linguiça.
6: Podia voltar.
2: Isso é do passado.
5: Isso, você produz.
6: Não, mas faz tipo um canal pago.
2: Não, não, não.
6: Só quem tiver condições.
5: Fica na farofa.
2: Fica na farofa. Fica na farofa. Capricha na tua farofa. Que a gente já sabe
6: gente o, feliz,
2: pântano,
6: um
2: o pântano que virou esta bagaça.
10: Mas calma aí, farofa.
2: Obrigado.
6: Obrigada,
2: farofa da Juca, para você seguir a nossa querida Juliana Matos aqui na programação da Jovem Pan. E dito isso, eu vou falar com ele.
5: Porque na...
2: A voz mais linda do rádio brasileiro. Hoje vamos dar dicas de filmes, de séries e fofoquinhas da web com os homens mais mimados e paparicados que uma patricinha. É hora do Linhagem Geek com o Homem-Aranha com um corpinho de vendedora de cocada, André Alba.
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10: Boa tarde, Emílio. Boa tarde, Daniel. Se inscreva,
2: boa tarde, Emílio.
10: Se inscreva lá na Linhagem Geek, lá no YouTube. Lá nós temos todas as notícias que... É, da cultura pop, das polêmicas e tudo mais. Eu estou numa polêmica nova, Emílio.
5: Que é...
2: Opa!
10: Envolvendo... Não eu, né? Ah, eu estou... imerso na, numa polêmica nova da Ana Castela. Porque é o seguinte, eu não sei se
2: Ana
10: você...
2: Ana Castela, cantora?
10: Exatamente.
5: Ela...
10: É. Eu separei alguns materiais.
5: Ela é linda!
2: Ela é bonita.
5: Porque ela é linda!
10: É o seguinte, Emílio, eu gosto de observar como a nossa imprensa... É. Como a nossa imprensa trata as opiniões divergentes. Bastou uma foto com o Nicolas Ferreira, Sim. E ela tem toda a liberdade para ter o voto dela, assim como qualquer pessoa, qualquer um artista. Bastou isso que começou várias manchetes. Ana Castela vai fazer show com dinheiro da prefeitura. Ana Castela vai fazer tal isso, tal aquilo. E isso me chama muita atenção, porque se a nossa imprensa denunciasse, né? Se fosse, né? Discordar de fazer... É, discordar é uma coisa, né? De você fazer, né, Sam, dinheiro com, show com dinheiro público. Você tem, você pode discordar e pode concordar. Mas eu achava que muitos jornalistas concordavam com essa parte, que inclusive falam que é bom para a cultura. Só que a Ana Castela, em várias manchetes, já falando, olha, Ana Castela tá fazendo dinheiro, tá fazendo show aqui com um dinheiro contratado da prefeitura. Só que
5: aí
10: isso
5: não pode.
10: Aí não pode. Mas isso não tem.
5: Carnaval
2: só,
5: pode.
2: Só canhotagem.
10: Exatamente.
2: É.
10: Exatamente.
2: Entendi.
10: Você entendeu?
2: Entendi.
10: E aí muitas pessoas estão parando de seguir a Ana Castela, inclusive alguns artistas.
5: Tadinha.
10: E ela fez um vídeo que ela não tá entendendo muito bem como é que tá, por que as pessoas estão parando de seguir. Eu gostaria, por favor, meu querido Bernardinho, da gente ver.
13: Esses dias agora eu tava fazendo uma limpa no meu Instagram. Parei de seguir um monte de gente, mas era gente que eu não conhecia. É, perfil também, gente, de páginas, assim, algumas páginas. Que não tava mais funcionando, que o último post era em 2020. E aí eu fui parar, né? Parei de seguir tudo. E aí eu entrei em certas contas no Instagram, que eram pessoas que me seguiam e eu seguia, né, também. E aí eu clicava pra ver se tava me seguindo ainda e não tava mais me seguindo e eu seguia a pessoa.
5: Ai, ai, ai, eu sei.
13: Toma
5: como é.
13: Toma vergonha! Tira também do seguidor, fila da puta!
5: E
13: já me seguia, né, tipo assim, ou a gente trocou follow ali junto. E aí, pá! Parou de me seguir. E não me tirou. Não me tirou do...
5: Dos amigos.
13: Do seguidor. E aí fica lá eu, uma bestaiada, seguindo a pessoa. Eu não sou sua fã pra ficar te seguindo, tá? Você começou me seguindo e parou de me seguir. E aí eu fico te seguindo.
10: E essa é a grande treta dos artistas de parar de seguir por conta da opinião política.
2: Os artistas gostam muito de seguidores.
10: Adoro seguidores.
2: É? Dependendo... Ah, eu perdi 5 seguidores.
8: E quando eles chamam de seguimores?
2: Seguimores.
10: Fã clube.
5: Seguilovers.
10: É. Sou louco por Samito. Então eu estou acompanhando.
2: Posso falar uma coisa pra você?
10: É claro que pode.
2: Artista não vai fazer falta nenhuma pro mundo.
10: Eu também concordo com o senhor.
2: A pandemia nos provou isso.
10: É isso aí.
2: A pandemia... nos provou que o lixeiro...
10: O motoboy, o lixeiro,
2: tem muito mais valor, porque a gente ficou sem os artistas e ninguém sentiu

0: manga, o homossexual aqui. O que, que é o homossexual, velho?
1: É o seguinte, Sammy, é o termo que caracteriza, busca relações só pra ter moradia.
0: Hã?
1: É isso aí, é o seguinte.
2: Quando o Sammy vai pros Estados Unidos.
3: Ah, eu vi, saiu na UOL, é o UOL,
1: saiu em todos os lugares. Homossexual. Trata-se das pessoas, Morgadinho, que entram em relacionamento.
3: Isso. Você se arranja.
2: É só um domicílio.
4: Eu achei muito indelicado isso do álbum depois do Sammy ter falado que tá procurando.
1: Não tem nenhuma relação. Mas são pessoas, Zuzu, que entram em relacionamentos amorosos principalmente para conseguir um teto.
2: É. Conheço alguns que pedem motos, um apartamento.
1: Então, o homossexual é o novo termo que a internet está usando.
0: Ah, é com H, é robô.
1: Eu não sei se é que vem de fora esse termo. Mas é o homossexual. E dentro dessa seara tem o neissexual.
5: Ok? É quem mora pra ficar perto do Neymar.
1: Não, isso. O neissexual.
2: Quem ama o Neymar?
1: Quem já vai seria os homens que têm atração única e exclusivamente pelo Neymar.
2: Ah, então
1: talvez eu me enquadre nesse neissexual.
2: Ah, Zé da Manga!
1: Inclusive, deveria jogar hoje, hein, Ney? Não vai jogar? Não sei ainda, hein? Inclusive, a gente tem até um vídeo, Bernardinho, que comprova que o neissexual é normal.
2: Putz.
3: Não sou não. É o Neymar.
1: Vai lá. Não, não.
6: Mas hoje todo mundo é.
7: Amor, será?
6: Pergunta pra qualquer um, quer ver? Licença, você é neissexual?
8: Claro, hoje é normal.
6: Viu que te falei?
3: Ah, mas isso é zoeirinha, né? Palhaçate. Isso é de palhaçate. O Neymar é o seguinte. O Neymar, eu descobri por que os caras não gostam do Neymar.
2: Porque ele é rico.
3: Não é nem por isso.
2: É por quê?
3: É porque o Neymar, ele é um dos poucos caras. Porque o Brasil não tem ídolos.
1: Opa, certo.
3: Os ídolos que a gente tinha eram o Ayrton Senna, o Pelé. Porque o brasileiro. Ele é muito cruel com os ídolos.
1: Sim.
3: Então, o cara, para ser ídolo no Brasil, ele tem que ser muito foda.
1: Sim, exato.
3: Não é qualquer um
1: que
3: o brasileiro dá a credencial para ele ser ídolo. E o Neymar é um dos poucos caras que os jovens miram nele para ser o que ele é.
1: Claro.
2: É lógico.
1: Claro.
3: Aí o Casagrande não aguenta, porque ninguém quis ser o Casagrande. Mesmo no auge do Corinthians, do Casão, que a gente chamava Casão, ninguém queria ser o camisa 9 do Corinthians.
1: Ninguém queria ser. Foi o Maradona, mas de resto ninguém
3: queria ser.
1: Ninguém.
3: E o Neymar, as crianças, eu estava vendo no estádio.
1: Sim,
3: é impressionante. As crianças encostam nele e choram.
2: Até quem não é santista, fala, queria ser igual o Neymar.
3: Isso. Para um jogador que é mais obeso.
1: Incomoda.
3: Claro, lógico.
1: Claro.
4: Ninguém gosta de mim.
3: Entendeu? Então nem é o dinheiro que ele tem, mesmo, porque ele comprou um barco água civil.
1: Sim, comprou.
2: Porra, viu só?
3: Tá brincando.
1: Carro,
3: né,
1: do Batman.
5: O cara vai ter um ecossistema.
3: Mas isso também conta.
1: Exatamente.
3: Isso também conta.
1: E o Neymar é respeitado. Todo mundo que gosta de futebol, Emílio. Não tem torcida. Exatamente. Todos os torcedores.
5: No mundo.
1: Ali, quando vai jogar contra o Neymar, obviamente vai xingar, vai botar pilha, mas respeita com toda a certeza. E, Sammy, eu lembrei de você nessa próxima notícia, que a gente vai falar de inteligência artificial, né? A gente vai falar de inteligência artificial e existe um novo golpe da inteligência artificial. Eita. Envolvendo os dinossauros. Eu achei... As pessoas estão caindo num golpe, Emílio, que eu gostaria muito que você visse. Por favor, Bernardinho, o rapaz está vendendo filhote de dinossauro e as pessoas estão calar.
5: Aí até merece, né?
6: Um desse, né? Pera aí, deixa eu pegar esse aqui.
2: Ó... É mansinho,
6: esse,
2: né?
6: Esse aqui já tá indo hoje. E nem precisa se preocupar, porque eles são veganos. Ó, aqui e tá resolvido. Cresce pouquinho também.
3: Aí, ó, isso é coisa do Sam, a empresa do Sam.
2: Ele vende dinossauro.
3: Ele vende.
2: Você sabe. É golpe mesmo.
3: Não, então, mas na minha época.
1: R$400, cara.
2: Não é lógico, é golpe porque ele vende como tiranossauro e você é Velociraptor. É golpe mesmo.
5: Já
2: não caia nessa.
5: Disney sabe.
3: Ô, Gordão,
2: não caia nessa. Oi.
3: Vocês não eram nascidos. A grande realidade é a seguinte. A gente sempre fala para vocês, o mundo, ele é feito do esperto e do trouxa.
1: Tá aí.
3: Desde que o mundo é
5: mas
3: mundo.
5: Mas não é na mesma proporção.
3: Seja de esquerda, de direita, centro,
2: isso,
3: extrema direita. Sempre vai ter o trouxa e o malandro. Na minha época tinha um negócio chamado Quicos Marinhos.
1: Quicos
3: Marinhos. Tinha um programa... Na televisão.
1: Caramba!
2: Ah, aqueles bichinhos.
3: Não, você comprava.
2: Eu lembro.
3: Você comprava um. Você era um tipo.
2: Boneco. Era um saquinho.
3: Era um saquinho.

0: Isso. É.
1: Era um sachê com uma coisa e você colocava. E passava no aquário, na televisão.
0: Exato.
1: Passava na televisão esse negócio. Você colocava na água, ele nadava, ele virava um ser.
2: Certo.
1: Um ser aquático.
2: Kikos Marinho.
1: Meu o que Deus. Teve de gente que comprou. O que teve de gente que comprou essa palhaçada que agora é o dinossauro.
2: Exatamente.
1: Que muita gente vai comprar.
2: É 400 reais.
1: Sempre tem.
3: Eu acho que é um, de certa forma, educativo.
1: Principalmente
0: é muito bom.
1: Na eleição agora.
2: Opa! Ah, vão comprar muito filhote. Vai, vamos.
1: Você entendeu?
3: Opa. É, vem com a carteirinha do partido.
1: Claro, vem com a carteira pra você.
3: Então, você se afilia, ganha um dinossauro.
1: Ganha o dinossauro.
2: Ainda bem que tá vendendo dinossauro e não crustáceo.
4: A imprensa fez o favor de publicar porque muitas pessoas já estavam quase comprando que o rapaz tá vendendo os filhotes ali de Velociraptor.
0: Mas é, 400
4: reais cada.
0: É Velociraptor, ele fala que é tiranossauro. Aqui você não engana, não, rapazinho. Aqui a gente sabe que isso aí não é tiranossauro, não.
2: Obrigado, mãe.
4: Uma pessoa quase caiu ali de Minas Gerais,
2: nosso
4: mas ela foi. Ela quase comprou, Dino. Mas ela.
3: Aí
4: ela,
3: alguém avisou.
4: Aí alguém avisou, então. Se alguém estiver vendendo filhote, é nosso serviço aqui.
2: Mas é bonitinho.
4: Se alguém estiver vendendo filhote de dinossauro, não compre, porque é não golpe. Emílio, na sua ausência aqui, você sabe que Hollywood. Você sabe que Hollywood.
1: Você sabe que a minha vida é muito triste quando eu não tenho vocês.
3: Ah, é? Nossa, eu também.
0: É, obrigado,
1: a minha vida é muito sem graça.
2: Você não sabe como é a nossa.
1: A minha vida sem vocês e a audiência também.
3: É, sem audiência não tem nada.
1: Sem isso aqui é muito sem graça. Isso me preocupa muito. Você entendeu?
0: Não, fala
1: isso
0: assim,
1: isso
0: pô.
1: Me deixa muito preocupado.
0: Semaninha foi boa.
1: É.
0: Jogando capoeira.
1: É.
2: O gordo. O cara aguarda.
1: O gordo. Não, ele tava me imitando aí com o cara na rua. Ele tava me imitando. Fala. Falava, tão te imitando.
0: O cara morfando. Emílio. Obrigado, Emílio. Vai lá, Chuchu. Valeu. Obrigado. Valeu. Vai, que mais?
2: Segura o birimbau aí.
1: O birimbau são os brasileiros. Que tocam lá em Saint-Tropez, pô.
0: Eu vi. É.
1: Fui lá com os brasileiros. Um abraço para os brasileiros de Saint-Tropez. Vamos tomar dinheiro aí de todos esses. Boa. Esses vagabundos. Olha lá. Olha lá.
0: Com a badazinha.
1: Olha lá. Ó. É, bicho.
0: Jogando capoeira, caramba. Coisas
1: capoeira,
0: que passam na cabeça.
1: Então. Tomando uns trocados lá. Ó.
0: A vida.
1: Ó.
0: Coisas que passam na minha
1: cabeça. Mas...
2: Ô, louco. O cara manja, hein, meu?
1: Mas você.
2: O cara tá dando um macaquinho, pô.
0: É o Emílio.
2: Tá louco.
1: Pô, tô bonito ali, hein?
2: Tô bem.
1: Seu, sabe?
2: Ficou no chão.
1: Pô, põe de novo aí.
0: Foi eu que fiz.
1: Pô, gostei. Cadê? Ó.
0: Aê!
1: Ó,
2: puta bíceps!
1: Gostei, ó, o bíceps.
0: Tá forte?
1: Não é?
2: Tá fortão, pô.
1: Tô gostando.
0: Maravilhoso.
1: Gostei. Muito obrigado pela homenagem.
0: Nada, de nada.
1: É uma velha lá também.
0: Não, peraí.
2: Põe a velha gorda.
1: Uma velha gorda, lá em Uberlândia.
3: A velha do filho.
1: Ela tocando.
0: Segurando o birimbau.
1: Só que o birimbau ela coloca num lugar lá que
0: eu posso.
1: Ela
0: senta no birimbau.
1: É uma velha lá de. É Uberaba.
0: Uberlândia.
1: É, Uberlândia.
2: Ela rouba fio.
1: Ela é muito conhecida. Fala, cadê a velha do birimbau? Eu não sei. Subiu o birimbau.
2: A birimba.
1: Ah, ela enfiou num lugar.
0: Tadinha, estourou o tendão do ombro.
1: É uma querida.
4: Ela enrola
0: fio.
1: Que mais?
4: Emílio, você sabe que quando Hollywood é muito parecido com política, uma hora tem uma estrela que aparece e toma o lugar. E aí, você já viu a Obsessão, obviamente, mas a Indy Navarrete, que é a garota do Obsessão...
0: Uou!
4: Ela tá sendo cotada para praticamente todos os papéis que existem. E o filme, o Obsessão, ele superou R$500 milhão e
1: é
4: se torna o maior filme de terror original deste século.
2: Que atriz fantástica.
4: Hein? Em arrecadação é ela, né? E aí nós temos vários rumores de que ela pode ser a Bond Girl do novo 007. Oh. Ela já fechou o contrato com a Marvel, ela vai ser a personagem ali do X-Men, que vai ser a vampira. E ela também já negou uma participação com o filme com o nosso queridíssimo Leonardo DiCaprio.
2: Porra!
4: Ela é a garota do momento, ela passou a Sydney Sweeney ali nos engajamentos. Você vê que cada hora
3: tem uma expoente.
4: Exatamente, não adianta, porque o público já adotou, principalmente porque a história dela é o sonho americano, né? Ela tinha, morava de aluguel, não estava conseguindo pagar o aluguel. Olá. E aí chegou o momento de fazer o Obsessão, e aí mudou completamente a vida dela. E agora ela é a grande estrela de Hollywood. Tá sendo cotada pra todos os lugares aí.
5: Mas o Obsessão foi muito bom pra ela, porque assim, é o Neymar no Santos.
4: É isso aí.
5: Todo mundo ruim e ela muito boa. Extremamente boa.
1: No filme, você diz?
5: No filme.
1: Não, mas o cara é bom também.
4: Eu gostei do cara também.
1: Não, mas é bom.
5: Não é, não.
1: E é engraçado, né? Excelente. É engraçado, né? Porque é um filme meio despretensioso, mas... Pega, né?
4: O orçamento dele foi menos de $1 milhão de dólares e ele arrecadou mais de 500 milhões. Então, é um absoluto sucesso e ela está sendo, obviamente, cotada para todos os papéis. E agora, falando do streaming, né? A Netflix, ela caiu, Sammy, para terceiro lugar nos streamings mais vistos aqui no Brasil e está perdendo para Prime Video e para Disney Plus, né? Perdeu espaço entre os serviços, né? A gigante encerrou o segundo trimestre de 2026, ocupando apenas a terceira colocação de um ranking interessante. E de acordo com o levantamento realizado pela Just Watch, a Prime Video permanece na liderança. E é claro, a Prime Video, a gente tem que lembrar que tem o futebol, né? Você tem o Premier acoplado na Prime Video, e a gente tá falando aqui em dados do Brasil, né? A Netflix ficou em terceiro lugar no Brasil. Então você tem a Prime Video, tem a Copa do Brasil, tem a Premier que passa o Campeonato Brasileiro, e a Disney Plus passa o Campeonato da Libertadores e a Sul-Americana, né? Então, a Prime Video permanece na liderança aqui no Brasil, concentrando 21% das interações. A Disney Plus aparece em segundo lugar com 19% e a Netflix completa aí o terceiro lugar com 18% atrás da Amazon. Agora a Amazon tá em primeiro lugar ali, algo que parecia muito difícil antes a gente imaginar que a Netflix perderia o posto do grande streaming aqui no Brasil. Sim. Agora tá em terceiro lugar com a Prime Video e a Disney na frente. Continua, Baizuba?
1: Manda bala.
3: Mais uma?
4: O Vingadores volta, né? O Vingadores Ultimato, ele volta aos cinemas pra fazer uma comemoração, porque nós teremos em dezembro o Vingadores, o Doomsday, e aí o último Vingadores, ou Ultimato, ele volta em setembro nos cinemas, e aí é uma estratégia da Marvel, sabe, pra arrecadar mais dinheiro com um filme que já foi lançado, porque eles prometem de 4 a 7 minutos cenas inéditas e um link, Morgadinho, direto com o Doomsday, que estreia em dezembro. Sim. Provavelmente uma cena pós-crédito ali.
5: Praticamente o mesmo filme.
4: É o mesmo filme com 7 minutos, só que eles falam que vão entregar um pós-crédito ou uma cena que vai linkar direto com o filme que estreia em dezembro. É a estratégia da Marvel para farmar mais dinheiro ali nos cinemas. E para finalizar, Emílio, eu só vou fazer aqui a nota, né, da Dolly Parton, que faleceu.
1: Dolly Parton.
4: A Dolly Parton, que é a estrela country, né?
1: Opa!
4: Ela faleceu e... As notícias, né, da causa da morte estão começando a aparecer, que ela faleceu após um diagnóstico de câncer, diz a equipe da própria cantora, né? Em um comunicado à revista People, a equipe da artista confirmou a causa da morte, que foi anunciada na tarde de ontem, né? Após enfrentar bravamente uma breve batalha contra o câncer, a Dolly deixou a vida terrena ontem. Então, provavelmente por complicações do câncer que ela teve. Ela, que é uma estrela country, que foi inspiração, inclusive, para vários, inclusive até para Beyoncé,
5: para Whitney Houston.
4: Para Whitney Houston, para todo mundo.
1: Sim,
4: a música é dela.
5: A música é dela.
4: A We Always Love You é dela.
1: O clássico é Dolly Parton.
4: E ela fez muitas participações no cinema também. Então, tá, a Hollywood está de luto por Dolly Parton, que era uma grande cantora country.
1: Olha o Reginaldo, ó. Classic fan. Eu gosto dela, aquela quando ela voltou, que é o 9 to 5. Põe aí, 9 to 5, Dolly Parton.
4: Tem com o Kenny Rogers também.
1: Tem Kenny Rogers, Kenny
4: Rogers é incrível.
1: Que é um dueto, né?
4: Exatamente.
1: Olha o Reginaldo, ó. Reginaldo acha tudo
4: na
1: unha.
5: Porra, você pediu.
1: Na unha. Olha lá, lembra dessa? Essa é mais jovem, ó. Samidana dançando na grande.
5: Chapéu.
4: De charrete.

0: clássico. E com dancinha, Kenny Rogers. Kenny Rogers. Homenagem Rogers. A Dolly Parton.
1: Pequena homenagem.
0: Ó, Reginaldo. Reginaldo Show.
2: Reginaldo Show.
0: Tem. É, do. É o. É, com, puta, como é que chama a música? Com o Kenny Rogers. Me ajuda aí. Me
2: The
0: ajuda
2: Island.
1: Aí, pô.
0: Island in the Stream.
3: Rogers, música mais famosa.
2: Island in the Stream.
0: Island in the Stream, exatamente.
2: Island in the Stream.
0: Exatamente. Ou ao vivo, hein?
2: Ou ao vivo.
0: Ao vivo. Ao vivo é mais caro.
3: Ao vivo na chuva. There was peace unknown.
0: I set out to get you with a fine. Também canta muito, hein?
2: Que barba, hein?
0: Também já foi, né?
3: Já foi. Super.
0: Jantar à luz de velhas.
2: Então, claro.
0: Ó. Olha ela.

0: vi sem camisa na picada.
1: Hã?
0: E Barretão.
1: Se cantava também, ó.
0: Porra,
2: porra. Foi em 2020.
1: Agora, o refrão. Refrão. Bonito, uma salva de palmas.
0: Sensacional.
1: Homenagem a
2: Dolly Parton.
1: Que nos deixou, mas deixou
0: o legado
1: exatamente.
0: Da música, que é eterno.
1: Não é que nem a gente que não vai deixar nada
0: vai deixar dívida, boleto, sem fundo. Eu vou deixar dívida pra
1: caramba. Vai deixar conta pra cacete. Não é, professor?
3: Já vai deixar.
1: O professor tá animado.
0: Ah, hoje ele só tá impossível.
3: Aliás, hoje é aniversário da Lelê.
1: Opa!
3: Eu falei parabéns.
0: A grande está em festa.
2: Vamos comemorar aí, velho.
3: A grande está em festa.
1: Nós vamos fazer o casamento aqui.
0: Opa!
3: A gente vai fazer o casamento. Eu tô já...
0: No buffet França, a cena Dirce.
3: Vai ser lá.
1: Vai ser a coxinha da Dirce.
3: Isso. Lele, um beijão.
0: Ceará, muito, o tema vai ser alegrias. Picobol.
1: DJ que mais? Que mais? Parabéns. É isso?
0: É isso, Emiliano.
1: Tá bom? Boa. E o peixe?
0: Peixe joga hoje. Hoje eu não vou mentir, eu tô com muito medo, mas é isso aí.
3: Vai perder, né? Também.
0: Torcedor, não, mas a gente não sabe. O último confronto no Allianz Parque do Santos foi 1-1. Então, ali. E o ano passado a gente ganhou na Vila. Então, temos um sonho.
3: Esperança.
0: Mas é. Olha lá. É isso aí, Reginaldo. Vai rindo aí. Mas é Davi contra Golias. Isso aí eu sou obrigado a admitir. O momento do Palmeiras é outro. E o momento do Santos tá um pouquinho melhor, mas é. É difícil.
1: Muito bem. E agora eu vou fazer um break. Não? Não?
3: Não.
1: Chegou a hora. O que que é? Oh. Chegou a hora dele, o repórter mais sensual do Brasil, TP ou... Falei pra
0: você. Falou, perguntou.
4: Você foi confipar.
1: Tome. Eu sei. Você foi, eu tô vendo o TP aqui. Não é? Olha o TP. Não tô vendo.
0: Mas o TP tá legal.
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1: Agora ele tá feliz. Ó, agora ele faz
0: agora
1: assim.
0: Foi.
1: É.
0: Agora foi.
1: Olha lá, é o que aqueles caras do avião.
0: Isso. O Marleno.
1: É.
2: Marleno.
1: E o Nero, que ficava assim, né? O Nero. É, tá bom. Vamos fazer o break do Reginaldo?
0: Opa!
6: Ó! 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
5: Volta na programação da Jovem Pan para falar da nossa convidada. O nome dela é Morgana Klein. Pode seguir já na rede social.
3: Eu sigo.
5: Ela gosta muito de falar sobre...
1: Você o segue?
5: Vama.
3: Eu Você sigo, porque ela fala sobre família, fala sobre a maternidade.
0: Tá. Olha que legal.
3: Ela faz várias... Ela é bem humorada.
5: Ela tem a ironia, né? É irreverente. É muito boa. E acho que ela critica o que o Alba traz aqui na pauta dele, na linhagem. A hipocrisia, muitas vezes, das redes sociais, de influenciadores, da turma que quer parecer bonito. Mas a gente sabe que tem um
1: interesse. Mas a gente é assim.
5: Sim.
1: Isso é da nossa natureza, a natureza humana.
3: A gente já vem do chip disso.
1: Exatamente.
5: De fato, nascemos.
1: Então, mas isso tem uma explicação. É porque... provavelmente nós éramos macacos que passaram muita necessidade no passado.
5: Certo.
1: Sim. Certo?
5: Perfeito.
1: Onde a gente estava, o lado do rio que a gente estava, não tinha nada para comer.
5: Eita.
1: Então a gente arrumou jeito de driblar tudo para conseguir, para sobrevivência.
5: É isso.
1: Exatamente. Tanto é que, professor Samidana, eu descobri algo sensacional da natureza humana.
5: O quê?
1: Esse negócio do trabalho remoto.
5: Tá bom.
1: As empresas agora estão exigindo, principalmente cara de TI.
5: Tá.
3: A volta para o presencial.
1: A volta para o presencial. Por quê?
5: Por quê?
1: Por quê?
5: Por quê?
3: Tem a cultura da empresa?
1: Não.
5: Não?
1: Por qual o elemento em questão?
0: Trabalhar direito.
1: Trabalha para 5 empresas.
5: Claro.
1: Ao mesmo tempo.
5: Delari. Jornada tripla.
1: Delari.
3: Mas o Delari faz Delari. Presencial. Sim.
5: Garçom, ele é garçom.
1: Então, mas aí, você vê a inventividade
5: como ser humano. Vai dando voltas.
1: O ser humano vai dando voltas justamente para pagar essa conta do passado.
5: A gente se adapta, né?
1: Então o cara dá uma malandragem, ele fala, migué. Não, tô aqui. Ele dá um migué, mas trabalha para 5 empresas.
5: No 6x1.
1: É verdade. Mas até aí, tudo bem, né?
5: É liberdade.
1: Tudo bem. É liberdade.
3: E se você consegue entregar o valor...
1: Então, mas o patrão fica muito bravo.
5: É.
0: Não, mas o problema é quando ele volta pro presencial e aí, burnout. Ele tinha 3 empregos, agora que ele tem um só é burnout.
1: Porque o patrão, ele quer o melhor de você pelo menor salário.
5: Isso é uma verdade. É
0: lógico.
5: Ele quer pagar
1: pouco. Você que faz farofa lá. Você sabe disso.
3: Você que é a dona farofa.
1: A dona farofa.
0: Faz tudo.
5: Ela faz tudo.
1: Ele quer... Ele...
18: Ainda não.
5: Ele quer te pagar pouco e que você produz.
1: Mas é assim que é a vida.
5: O mercado é dessa forma.
1: É o mercado. Muito bem. Mas isso também não tem nada a ver isso que eu estou falando agora.
5: Não. Também não sei pra onde... Ah, não. Tem a ver. A gente está falando da nossa convidada. A gente está falando das relações que as pessoas precisam se adaptar, né? E daqui a pouco a Morgana Klein, vocês vão adorar, tá bom? Já pode seguir na rede social, convidada fantástica. Pra sua volta.
1: Aliás, muito obrigado. Você fez com muita categoria.
5: Como eu que te agradeço. Obrigado. Fez muita falta.
1: Não fiz falta nenhuma.
5: Fez. Você não sabe?
1: Falta fez sim.
5: Fez nos bastidores.
1: Parou. Fiz, não fiz,
5: parou.
1: Não.
5: Sem gracinha. Não, sem zoeira, assim. As outras
1: hoje,
5: não. Essa
1: hoje, quando eu cheguei no corredor, eu vi que as pessoas...
5: Não. As pessoas comemoram sua volta.
1: Eles falam assim, ó. Não, é assim. Eu vi.
5: Você repara?
1: Eu reparo, assim, mais ou menos. Eu finjo. Eu finjo que isso não me toca. Mas é assim, eu vou... É assim. Você entendeu?
5: Não, mas fala baixinho, né?
1: Não fala.
5: Dá uma bufada.
0: Quem gostou e demonstrou foi a Jô.
1: A Jô
5: perguntou muito. A Jô e a audiência, vai.
1: A Jô é uma querida. Vai, vamos trabalhar.
5: Vamos nessa? Solta a vinheta, então.
1: Solta a vinheta. Beleza.
18: Começa agora a resenha do Zuzu, resenha do Zuzu, resenha do Zuzu, oi!
5: Bom, preparamos com muito carinho, a gente vai fazer uma compilação sobre as notícias da política, daqui a pouco eu trago o caso do Lulinha aqui, né, todos os bastidores que nós temos dessa história, mas de última hora, vocês devem ter acompanhado o que aconteceu lá no Nepal.
0: Caramba,
5: Nepal. Imagens, que é muito, muito triste.
0: Triste.
5: É,
0: horrível. Né?
5: Teve uma forte enxurrada que atingiu o norte
0: essa
5: do Nepal.
0: Impressionante.
5: Perto da fronteira com o Tibete, e olha só a força da água, que é muito grande.
3: É uma lama.
5: Arrastou uma ponte, veículos e estruturas inteiras. Aí você me pergunta, por que que aconteceu isso, Samidana? Qual é a suspeita?
0: Terremoto.
5: O que que nós temos lá?
3: Terremoto.
5: No Nepal?
1: Terremoto.
5: O Monte Everest.
1: Sim. Sim.
5: Uma das suspeitas é que o gelo e rochas tenham deslizado lá no Tibete. E aí bloqueou temporariamente um rio. E para quem não sabe, né, o Nepal abriga o Monte Everest, que eu estou falando aqui, que tem muitos turistas que lá vão. A gente sabe que a Tereza Mansi, que já trabalhou com a gente aqui, foi no primeiro acampamento do Everest.
3: Sim, você não precisa necessariamente... base.
5: É. Não necessariamente.
3: É muito alto.
5: Mas é uma notícia muito triste que, cara, são imagens que parecem, Albeta, cenas de filme.
0: Caramba.
5: Cara, é muito triste, né? Infelizmente, a gente tem aqui alguns dados, né? Que teve vítimas, né? Infelizmente, mortes lá nessa região que a gente traz aqui. Diga lá,
3: Sam. Atualizando aqui, já estão falando em 98 mortos confirmados e mais de 800 desaparecidos.
0: Caramba.
3: Né? No Nepal e no Tibete. Muitos turistas. Metade deve ser turistas, né? Muito triste, está na capa de todos os jornais do mundo, as imagens são assustadoras, a gente
5: Triste.
3: Emana energia.
1: E boa, é isso aí.
0: Remoto mesmo.
5: Exato. Bom,
1: e ainda tem gente que acredita que o ser humano é capaz de fazer alguma coisa com o planeta, né?
5: Isso aí, o planeta hostil.
1: A força da natureza, ela é exatamente.
5: Mas vamos desejar força aí, porque tem muita gente que assiste a gente e gosta muito também e reside por lá. Deixa eu falar uma coisa pra vocês aqui, acho que meu microfone tá ouvindo?
1: Tá.
0: Sim, senhor. Sim, senhor.
5: Aí, boa. Seguinte. Se você tivesse um microfone na mão.
3: Um microfone.
5: Se você fosse um repórter e estivesse perto do presidente Lula. Vários questionamentos você gostaria de fazer, acredito eu. E qualquer repórter também.
1: Do filho?
5: É lógico. É um momento onde você tem a oportunidade de
1: ele
5: fazer
1: Ele quer mudar de assunto.
5: Ele quer. E eu vou mostrar para você por que que o presidente Lula deixou uma entrevista com um jornalista lá no quartel-general no Exército.
1: No quebra-queixo.
5: Lembra do Bolsonaro lá em Brasólia?
3: Tá certo.
5: Vamos ver a imagem e vamos ver o que ele responde sobre esta treta que todo mundo quer saber. Na tela.
19: Presidente, só na eleição. Presidente.
20: Presidente, estão atrapalhando a campanha suspeita sobre o seu filho Fábio. Presidente.
21: Presidente, o senhor está decepcionado com o Barbosa?
1: De longe.
5: De longe.
1: Cara a cara é difícil.
0: Macho pra caramba.
1: De longe ele é macho. Ô, presidente, aí? Não vai resolver.
0: E aí? Você sabe que o repórter também aproveitou o momento, né? Finalzinho, claro. Né?
1: A gente conhece bem.
5: A gente já fez muito. Então, essa entrevista,
0: espera,
5: né?
0: Espera ficar muito longe, né? Pra fazer a pergunta.
5: É. O grande problema, que é aí que vem uma trilha sempre muito tensa dessa investigação, a investigação agora está com a Polícia Federal.
1: O que é essa trilha?
5: Essa trilha é tensa.
1: Ah, é? Você bolou
5: isso? Bolei uma trilha.
1: Sim, é horrível isso aí.
5: É do Metrópolis.
1: É, não, essa trilha é da
5: urgente.
1: Da internet,
5: é da internet.
1: É, odeio. E tem aquela voz. Ele estava andando. É uma mesma voz.
5: Veja hoje.
3: Ele estava andando.
5: É o seguinte. Tem uma investigação agora que está com a Polícia Federal e identificou um operador financeiro que era usado pela Roberta Lussinger, que é a lobista. Tinha saques em dinheiro. Estou falando em dinheiro vivo. E pagamentos em espécie. Uma das suspeitas é que esse operador pagou passagens aéreas para o Fábio Luiz Lula da Silva, que é o Lulinha, e a Roberta e o Lulinha são investigados por, que a gente já sabe, suspeita de tráfico de influência. Aí a Polícia Federal, porque deixa eu só explicar rapidamente, estava onde? No STF,
3: certo.
5: André Mendonça,
3: certo.
5: PGR, a Polícia Federal, são três investigações que correm paralelas.
3: Exato.
5: Quando chegou para a Polícia Federal... Eles identificaram, Emílio, diálogos.
1: Sim, no celular.
5: No celular.
1: Sim.
5: O print é eterno. E aí a gente está falando de uma operação onde quem está aprofundando tudo isso é a própria Polícia Federal. Então tem lavagem de dinheiro, suspeita de crime, né? O advogado Lulinha...
1: Sim, que é aquele rolo das vacinas,
5: isso.
1: De medicamentos...
5: Também, temos... É muito rolo.
1: Coisa de quase um bi.
5: Exato, são três...
1: Então, mas por que eles não teriam que estar presos?
5: A questão é a seguinte...
1: O que estão falando sobre...
3: O que falta?
5: Ficou para André Mendonça... que ele era o relator desse caso. Tanto o Master quanto o CPMI do INSS e Lulinha.
1: Eu sei, mas se os caras estão soltos, a lógica não é, se ele está solto, pode prejudicar a investigação.
3: Sim, perfeito. Pode alterar o...
1: Exatamente.
3: O rumo das coisas.
1: Exatamente.
3: Existe, é preventivo.
1: Claro, exatamente.
5: Isso.
1: Não seria o caso?
5: Seria o caso.
1: Você que está apresentando esse programa com muita categoria.
5: Imagina,
1: agora.
5: Eu acho...
1: Que eu estava em Jeba Linda.
5: Que é um lugar que eu tenho muita vontade de conhecer. É uma praia de nudismo que poucos... Praia... Por que ele não está preso, na minha humilde opinião? Sim. Porque no Brasil existe um interesse em jantares. Se você é muito poderoso...
1: Ou sobrenomes.
5: Se você tem a possibilidade de jantar com poderosos e trocar uma ideia... Pode acontecer isso. Segundo algumas reportagens, o próprio ministro André Mendonça, que é o relator, ele está sendo colocado de lado por alguns ministros do STF. O jantar inclui poderosos também do STF.
1: Sim,
5: e uma blindagem,
1: mas,
5: com o STF.
1: Então, mas, nesse momento que a gente está vivendo, é tanta coisa, mas tanta coisa acontecendo... Que a você não gostaria de saber realmente quem está por trás de toda a tramóia do Banco Master?
5: Muito, sim.
1: Do INSS.
5: Sim, perfeito.
1: De todas essas tramóias. São bilhões e bilhões de grana. Dinheiro dos velhinhos. A gente vê um falando, não, esse aqui está dentro do negócio. Ah, esse foi com esse para lá. Só que o negócio não anda.
5: Não.
1: O negócio fica patinando. Lógico. Patinando.
5: Blindagem, né?
1: Tem e não
5: blindagem.
1: Anda.
2: Tem Deveria ter uma unanimidade
1: então,
2: em pedir essa investigação.
1: Mas, se não, isso não vai. Ninguém vai resolver e não vai.
5: Quem pode resolver tem o nome. Chama André Mendonça. Esse é o primeiro lugar. Segundo, quem pode também.
1: Mas o André Mendonça não tá. Não sentaram lá?
5: Ele não foi convidado.
1: Então. Por quê?
5: Tentando não chamaram. Cara, então, não chamaram. Não, sabe que você vai no jantar na casa dos amigos e fala assim: não vai, não foi.
1: Então, mas
5: não
1: como
5: vai,
1: é não. Que, mas
3: não,
1: isso
3: não, não.
1: Pode isso?
5: Olha, a gente
3: pode
5: no Brasil
3: isso,
5: pode
1: isso. Pode isso.
5: Não pode.
3: Eu sou jurista?
5: Pode. Lógico que não pode. Yeah. Como é que pode? Pode o caramba. Aliás, como você citou aqui. Olha onde é essa investigação.
1: Só pode perguntar de longe. Põe de longe.
5: Põe
1: aí
5: de
1: perguntando.
5: Longe. Perguntando de longe.
1: Perguntando de longe. É um novo quadro. Põe lá. Olha lá. Olha lá. Olha lá. Foi embora. Já tá.
20: Presidente, estão atrapalhando a campanha suspeita sobre o seu filho Fábio? Presidente.
5: Mas ele tá longe, meu.
1: Ele tá muito longe.
5: O repórter também esperou um momento bem...
2: Né? O cara é velho, não ouve.
1: Então... É só de longe que
5: você só pode
1: acontecem.
5: Perguntar de longe. Quando você questiona de perto, falam que vão resolver, mas não vai.
1: É, o nosso futuro é duvidoso, como diria Lulu Santos. Sim. Não é isso?
5: É. Isso aqui é...
1: Lulu Santos já disse isso.
5: Teu futuro é duvidoso.
1: É o Cazuza, né? É o Cazuza.
3: É o Cazuza.
1: É o Cazuza.
5: Brasil.
1: É o Cazuza.
5: Grana. Sua piscina tá cheia de ratos.
2: Fuzil.
1: É rir para não chorar.
5: Isso, a gente não vai perder aqui a vontade de fazer. Mas
1: já posso?
5: Pode.
1: Eu já vou dar um esquema aqui, ó.
5: Opa!
1: Para vocês.
5: Bora.
3: Ó, quem veio?
5: A saída é essa. Olha ela aí.
1: Jéssica! E aí,
5: que presença.
1: E aí, JJ? Dá um beijo aqui.
3: Ó.
1: Não se metam, não.
5: Não se metam.
2: Isso aí foi o Morgado.
5: Eu nada, foi o Morgado.
1: Aliás, peraí, calma, que eu tô chegando hoje.
5: Respeita.
1: Respeita.
3: Descabelado.
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6: Maravilha, Milhão.
1: Ó, o microfone.
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0: 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Como o fato que ela não é cidadã, ela tem que pagar um valor de €6.000. Então, olha só, o que você economiza aqui com estudo, com qualidade de vida, com segurança pública, saúde, com a cidadania, olha, o ROI é muito grande.
1: Exatamente. E pelo andar da carruagem aqui, pelo andar da carreta furacão aqui,
2: tudo indica.
1: Isso aí não é uma oportunidade, é um seguro que você faz para você e para tua família. Então, pensa bem. Ó, a empresa é boa, é bacana, a gente está fazendo serviço com eles, chama-se Pátria Cidadania. 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
2: Show.
1: Jé, muito boa. Obrigado.
3: Boa, valeu, valeu.
1: Obrigado, viu?
2: Valeu, um abraço para a família.
1: Turma está querendo se mandar, então.
2: Mais rápido possível.
3: Não é a possibilidade.
1: Valeu, Jess.
3: Tem valor, né?
1: Não é?
3: Tem que ter.
1: É, fazer o quê,
2: mas
1: né?
2: Mas tem que ter uma pátria cidadania. Não adianta você vazar sem não ter estrutura, né? Você chegar lá sem um passaporte.

0: Ah, né? Sim, mas
1: aí você volta.
0: A primeira coisa que você tem que ter é não ser ilegal, né? Isso. Se você tiver
2: que
0: o
2: é difícil.
0: Seu passaporte, é, aí é complicado. Aí tem que chegar lá aqueles navio que sai lá do...
2: Sim.
0: Do lá de...
1: Os coiotes.
2: Aquele é. Da... Que entra Marrocos.
0: Não, o coiote é lá no Texas.
2: Na Espanha.
0: Coiote é no Texas. Lá na Espanha.
2: Na Espanha.
0: Isso, lá em Ceuta, lá.
2: Isso,
0: Ceuta. Ceuta. Ceuta. Ceuta é a...
2: Isso,
0: Ceuta que a gente viu é... que teve lá. Isso. Os marroquinos.
2: Daí...
0: Fazer o break?
2: Tem que pular de barco.
0: Que coisa, hein?
2: Tá bom.
0: Fazer o break do Dedê.
2: Calma, Dedê.
0: Vai lá, Reginaldinho.
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21: Solteiro, ele prefere, tá vendo? Rico solteiro ou pobre casado?
22: Que?
21: Solteiro, aí todo mundo quer ser rico solteiro. Amigo, rico solteiro ou um pobre casado? O que você prefere? Pobre ser, casado, né? Ser.
23: Pobre casado.
21: Por quê? Essa é a sua riqueza?
23: É, com certeza.
21: Ah lá, viu? É. Rico solteiro ou pobre casado? O que é melhor?
22: Rica e solteira.
21: Rica e solteira, tá vendo? Não, todo mundo quer o dinheiro. Sincero. O conceito da felicidade é dinheiro no bolso.
0: É isso aí, Fufu.
21: Mas teve um que falou aqui que o problema de ser rico e solteiro é que você acaba de rico e solteiro virando um pobre casado.
0: É o Fufu.
21: Tem um certo sentido boa. Também, né?
0: Fufu, hoje já trouxe aí os jornais de hoje para você, as manchetes.
24: Já leu.
0: E você viu, professor Samidana, que a Meta tomou uma multa?
25: Opa!
0: Isso aí.
24: Bilhões. E é no Brasil, hein? Para deixar claro, é em reais essa multa por conta aí da não proteção adequada dos
0: dados. Não, esse é o TikTok. Não. Mas nos
24: Tô falando do TikTok.
0: Do TikTok.
24: A Meta foi nos Estados Unidos.
0: 17 bilhões de dólares.
24: Que é aquele negócio de adolescentes.
25: Que o Alba trouxe aqui,
26: né? Vou trazer amanhã.
25: Amanhã ele vai falar. Roubar a notícia de amanhã do cara.
0: Dar notícias do futuro.
26: Notícias velhas.
0: Notícias velhas. Também estão bem notícias velhas.
25: Tá.
0: Foi pra conta?
25: Opa,
0: animal? Quem deu o animal?
25: Entra.
0: Que entre o animal. Aí está o animal. O teu gato preto.
25: Gato preto, puta na miséria.
0: Gato preto.
26: No dia do jogo do Santos.
0: Gato preto.
25: Homenagem.
24: É, e já que você vê.
26: O Tindim que gosta.
24: Fora, Emílio, você viu o dólar, né?
0: O dólar?
24: O dólar tá subindo 0,19%.
25: O UF que você vai pagar.
0: O UF que já foi pra.
24: E agora, ele pode ser comprado a R$5,16 nessa quarta-feira, dia 26 de agosto.
25: Do Rio.
0: Rodrigo Vigano. Por que está subindo dessa maneira assustadora?
24: Ah, eleição.
25: Insegurança.
24: Você sabe, né?
25: Turma sai da bolsa, vai para os Estados Unidos.
24: Pessoal pirulitando.
27: Gato preto cruzou.
0: Olha lá o gato. Vai lá, gato.
24: Dança, gatinho.
25: Dança.
26: Dança, gatinho.
27: Gato preto.
26: Tem que dar azar pro Palmeiras, hein,
25: galera? Cabeça rodando, velho.
26: O rabo que é preso na nuca.
0: Você sabe que gato preto é bom você ter em casa.
25: Sério?
0: Porque ele limpa todas as impurezas que os seres humanos passam. Um gatinho preto. Ele...
25: Energia pesada.
0: Porque o gato preto é o gato preto.
25: Ele
0: é...
25: limpa.
0: É.
24: Eu tenho um cachorro que suja. É. Se você tiver em casa, ele suja.
0: Você sabe que lá no Japão, se você encontrar um gato preto, é sorte pra você ver.
25: E no Reino Unido também.
0: Também.
25: Na Inglaterra também.
0: E no Brasil,
25: no Egito também.
24: E gato é riqueza. Por isso você vê no chinês o gatinho fazendo
25: assim. Os egípcios.
0: Tem outra coisa. Amor duradouro. O gato preto.
25: É?
0: Tá vendo o gatinho?
25: Tem um gato preto na sua casa.
0: Você é feio pra... Tem que esse gato nosso é um gato.
24: É um gato cracudo.
0: Puta, gato parece que é. Ele era da Cracolândia. A Cracolândia ficou bonita agora, hein?
25: Tá. Mandar lá o... Você viu o centro como tá?
0: Mas... Então, mas aquilo lá não é...
25: Cara, eu já...
0: Não é inteligência artificial?
25: Curiosamente, eu fui numa festa, numa baladinha.
0: Não, tá muito bom. Põe aí.
24: Não, Zé Balada?
25: Não, com minha esposa.
24: Puta Zé Balada.
0: No centro?
25: No centro, tá lindo.
0: Aquilo, na Cracolândia?
25: É perto da Cracolândia, onde tem alguns bares famosos.
0: Bar Brahma.
2: Bar do Arcos.
3: Então, mas posso te falar uma coisa? Tá muito legal nessa região, mas é porque, tipo assim, de 100 pessoas que você vê na rua por ali, 90 são seguranças desses bares.
2: Perfeito.
3: Então
2: mas,
3: é isso.
2: Mas que tá
3: mas
2: seguro,
3: tá. Tá legal, tá bonito.
2: É só não atravessar a rua também. Bar dos Arcos. Você é fica bom, perto hein? Do bar, entra rápido.
0: Aí, ó. Isso aí. Então, mas isso aí é mesmo? É assim?
2: É.
0: Eu vi na internet
2: cara,
0: isso aí.
2: Cara, vou te falar, impressionante.
0: É tipo internet. Tipo internet. Na vida real é assim? É. Eu vou lá. Onde que é isso aí? Põe aí, Dino.
3: Aí é no Anhangabaú.
4: Vale do Anhangabaú.
24: Não é a Praça da Sé, nem a Aurora.
0: Então, mas aí o que é aquilo? O viaduto Santa Ifigênia, é isso aí?
4: Vale
0: do Anhangabaú. Vale é o
4: Anhangabaú. Desce na São Bento e sai andando ali.
0: Entendi, é no metrô São Bento ali.
4: Desce ali, você sai andando ali, você vai...
0: Passar é bonito, pode né?
2: Muito tá bonito.
0: Mas tá meio...
2: Tá.
0: Tá meio...
3: Não, então, tem bastante segurança.
0: Tem.
3: Então,
0: não, tipo... eu sei, mas eu digo essa imagem, tá muito bonita.
2: Tá mesmo.
0: Não tá?
3: Não, tá. Mas tá bonito.

0: Vamos para onde, pro professor?
1: Você que manda.
0: Solte a vinheta que o professor chegou.
2: Foca na economia. Foca na economia. Samuel Dana. Ah, voltei aqui pro meu lugarzinho.
0: Não vai ter festinha, professor?
2: Hoje vai ter. Vamos comemorar.
3: Mas não vai te chamar?
4: Lógico que não.
3: No Harmony?
2: Vai ser lá na casa do Dani. Vocês podem chegar a qualquer hora.
3: Farei com prazer.
4: Ah, lá vem.
2: Ele vai receber com um churrasco.
3: Mas você não vai fazer nada, Samão?
2: Vou, mas eu vou fazer.
3: Mas não vai chamar a gente. Não,
4: sem a gente.
3: Ele vai chamar ela pra jogar picobol.
2: É um petit comitê.
3: Entendi. Só vai o Datena e a família.
5: É, exatamente. A história do Dr. Renato.
2: Olha lá, ó. Pincel. Pegaram uma.
0: Oh. Então por que você tá falando aqui?
3: Ó, que bonito.
6: Porque o senhor não dá audiência.
3: Ó, um beijo gostoso. Não é beijo oco, é beijo gostoso.
0: Que bonito que é o amor, né?
3: Você merece, Samy.
0: Eu vou dizer uma coisa pra você. Uma das melhores coisas da vida é você estar perdidamente apaixonado. Sim, é
3: a química do teu cérebro.
0: Não é?
3: Porra. É bom.
0: Eu fico muito feliz, professor. Olha só.
2: Vamos lá.
0: E um casal
3: demais.
0: Maravilhoso.
3: De tia, mano.
0: Não é?
3: Exame de crônica.
2: Paisagem. Porra, eu vou me emocionar.
0: Se as pessoas estivessem realmente apaixonadas como está Samidana e a Lelê, o mundo seria outro.
3: É verdade.
5: Exato.
3: Melhor.
5: E a conta bancária teríamos no zero.
2: Gente apaixonada.
3: Seria um mundo mais legal.
0: Gente apaixonada não enche o saco de ninguém.
5: É isso aí. Bate e volta pra Malta.
2: Não quer fazer treta, não quer fazer
3: o saco do parceiro e da parceira. Ó, ó o croque dele, pega o croque.
2: E esse croque aí?
0: Quando? Ah, esse croque tá ridículo.
3: Esse croque tá parecendo um tamanco.
4: Não, a bermuda ela escolheu, o croque é dele.
2: O croque é
4: junto. O cara é muito raiz.
3: Certeza, mas tá muito exagerando. Esqueceu o chinelo e o Datena emprestou o croque.
4: Encolheu a barriga com a insider.
0: Deixa eu falar. Por isso que você não deve se expor na rede social.
3: Eu falo pra ele.
0: Um quadro tão bonito do amor.
2: Sim.
0: Bota de
2: novo
0: aí.
2: Homenagem ao amor.
3: Põe.
0: Homenagem ao amor e a pessoa vai lá no croque do cara. Tá vendo? Olha lá. Ai, mas tá de croque. Puta que pariu.
3: Cara apaixonado.
0: Pra quê? Pra quê
3: se expor
0: se tem tanto espírito de porco olhando
2: errado? Quem vai olhar isso?
0: Samy,
3: empinando a bunda.
0: Eu não olho isso. Eu nem tinha visto essa coisa.
3: Mas é ridículo. Mas agora também não dá pra desver.
4: Agora mas é ridículo.
3: E ele empina a bunda.
0: Não, não é ridículo. Não, olha só, o cara.
2: Põe lá.
0: Um beijo pra Lelê.
2: É muito confortável.
3: Valeu, Lelê, parabéns.
0: Saúde.
2: Parabéns,
0: saúde. Gente boníssima. Saúde pra Lelê, fico muito feliz.
2: Vamos lá.
3: E ela cuida muito do seu.
2: Mas no casamento eu vou chamar todo mundo.
0: Boa, é isso aí.
3: Boa, vamos fazer a caça aos ovos.
2: Vamos lá. Bom, olha só.
3: vamos lá.
2: Tem um estudo interessante que o IBEVA soltou em parceria com a AFIA. Eles rodaram um modelo estatístico com 9 indicadores da economia brasileira para tentar entender o endividamento das famílias e como ele se conecta ao emprego. E o que saiu de lá não acaba sendo um número solto. Eles falaram que é um ciclo. Olha só, eles fizeram um estudo, né, para ver a vida durante 12 meses. O primeiro elo é o seguinte. Segundo estudo, 22,3% do endividamento das famílias no período de um ano é explicado pela queda da renda anual e a necessidade de manter as compras básicas no varejo. Obviamente, Emílio, sobe os preços ou cai sua renda e aí você não tem muito o que fazer. O segundo elo, eu vou pedir para o TP daquela força, senão eu venho aqui, não tem problema. O segundo elo é o seguinte, o modelo fala que mostra que as pessoas, não é que ela tem uma dívida grande, assim, financiei um carro, não paguei a parcela e isso me jogou pro endividamento. Não, são pequenas dívidas.
0: Parcelinha que você vai fazendo e perde o controle.
2: E pequenos atrasos aí quando você vai ver.
0: É isso aí.
2: Acontece isso.
0: Mercado Livre em 8 vezes.
2: Exato, é muito Mercado Livre.
0: Muito Mercado Livre.
2: iFood, que também é caro.
0: iFood, aí vai.
2: Essas coisas vão gerando. Aí os grandes vilões são o cheque especial e o cartão de crédito. E o terceiro é onde vai pro emprego. Porque imagina, você tem mais dívida, você tem que pagar juros, sobra menos renda. O que você vai fazer? O mercado, que é para você sobreviver. Só que o mercado também aumentou o preço nos últimos meses.
0: Então, não, mercado é assustador.
2: Então, o que acaba?
0: O mercado é assustador. É impressionante. R$100
2: não dá para nada.
0: Não dá para nada.
2: Você não faz um jantar, às vezes, com 100
0: Não, você está brincando.
2: E aí, Emílio,

0: O que acontece é que o mercado, obviamente, é afetado, mas parcialmente, mas o varejo, a loja de roupa, o serviço, acaba... Casas Bahia, que a gente viu entrando em recuperação...
1: Bahia mandou... E o que que deu lá? Os...
2: Ah, eles estão... Tem que chamar de volta, turma?
0: Eles chamaram de volta. Aí agora manda vão mandar de volta e embora. Mas é um custo. Mas o que que aconteceu? Aí, esse varejo, ele acaba sofrendo... E aí afeta o emprego, porque o varejo, ele tem um dado aqui que mostra que o varejo, só 40% do varejo consegue ser mantido sem ter aquelas a alta nas vendas do balcão. Então, basicamente, até o diretor da pesquisa falou o seguinte, vou pegar a frase dele aqui, ele falou, olha, a inflação corrói a renda,
1: certo.
0: O crédito... cobre o supermercado.
1: Isso.
0: O atraso nas contas vira calote. E o comércio, sem vender, corta as vagas. Então ele está falando desse ciclo. Então a gente
1: é o ciclo agora... da desgraça.
0: É, mas a...
1: do terror. E aí então,
0: pegou as vagas de empresa, mas vai pegar.
1: Então, lógico.
0: E aí,
1: lógico.
0: A gente está anunciando isso.
1: O emprego é agora, que a Casa Bahia está fechando, tem que mandar embora. Agora, o que me assusta também é as empresas indo embora. É.
2: Muitas. Você viu o Häagen-Dazs.
0: Não, isso não,
1: mas tudo bem, Häagen-Dazs é para alta 30 renda. Anos.
0: Braskem, você viu?
2: Não, Braskem. Empresa nacional. Você viu
0: a dívida?
2: Mesmo,
1: Braskem?
0: A dívida é maior que a da Odebrecht, a dívida da Braskem.
1: Nossa. Que é a maior empresa de
0: petroquímico.
1: De, olha, eu vou falar um negócio para você.
0: Ó,
1: Pátria Cidadania.
0: É. A Odebrecht, se eu não me engano, é na casa de 60 bilhões. A Braskem está falando em 130 bilhões de dívida.
1: Então,
0: uma empresa
1: mas
0: que
1: eu
0: existe
1: quero,
0: há quantos anos?
1: O que eu quero
0: anos?
1: Saber é o seguinte. Vamos pensar. Quem é que está falando isso? Nós vamos mudar agora a política.
0: Sim.
1: Quem é que está falando isso? O que o Lula falou? O Lula não está falando
0: não,
1: nada.
0: Parece ele, que está tudo
1: ele
0: bem.
1: Ele só não quer falar do Lulinha
0: não, não
1: e do
0: quer.
1: Preço
0: não,
1: da
0: para ele, a economia. Não, então. E o próprio ministro fala: a economia está indo muito bem, fizemos um ótimo progresso. Assim, não existe uma autocrítica.
2: E ele falou também que Deus não deve gostar muito do Nordeste.
1: Ai.
2: Porque
1: não... Precisa trazer a... Como é que ela chama que veio aqui, pô?
0: A Dani?
1: A Dani.
2: Dani Marques.
1: A Dani
0: você conhece
1: bem.
0: A Dani, né?
1: É, isso.
2: Ah lá, começou.
1: Cara, ela é a Mara.
0: É a Mara.
1: A Mara
0: é irmã.
1: A Mara é prima dela.
0: Cara, prima.
1: É.
2: Nada. Da família Loxas.
3: Irmã do Alex.
1: É, eu sei que vocês gostam. É.
2: Cara, vem.
1: O que mais,
2: nada.
1: Professor?
0: Vamos lá. Agora a gente vai falar do Trump, porque a desaprovação de Donald Trump chegou a 65% na pesquisa da Reuters com a Ipsos. É a maior taxa de desaprovação que ele já enfrentou em qualquer um dos seus mandatos. Na pesquisa anterior, que data 17 de agosto, era muito próximo, era 64%, então está aí na margem de erro, que é 3 pontos para mais ou para menos. A pesquisa foi feita com 1.215 adultos ouvidos entre os dias 21 e 24 de agosto. Agora, um ponto de diferença está dentro dessa margem. Porém, o que eu anotei aqui que é interessante? Economia. Só 26% dos americanos falam que Trump está indo bem na economia. Na pesquisa anterior, que era do início de agosto, início do mês, era 29%. Guerra do Irã, ele também tem uma grande desaprovação. 31% aprovam a forma que ele conduz a guerra do Irã. Também caiu, antes era 34%. Agora, dentro dos republicanos, que é o partido dele, ele também está caindo. Estava com 77% em março e passou a 69% agora. Qual que é o problema?
1: Qual é?
0: A narrativa que ele estava usando, que a economia americana está prosperando, está cada vez mais difícil. E quando acontece isso, né, você tem um histórico nos Estados Unidos, quando os presidentes ficam com uma aprovação abaixo de 35%, eles tentam fazer protecionismo. Isso aconteceu na pré-crise de 29, aconteceu em 2008 com o Bush. Eles tentam proteger o mercado interno, ou seja, é uma forma de popularidade. Mas isso está cagada no final. Então, o Trump aí não está nos melhores...
1: Mas a imprensa bate muito,
0: muito
1: nele.
0: Muito.
1: Ele apanha muito da imprensa.
0: De tudo que é lado.
1: Olha, eu vou falar um negócio para você. Quem apanhou mais da imprensa do que o Trump? Só o Bolsonaro.
2: É isso aí.
1: Pau a pau,
2: aí,
1: né?
2: Ninguém ganha.
1: O Trump, você coloca na CNN americana, é só
2: descendo
1: pau.
2: Descendo a lenha.
1: Mas desce o pau
2: Bonito.
1: E ele briga, né, também.
2: Ele manda calar a boca.
0: Ele compra a briga também.
1: É. É isso, professor?
0: É isso.
2: Tá bom.
1: Muito bem. Já que nós demos essas notícias difíceis, um magnésio na sequência é fundamental. Por quê? Porque você já reparou no que virou a saúde das pessoas, meus queridos? Opa. 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
1: Dito isso, solte a vinheta, que chegou o nosso convidado.
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1: Ó, a Morgana aí, ó. Você é o maior sucesso, hein, Morgana? Diz que você é
7: bomba.
1: Por quê? Por que você acha isso?
8: Ah, primeiro tenho que falar, gente, que alegria estar aqui.
9: Nossa, alegria!
8: De todos os meus dias assisto vocês e nenhum pedido lá da minha casa. Eu sou mãe do Pedro e da Eva, mas a Eva é super fã do Fuzil e do Emílio e falou...
1: Mas
8: mãe,
1: ela é pequena?
8: Tem que mandar um beijo
1: ela é pequena?
8: Mim. 11 anos.
1: Um beijo pra você. É, bebezinha.
7: Pequena Eva.
1: Pequena Eva.
7: Minha
1: não
7: pequena Eva.
8: Ah, viu só, filha.
1: Muito que bem, legal. Um beijo pra você, Eva.
8: Então,
1: casada? Então você é casada.
8: Sou casada com o Tony.
1: Mas olha, feliz ou mais...
8: Daniel. Daniel
1: feliz
8: aqui,
1: ou mais ou menos?
8: Muito feliz.
1: É? Mais ou menos.
8: Fiquei
1: mais
8: com a enquete de hoje. Como que é a enquete de hoje? É pobre?
7: Prefere. Casada pobre? Casada pobre ou solteira rica? Ou solteira
8: rica. Deve ser casada pobre, porque é isso que eu sou. Né? Então deve ser isso que eu escolhi.
7: Tá bem. Não tem como ser solteiro.
1: Ô Morgana. Então, e você fala, o Sam é seu. Ele segue você.
7: Segue, curte tudo.
8: Vocês podem começar, quem não segue ainda, né?
1: Então põe lá Morgana. Segue
8: @MorganaKlein.
1: No Instagram. Olha lá,
8: o povo
1: Morgana
8: do TikTok não gosta muito de mim, sou meio bloqueada.
1: É?
8: Por quê? Porque eu falo brega, cafona, brega é você. Aí eles entendem
1: como
8: que
1: assim?
8: Isso pode te ofender. Eu tenho um bordão. Eu falo no final dos meus vídeos, e na dúvida, brega é você. Ou eu falo brega, cafona, quando a pessoa ostenta demais, ou coisas que eu acho que são erradas.
1: Pessoas muito ricas?
7: Opa.
8: Necessariamente,
7: se exibem,
8: não é exibem. Só o rico que é exibido. Pessoa chata, sabe? Pessoa que fala, pego a minha BMW, sabe essa?
7: O relógio Patek Philippe.
8: Ou Daniel, sempre que eu tô no pânico, sou melhor amiga do Emílio, sabe essa pessoa assim?
1: Ah, não
8: brega,
1: é.
8: Cafona, é brega cafona, assim. Você às vezes tá muito pacífico depois das férias.
1: Você sabe que a grande verdade é que ninguém quer ficar por baixo, né? Isso que é o negócio.
7: Exatamente.
1: Na vida,
7: exatamente.
1: Né? Ninguém quer ficar por
7: todo
1: baixo.
7: Quer sair, aliás, uma
1: rede social,
7: né?
1: Você
7: quer social.
8: Pode ser, mas sabe que eu sou de uma cidade, Videira chama, 50 mil habitantes tem, interior de Santa Catarina. Eu não sei se a gente do interior não tem um pouquinho mais desse, a gente é mais contido, sabia? Você não
1: Sim,
8: acha que tem
1: eu sou
8: essa
1: do interior também. Eu sou do interior também, de cidade pequena. É que na cidade pequena, a gente é mais socialista. Por quê? Porque você estudou junto com o filho do pedreiro, o filho do prefeito, verdade. O filho não sei o quê. É todo mundo, a gente tem mais o acesso, né? A gente é mais, sei lá, e talvez
7: é mais comum.
1: Talvez isso, né, pra gente que morou em cidade pequena seja diferente.
8: E todo mundo já sabe quem você é, né?
1: É.
8: Ah, você é filha de fulano,
7: sim,
8: casada
7: se conhece,
8: com não sei
7: vizinhos,
8: quem, conhece.
1: Você mora lá ainda?
8: Moro lá, moro na roça. Moro
1: você
8: na roça ajudou? Mesmo. Uhum. Tudo que eu conquistei, esses seguidores, quase 800 mil seguidores agora, foi lá da minha casa. Tudo que eu tenho até hoje é o meu celular. Zero investimento. Não, investimento
1: como é que chama
8: do meu
1: a cidade?
8: Tempo, né?
1: Como é que chama?
8: Videira.
1: Videira.
8: Uhum.
1: É Santa Catarina.
8: Videira. Santa Catarina, o povo meio oeste catarinense. O povo é muito fã de vocês todos lá.
1: Mas lá é um estado muito especial. Muito,
7: né? Qualquer lugar é. A turma é muito legal,
8: vocês,
7: né?
8: Nossa, isso, vocês vão pra Santa
7: adora.
8: Catarina.
7: É. Eu não volto. Agora tem filho que ele não assume.
0: Tem três filhos.
1: Vai, sem brincadeirinha.
7: Vou fazer uma pergunta séria pra Morgana, que eu também sigo. E o que é incrível é que o algoritmo.
8: Ele segue, olha, ele começou a seguir agora, assim, só pra.
7: Não, já, seus vídeos já chegaram em mim, mas de fato eu não seguia. Mas chegavam os
1: verdade.
7: Vídeos porque você tem muito engajamento. A pergunta é: qual foi o primeiro vídeo que realmente viralizou e estava falando sobre o quê?
8: Ai, sabia que eu... eu tava meio indignada que a gente vai pra academia, treina, e o corpo não fica como quando você tinha 20 anos, né? Ou talvez nem quando eu tinha 20 anos já era,
1: certo.
8: Do jeito que eu sonho. E aí eu tava meio indignada, coloquei o celular do lado e falei assim, ai, porque eu vou pra academia, que saúde, o quê? Eu vou, senão eu viro um bucho. Gente, o povo não gostou que
1: não
8: eu falei
1: gostou.
8: Isso.
1: Não.
8: E acho que se fosse hoje, gostaria menos ainda, né? Não tem esse negócio que agora a gordofobia
1: mas
8: crime.
1: Você tá falando você mesmo.
7: É mesmo, vou processar
8: tava falando de mim mesmo, mas pelo jeito era algo muito errado eu falar que não era pela saúde. Era errado eu pensar que eu queria ir pela minha estética.
0: Entendi,
8: como
0: pode.
8: Se pela minha estética não tivesse a consequência de ter saúde. Então,
1: perfeito.
8: Não é?
1: Então, mas essa claro que é mas a graça da rede social é justamente essa.
7: Exatamente.
1: Porque nunca você vai atingir 100%. Sempre vai ter. E aí tem esses caras para o negócio.
8: Mas quando
1: se
8: eu
1: mexer.
8: Falo uma opinião mais política, mais séria, eu até concordo que divida, né? A gente está vivendo isso. Mas quando é uma coisa tão boba, será que precisa? Essa ideologia não está chata, vocês não acham?
7: Chato demais.
9: A galera já entrou no fluxo. Então, independente do que você postar, vai ter uma galera. Às vezes até concordam contigo, mas como não gostam de você, vão falar outra
8: coisa. E quando
9: coisa.
8: Vai na dor da pessoa, Guaré, sabe? Porra. Foi na dor, eu tô acima do peso aqui, ela tá falando, eu não gosto de treinar.
1: Tô ouvindo, viu?
8: Sabe?
1: Mas é pra mexer com você.
8: Mas
1: eles
8: não.
1: Fazem isso pra mexer com você, pra te atingir de alguma maneira.
8: Mas não atinge. Vocês se incomodam? Eu não me incomodo.
9: Não, sei, eu até já burlei isso, porque agora quando vem falar de gordofobia pra mim, eu falo, parafraseando Rogério Morgado,
7: sou eu.
9: E aí já era, pronto, não sou mais eu.
1: Isso aí. E o que mais que eles... É que você é muito bonita, por isso que eles enchem.
9: Ah. Incomoda.
7: A beleza.
1: A beleza incomoda muito.
9: Gera inveja.
8: Muito obrigada, mas você sabe que vocês também têm mulheres bonitas, hein?
9: Opa.
8: Eu
9: não tô sabendo disso, não.
7: Elas são muito educadas.
9: Minha mulher é linda.
7: No social.
1: Socialmente. Socialmente são maravilhosas.
7: Se você for jantar com elas, no restaurante.
8: Mas vocês querem dormir onde hoje à noite? Vocês estão falando desse negócio aqui.
1: Irretocáveis.
7: Claro, tenho que falar.
1: O que eu vou falar? Não é? Mas conta, desculpa.
8: Mas então, acho que o fato de ser catarinense, eu não sabia que isso era um problema também, gente.
9: Opa!
8: Assim. Olhos claros. Opa. Branca e catarinense. Que pessoa horrível isso me tornou.
0: Ofende
8: isso,
0: muita gente.
8: Ofende muita gente. Isso já faz com que você seja automaticamente cancelado. Então eu recebo muito assim, sempre a mesma skin.
9: É isso aí.
8: Então, e aí?
1: Ah, mas você é nego Tom.
7: Sempre a mesma skin.
8: Total. Viu? É isso. Eu vou usar esse recorte.
1: Mas é Tom.
9: Mas, Emílio, isso aí, todo. A gente recebeu aqui o pessoal da Oktoberfest. Todo outubro que tem um compilado das meninas se arrumando para Oktoberfest, os caras jogam e começa uma chuva da galera reclamando que é uma festa da Alemanha, e aí você sabe para onde vai o caminho.
7: Sim.
9: Mas é sempre assim, sempre. O pessoal realmente tem raiva de ver o pessoal se arrumando, gente bonita. Sim. Eles não gostam.
7: Eu postei uma foto trajado lá, eu e o Morgado
9: desfilando.
7: E eu nem apaguei os comentários. Até hoje tem um monte de comentário lá falando exatamente sobre isso.
9: É isso aí.
7: É igual os meus comentários trajado com traje da Oktober, o pessoal tava assim, aê, Marquês de Rabicó. Eu deixo lá também.
1: Eu vou fazer um break da nossa rede de rádio, você de todo o Brasil, que não conhece a Morgana, ela está aqui hoje conversando com a gente, ela é um sucesso nas redes sociais, Morgana Klein. Klein, para você que está no rádio, K-L-E-I-N. Então, você... Vamos fazer o break. Lembrando que dia 4 de setembro é o Fórum da... Olha o TP dormindo, ó.
8: Fórum da Liberdade.
7: Da Alegria.
1: Liberdade.
0: Sábado que vem.
1: Em Belo Horizonte, Minas Gerais, no dia 19 de setembro, evento em Uberaba, Minas Gerais, também. É isso? Então, vamos fazer o break só para a rede rádio e nas plataformas a gente continua.
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8: Tinha um vídeo de uma menina que ela tinha falado que não achava pessoas para trabalhar, e esse vídeo tinha viralizado no TikTok na época.
9: Entendi.
8: E eu tava fazendo meu chimarrão lá, porque no interior de Santa Catarina a gente também toma chimarrão. Tava fazendo meu chimarrão e falei, cara, as pessoas realmente, elas passam o dia no celular, elas passam o dia não querendo trabalhar, um dia não aproveitando as oportunidades. E aí depois querem dizer que, sei lá, nem sei, falei a minha opinião, realmente não tem jeito, as pessoas não querem trabalhar. E aí uma pessoa muito grande colocou meu vídeo atrás dela, sabe?
9: Eita.
8: E ó, ela falou assim,
10: legal isso aí.
8: É, porque
10: ele coloca e fica...
8: E daí sabe o que ela dizia? Tinha uma pessoa que dizia assim no YouTube, fascista, pilantra pra mim. E aí, privilegiada, rica, sabe?
11: Padrãozinho,
8: né? Porque o patrão, o patrão tá na Disney, com o dinheiro do funcionário,
11: sim,
8: né? E aí, ela me detonou. Quando aconteceu isso, eu pensei, maravilhoso, eu aguento cancelamento, Sam. Eu pensei, isso, eu posso passar por isso, porque essa pessoa, ela pensa completamente o oposto do que eu defendo.
9: Sim.
8: Né? E aí, agora, como assim, já me enfiei em outras coisas da pauta 6x1, que cada um tivesse liberdade, quer trabalhar 7 dias, trabalhe.
11: É.
8: Quer trabalhar 3? Trabalha 3 e trabalha com essa renda aí.
10: Exatamente. Mas você sabe um negócio, Morgana? Você sabe qual é o grande problema de tudo? É que tudo na vida, quando você tem um destaque, é difícil você conquistar. E eu acho que esse, você sabe o que é difícil que você faz. Pode parecer muito simples para as outras pessoas, ah, essa pessoa está aí, está lá no... Mas só você vai saber a tua história, o que é difícil, o cancelamento, o nego te enchendo o saco, não sei o quê, para você ter esse destaque. Então, para a pessoa ter destaque, qualquer um que está aqui, o Gueré, Zuzu, Samidana... Sim. Para as pessoas que estão nos assistindo, falam, porra, como vocês têm a vida boa?
9: Opa.
10: Você, porra, que puta vida que o cara, que porra, gente... Mas o cara não tem ideia do quanto você tem que se dedicar para aquilo que você está fazendo. Você tem que fazer uma coisa dedicada naquilo lá. Você tem que ter objetivos, tem que focar na coisa. Porque é difícil.
9: Profissional.
10: É difícil você se dar bem.
8: Mas
10: você
8: não assistiu o programa, galera. Tava aqui dizendo, coitado da gente trabalhando, o Emílio lá na França.
9: Sim, ele tava falando isso.
8: Ele tava aqui, o Daniel tava aí sentado.
9: Eu falei que eu não queria ela.
10: O quê?
8: Falou.
10: Eu sei, eu não tanto. Eu não tenho dúvida pra vocês que tava lá mesmo.
8: Hoje,
10: vocês estavam aqui,
8: hoje ele estava aqui, saudades, sim. Emílio.
10: Mas, né? Assim. Mas
9: olha, eu botando pilha do negócio, mas eu nem falei. É. Começar a falar das gordinhas também, que não gosta de você. Também.
11: É isso.
9: Se você soubesse das 30 gordas que tá aí pra te pegar aí na frente.
11: Você vai ver na Dirce no quilão.
10: As gordinhas não.
11: As gordinhas estão lá embaixo. É. Lá, também.
9: A gorda vai sentar na tua cara.
12: Tem uma gorda ciata lá.
10: É?
11: Gorda ciata.
10: Você
12: ela
10: sabe, você sabe que eu vi o Morgado, eu recebi um corte do Morgado ligando pro
9: Gentili.
10: Ontem. Ontem ele ligou para eu recebi esse corte lá, que ele tomou da Sâmia.
9: Sâmia Bonfim.
10: Sâmia Bonfim.
9: Exatamente, por uma piada que foi feita
10: então, mas isso aí é por causa da política.
9: Claro. Lógico.
11: É isso aí.
10: É porque agora a pessoa tem que aparecer de alguma maneira. Então, nesse momento, e eles usam que ela tá usando até o misoginia, né?
11: Isso.
13: É, não é nem a carofobia, é a misoginia. É. Tanto que ele não falou absolutamente nada sobre ela ser mulher. Então, você vê, o pessoal faz um malabarismo para puxar um negócio que não tem nada a ver do que foi o inicial,
9: foi uma
13: que já
9: piada.
13: Até prescreveu.
9: Com o Paulo Guedes, que ele falou que é destemperado, ele falou também que ela gosta de tempero. Então, ele relacionou...
13: Gosta de temperar até o ministro.
8: E o louco é que para homem você pode falar qualquer coisa, então não dá para entender, não é?
10: Então, mas às vezes eu brigo com o Alba, porque o Alba... Não, às vezes eu brigo...
8: Alba, eu concordo sempre com você.
10: Não, eu também... Calma. Não, eu acho também que não tem nada a ver, mas eu acho que a gente tá passando... É. A gente tá passando aqui no Brasil com um negócio tão mais sério, que é o roubo desses velhos, que os caras meteram a mão no INSS. Os caras meteram a mão no dinheiro do velho aposentado que não sabia mexer em nada. Tomaram a grana dos velhos e agora ninguém aparece.
11: Cadê?
10: Vai um lá. Não, esse aqui foi lá com o careca, esse aqui foi a advogada. A advogada pegou cento e poucos milhões e foram lá e tomaram. Né? E eles vão fazendo o negócio e fica aqui, fica lá e faz. Esse é que é o negócio do Brasil.
11: Revolta.
10: Essa é que é a revolta.
8: E a gente tá preocupado com coisas pequenas. Eu também
10: fala
8: acho.
10: Fala pra mim, você. Cobate. Não é isso?
8: É sim, mas Emílio, parabéns. Inclusive, eu assisto
10: isso
8: vocês
10: é
8: todos
10: vergonha.
8: Os dias. Você nunca
10: isso
8: deixa
10: é uma,
8: de falar mesmo.
10: Isso é uma vergonha pra gente. Isso aí. Não é?
8: Eu também acho. Eu também acho. É, e a galera tá aí rindo na nossa cara, fazendo viagens,
10: lógico.
8: Aproveitando. Sim. Né? E o velhinho lá, que, de novo, todo mundo olha os pobres, mas o Brasil. Ele gosta de fabricar pobres, Emílio. Essa que é a verdade. Precisa continuar fabricando pobres para essa gente continuar no poder. É assim, é ou não é?
10: Ah, não sei. Vai, a gente tem que ter esperança, né? Que
8: eu tenho e muita. Eu tenho e muita, mas se continuar dessa maneira, é isso. É isso.
11: Para a Alemanha, você não vai para a cidadania, você vai embora. O Brasil está saindo. Tem muita gente que sai do Brasil porque não acredita mais. A gente está vendo as empresas saírem.
8: Mas eu sempre digo, as pessoas dizem... Tem duas coisas. Então, Santa Catarina, esse estado maravilhoso, as pessoas dizem assim, qual cidade eu moro em Santa Catarina? Quero viver aí. Por que você quer viver em Santa Catarina? Pega esse modelo de estado, vota certo. Sim, aí.
11: Isso,
8: vai, levanta. Qual é a diferença de Santa Catarina? Você levanta, trabalha e faz o teu. É essa. É assim que a gente vive.
11: Culturalmente.
8: Em Santa Catarina. Então, eu não quero mudar. Eu até tenho cidadania italiana, brincava com isso, assim, de dizer que é brega cafona, e ter cidadania italiana. Mas eu não quero. A minha vida está aqui. E é muito triste a gente ver. O meu filho tem 18 anos, faz faculdade nos Estados Unidos. Terminou a high school lá. É muito diferente a educação, realmente. Mas eu não quero. Que bom que eu pude proporcionar, né? Que a gente pôde proporcionar isso. Mas eu não quero, não é bem assim. Eu tenho minha família, tenho a minha cultura. lógico. Comida, ao nosso povo. Eu gosto do Brasil. É aqui que a gente tem que fazer diferente.
10: Claro, lógico. Né? Lógico,
8: ah, é porque
10: claro.
8: A gente não sai daqui? Porque não é assim. É. Não é?
10: Não, eu concordo com você. E não é fácil também mandar um filho para fora. Porque muita gente fala, tá vendo? Foi mandar filho, Estados Unidos.
11: Fala com essa voz.
10: É, assim, fala com essa voz. Tá vendo? Eu tô falando.
8: Privilegiada.
11: Você pode, né? Você pode, né?
10: Isso. Entendeu? Mas só
8: não
10: você...
8: Não sabe do limite do meu cartão lá, tudo estourado.
10: Exatamente. Não sabe, não sabe a história.
11: A bucha.
10: Mas, pô, o que mais? Que pergunta? Quem vai fazer?
13: Alba quer saber.
11: Alba quer saber do Woke.
13: Eu quero perguntar...
10: O Albeta...
11: O Albeta é conservador.
10: O Albeta, ele tá com... O negócio dele na internet.
11: Canal
10: é muito
11: dele, canal
10: bom.
11: Do Alba.
10: É um pouco longo.
11: É verdade.
13: Tem que editar.
11: É
13: um mas pra quem tem tempo.
11: Um pouco na sacada.
10: É um pouco longo.
11: O Rambo do Santos.
14: É, eu faço ali umas análises, mas eu queria saber da tua. Dessa questão da superficialidade. O que, que é isso? Como é que você define? Você fala que a pessoa é muito superficial na internet. Seria os artistas? E como seria. Pra ser. Dá pra ser verdadeiro na internet?
8: Acho que dá, mas as pessoas criaram um verdadeiro. É ou não é? As pessoas criam uma forma de parecer verdadeiro.
10: É
8: aí todo mundo levanta lindo fazendo mesa aposta. Eu não sei como vocês tomam um café na casa de vocês, né? Eu, na real, eu só tomo um chimarrão. Opa. Mas assim, não tem...
13: Um pãozinho?
8: Não, eu, nem isso. Só o chimarrão mesmo. Mas assim, as pessoas elas criam uma verdade e têm vergonha. Então, por exemplo, eu falo esse leite quente, né? As pessoas elas Sim. querem tirar... esse o sotaque, as pessoas elas querem se moldar. E a classe artística, sei lá, as pessoas são muito fãs das pessoas. E aí, por isso que eles também moldam tanto a opinião de tantas pessoas. E eu acho que é muito legal, porque vocês levam um entretenimento para as pessoas. Eu acho que a gente peca muito quando não leva entretenimento, bom humor.
10: Opa.
8: Quando a gente fica, tipo, chato falando, sou intelectual e eu vejo o mundo dessa forma. A gente não precisa disso, Alba. Será que respondi?
11: Acho que sim. Ela falou uma
8: eu
11: coisa interessante.
8: Imagina,
11: você falou uma coisa interessante, que no TikTok tem algumas coisas que censuram, por exemplo, se você falar brega e por aí vai. E a gente tá numa discussão também da liberdade das plataformas.
10: Sim.
11: Você já sentiu algum post que tiraram do ar? Porque vira e mexe acontece também isso pro cara que produz conteúdo.
8: Sabe que nunca tiraram do ar, porque eu sempre tive uma preocupação. Então, no meu tempo ocioso, talvez, eu fazia vídeo. E aí, se eu só tinha meu celular, não tinha... parceiros, patrocinadores. Hoje, ainda bem que tem empresas que peitam quem tem opinião, que topam isso.
13: Passa pra nós.
8: Mas eu sempre pensava, eu não posso levar um processo, né? Eu não posso. Eu tenho que me moldar aqui nas minhas palavras. Então, eu acredito que eu sempre soube muito bem da onda. E talvez... Acho que eu sempre falei tudo o que eu queria, mas eu sempre contornei. Então, eu não tive vídeos caídos. Mas no TikTok, eu tenho um castigo de 10 anos.
10: 10 anos?
13: Putz, 10 anos? Puta castigo.
10: O que você fez
13: para ser 10 anos?
8: Só o brega, eu acho. Porque, na verdade, não foi só o brega. Foi uma sequência de denúncias, por conta, às vezes, da minha opinião política.
13: Mas orquestrado, né?
8: Mas eu claro, porque esse primeiro vídeo, até aí, do emprego, a guria... pessoas que pensam o oposto de mim, elas têm tempo, né? Nossa, elas têm tempo. Elas passam o dia todo cancelando.
10: Posso fazer uma pergunta para você?
13: E tem grupos de cancelamento.
8: Isso.
10: Então, mas vou fazer uma pergunta para vocês agora, já que a gente tá falando isso.
11: Vamos lá.
10: Por que que a gente se preocupa com quem não está pensando igual a gente? Não é muito melhor você cagar para essas pessoas...
11: Sem dúvida.
10: Que não pensa igual a gente, e você fala: olha a nossa comunidade como é bacana.
11: Sim.
10: Tá aqui não é gente. Isso?
11: É isso.
13: O ser humano busca a nossa comunidade sempre.
10: A nossa comunidade é muito bacana. Às vezes eu encontro as pessoas na rua que acompanham o programa e falo: nossa, que público bacana que é o nosso.
11: Boa.
10: Pra que eu vou estar preocupado com que o outro cara que não gosta da gente, chama a gente de.
11: Fascista, hétero,
10: é fascista, normativo,
11: hétero
10: escroto, filho da mãe, o mínimo.
11: É da
10: pra que eu tô preocupado com esse cara? Eu não tô
8: preocupado.
10: Eu não tô preocupado por quê? Porque eu tô falando pra turma que gosta da gente. O que não gosta, dane-se.
8: Tudo bem, mas
10: assiste outra
8: mas
10: coisa.
8: Mas aí eles te cancelam, devo você falar.
10: Não, mas dane-se. Eles não vão cancelar. Eles não vão cancelar porque você tem uma comunidade que gosta de você.
11: Opa. Exato.
10: Entendeu? Então eu não tô preocupado se
11: a
10: o cara...
11: Comunidade
10: se o cara
11: sobrevive.
10: Me achar escroto, o problema é dele. Perfeito. Eu sei que eu sou. Eu
11: Exato.
10: Sei que eu sou.
11: Só que...
10: Eu sei que eu sou escroto.
11: Pronto. Sim,
10: eu
11: você sabe quem
10: escroto.
11: Você é.
10: Não, eu nasci escroto. Eu era chamado de escrotinho.
11: É? Escrotinho.
10: Mas tem uma comunidade muito bacana.
15: Sim.
9: Que abraça.
10: Que gosta da gente. Perfeito. Que abraça a gente. Então eu sou soldado dessa turma. Tá.
8: E eu acredito que a gente nós somos muitos. Entendi. Agora, somos muitos.
10: Que o cara pensa.
15: É que a turma procura aprovação sempre.
10: Sâmia.
15: Não é normal.
10: Os
9: tiozinho do. Os caras lá da Sinu.
16: Pelo amor.
10: Pode, mas não é mas isso. Pode falar.
9: Pode falar o que quiser, filho.
15: Pelo amor de Deus. Nego, pode falar até a voz sangrar.
9: Chato pra boné.
15: Eu sou o que sou, velho. Vai que vai,
9: boleta.
15: E vai tudo pro inferno.
9: E vai pra.
10: Marcos Chiesa.
15: Mas eu tô cagando, velho.
9: Já vai pegar um acidente na ponte.
15: Mata e catar.
10: Ô, Morgana, quando é que você volta aqui?
8: Olha, você ouviu que eu vim exclusivamente pra esse programa?
10: É, então.
8: Nossa, hein? Tá moral, eu volto sempre. Tá voltando até uma mulher aqui, isso eu sempre acho.
9: Não, tá não, tá. Não, não, não.
8: Ah, gente, por favor.
15: Põe lá no seu Instagram.
10: Ó, tá não. Deixa eu passar o Instagram da Morgana, essa simpatia. Sigam ela, você que não conhecia a Morgana, tá aí, ó. Tem quase 1 milhão de seguidores aí nas redes sociais. Morgana Klein tem aquela coisinha azul lá que quer dizer selo. Que é ela mesmo, o selo azul. E a agenda dela, dia 4 de setembro, ela vai estar no Fórum da Liberdade em Belo Horizonte, boa. Junto com a...
8: Camila, Fernanda Scarambone e Mônica Salgado.
10: Olha que bacana. E no dia 19, evento em Uberaba, Minas Gerais.
9: Bom demais.
10: Morganex. Vou te chamar de Morganex. Eu já fiquei íntimo.
9: Boa.
10: Muito obrigado por você ter
8: obrigada,
10: vindo.
8: Obrigada, obrigada pela oportunidade.
10: Um beijo, Ana. Um beijo lá pra sua filhinha, que é a...
8: A Eva.
10: Eva, pequena um beijo. Eva. Um beijo pra você, Eva. Minha pequena Eva. Vamos pro break do Reginaldo. Vai lá, Reginaldinho.

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7: Muito bem, meus amores. Muito obrigado pela sua audiência. Tudo de bom.
8: Mas já terminou?

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comandaram bem demais. Não poderia ser diferente, dois craques do time da PAN. 11994118221 para você mandar a sua mensagem, pedir a sua música. E uma coisa que me deixa muito feliz sempre

3411-8221. Fala seu nome, sua cidade, manda o seu alô. Para começar, tem a primeira colaboração entre o Swedish House Mafia e a cantora sueca Lick Lee. A música chama-se Happiness Is So Sad. A felicidade é tão triste. Abrindo a nossa pista hoje no Planeta DJ.

Fala sério, essa música é top demais. D.O.D. Careful. Esse é o Planeta DJ 11994118221. Boa tarde, Alex. Seja bem-vindo novamente, Edivan de Medianeira, no Paraná. Sempre ouvindo o Planeta DJ. Toca aí novidade pra nós. Hoje tem bastante, hein? Já mandei aí umas 5 ou 6. Boas-vindas, irmão. Hoje

Venâncio, da cidade de Porto, Portugal. Boa tarde, Alex. Aqui é o Léo de Taquará, Rio Grande do Sul, ouvindo o Planeta pela Jovem Pan Osório 103.1. Toca aí pra nós, Eric Prydz. Tá anotado aqui, meu querido. Uma mensagem aqui em inglês, hein? Hi, DJ Alex, welcome back. It's my sixth message to hear.

0: férias muito legal. Me diverti muito, foi boa demais. Pazinho e o Mangaba mandaram bem, porém, o que me foi dito... Não, o que foi chato foi os áudios das pessoas falando besteiras. Mas foi tranquilo aqui. Márcio Silva, Jequié Bahia. Mais uma mensagem aqui pra gente ir para o break. Boa tarde, Alex. Seja bem-vindo de volta. Abraço, Fábio, de Joinville. 11994118221. Já voltamos. Daqui a pouco tem mais aqui no Planeta pra você.
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10: Muito bem, de volta aqui na Pan, esse é o Planeta DJ. E
11: Aderson aqui de Várzea Grande, Mato Grosso. Manda um salve aí pra galera da rodagem.
10: E aí, Jaderson?
11: Motorista de aplicativo, toca pra nós aí. Spaceman Hardwell.
12: Aqui é Humberto Soares de BH. Eu queria ouvir pela Jovem Pan no Planeta DJ W, Please Don't Go.
13: Toca aí com o Michael Jackson.
10: O quê?
13: Billie Jean, uma remixada aí boa pra nós curtir aqui no... Estamos aqui na barbearia. Semana inteira tô mandando áudio, não tá indo. Beleza? Bom final de dia pra nós todos.
10: Hoje foi.
14: Olá, Alex. Aqui é o seu xará.
10: E aí?
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10: Boa, xará!
9: Alex, meu lindo! Seja bem-vindo, meu irmão.
10: E aí, pai?
9: Rapaz, Mangaba botou pra lá, viu? Trabalhou bem, viu?
10: Sim, lógico.
9: Um abraço, Mangaba, se estiver nos ouvindo. Alex tá de volta. Você é o cara, viu, Alex? Sou seu fã demais. Toca aí qualquer uma do David Guetta.
10: Já comigo.
9: Gil Cruz aqui de Salvador. Sou seu fã, viu? Todos os dias na sintonia Jovem Pan. A melhor rádio do mundo.
10: Valeu, Gil.
15: Fala, brother. Marcelo de Braganei. Tudo certo? Bom retorno, cara. Saudades de você.
10: Valeu, Marcelo.
15: Viu? Põe uma loucuragem de uma música legal e da Madonna aí. Aquela música Danceteria pra animar esse... Planeta DJ de tarde aí. Beleza, meu querido? Um abraço. Tamo junto.
10: Beleza, já comigo. Vamos tocar Madonna aí nesse segundo set, com certeza. Mais uma mensagem aqui.
16: Boa tarde, Mangaba. É Zezinho de Jaú, São Paulo.
10: E aí, Zezinho?
16: Ô, Mangaba, toca uma do Goldplay. Ô, Alex, agora que eu vi que você que tá aí, pô. Eita. Desculpa, Alex.
10: Tá tranquilo, meu querido? Mais um aqui.
17: Fala, Alex Rodrigo de Floresta Paranation, beija bem-vindo, meu irmão. Seja bem-vindo. Fez falta, hein? Fez falta,
10: opa,
17: hein?
10: Opa, tamo
17: solta
10: de volta.
17: A pedrada pra nós aí, curtindo essa quarta-feira, porque quartou o Jovem Pan número 1 do Brasil. Ziu, ziu, ziu.

11 99411 8221. I want you to know, Max Steeler, Madonna e Tom Baxter. A primeira foi Morena, né? Aliás, teve um ouvinte

0: de Santa Maria, Nildo de Fortaleza, o Johnny de Unaí, Eliandra de Itapetininga, Ricardo de Barra do Garças e por aí vai. 11994118221, bora ouvir os nossos queridos ouvintes.
1: Salve, grande Alex! Tudo bem com você, meu querido?
0: Tudo.
1: Bem-vindo de volta, Jovem Pan. Aqui é o Leonan, Brasília, curtindo em 106.10. Alex, manda uma braba aí pra nós, daquelas antigas. Eu pedi uma semana passada, mas não deu pra tocar, infelizmente. Mas estamos aí, curtindo, trabalhando e curtindo Planeta DJ. Um salve pra todo mundo aí da Jovem Pan, de todos os estados do Brasil. Valeu!
0: Valeu, meu querido!
2: Boa tarde, Alex! Passando só pra desejar boas-vindas mesmo, a programação tá ótima, como sempre. Ok, um cheiro, Lucimara de Parnamirim.
3: Fala, Alex, tudo bom? Aqui é o Luan, Alberto de Campo Verde, no Mato Grosso. Presente aqui ligadinho no Planeta DJ. Falou, Jovem Pan número no Brasil.

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quarta-feira, pra você que tá aí só curtindo a tarde, no rádio ou nos apps, tá ligado aqui na Jovem Pan 94,1. Classe Especial, ouvida em mais de 50 cidades. 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Eu sou Luciane Chiodi e pra começar tem El Pilotion News.

Jovem Pan, Lola Young e Messi. Rolou também Paralamas do Sucesso, Que País é Este? Ted Twins, The Door. E também a cantora Laura Pergolizzi, LP, com Lost on You. Antes do sucesso mundial da LP lá em 2016, ela trabalhou como compositora para grandes nomes da música pop como Rihanna e Cher. Demais, não é? A LP é sucesso e toca aqui na Tarde da Pan. E tem muito mais chegando já depois do intervalo. Você pode aproveitar essa super tarde de quarta-feira para participar com a gente também. Manda sua mensagem para o WhatsApp 47990194410 ou, se você preferir, também dá para interagir lá pelo arroba Jovem Pan Itajaí. Aproveita que a gente está aqui, ó, aguardando a sua participação para a gente agitar legal a tarde.

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1: Faixa do álbum Exclusive, de 2007, parceria do Chris Brown e T-Pain, Kiss Kiss. Esse foi o segundo single do Chris Brown a alcançar o topo da parada da Billboard Hot 100. Também rolou aqui na tarde da Pan esse grande sucesso da música eletrônica do Daft Punk, One More Time, Billie Eilish, Birds of a Feather, Sam Fender e Olivia Jean, Rain Me In, e Coldplay, BTS, My Universe. Sempre uma super seleção com as músicas que fazem o maior sucesso no Brasil e no mundo para você aproveitar aqui na Tarde da Pan. A gente vai para um break, curtir os melhores anunciantes do rádio e na sequência trago mais sucessos, mais novidades e outros clássicos. Lembrando que meia-noite tem os clássicos da Pan, uma hora inteirinha para você curtir esses sucessos, voltar no tempo, aproveitar essas músicas que são pura nostalgia. É meia-noite, horário de Brasília, sempre imperdível. Aqui na número 1 do Brasil.
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0: Esse som é muito nosso litoral. Jack Johnson, City Weary Wishing. Rolou também Dolce & Sire, Magic Road. E The Weeknd, Out of Time. Depois do break, rolam as 7 melhores da Pan, a nossa super sequência com os maiores sucessos aqui da número 1 do Brasil. 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

0: Na quarta, Bruno Mars, I Just Might. No quinto lugar, Gracie Abrams, That's So True. No sexto, Alex Warren, Ordinary. E lá na sétima posição, rolou Olivia Jean, Men I Need. Depois do intervalo, tem o nosso destaque. Vem aí a melhor da semana.
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7: Quarta-feira. Quarta-feira. Quarta-feira. Tenho missão, amor e brincadeira. Tchau, tchau, tchau.
8: Oh, naquele ritmo de quarta-feira estamos começando aqui o Missão. E se você tem história boa, já sabe. É no 11-2870-9750. Quarta, hoje é 26 de agosto, gente. Atenção, hein? Atenção você que é e que precisa de um despachante, porque hoje é dia do despachante, que salva nossas vidas aí na transferência de carro e etc. E também Dia Internacional do Cachorro.
7: Oh. Esse sim salva a nossa vida.
8: Uhum.
7: Como eu lembrei de uma frase do Vinícius de Moraes, que é um dos poetas, já foi diplomata, mas cantor, compositor brasileiro, né? O pai da Bossa Novinha. Ele falava que o uísque era o cão engarrafado. Não, o melhor amigo do homem. O uísque é o cão engarrafado, enfim. Mas eu amo o cachorro. Você ama também?
8: Muito,
7: cachorro. Mentira, que você é ruim com o dom.
8: Não, eu gosto de cachorro.
7: Mas ele é ruim no cachorro. Cachorreiros, pode xingar lá. Ele não deixa mais o cachorro dormir na cama.
8: Eu gosto de cachorro, mas o cachorro tem que estar no espaço do cachorro.
7: O espaço do cachorro é onde ele quiser.
8: Não, não é onde ele quiser.
7: Pra mim é.
8: A cama é a cama.
7: A cama é dele. Pra mim o meu pode deitar e fazer um cocô no meio, que eu acho lindo. Olha que lindo esse cocôzinho do neném. É isso. Tomara que o Dom faça um cocô, só passa e fica raspando a bunda, a tobinha, só no seu travesseiro, para que você chegar e deitar.
8: Ah, pronto.
7: Tomara, tenho certeza, que ele passe, solte pum, faça tudo o seu travesseiro, fique passando depois de fazer xixi lá o negócio, aí depois você chega e fica tão feliz. Ah, ele não tá na cama, mas já tá tudo lá.
8: Uhum.
7: Enfim, eu amo cachorro. Me dá um cachorro.
8: Ó, imagina você com um cachorrinho lá no apartamento.
7: Eu queria um chihuahua. Eu amo chihuahua.
8: O chihuahua é muito bonitinho.
7: Como que ele ia chamar a gente? Fala pra mim, manda no 11-2870-9750. Como deveria chamar meu cachorro?
8: Já teve uma história com algum ex que tinha cachorro? Já pegou o cachorro pra passear? Porque diz que é bom na paquera, né? Passear com
7: um
8: cachorro.
7: Ah, e tem gente que tem um cachorro há muito tempo e quando termina, fica. Isso é um lobo, né? Que é isso? Vocês estão enlouquecendo aí? E a pessoa perde. Que é isso? O cachorro é esse? Pede guarda compartilhada do cachorro. Enfim, tem homem que não quer pagar pensão. Quando quer encher o saco, o cara quer guarda compartilhada do cachorro. Você acha que as pessoas são chatas ou não? Conhece algum chato? 11-2870-9750. Bye!

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2: Boa tarde, Lígia. Aqui é o Renato de São Luís do Maranhão.
3: Amor!
2: Namorei um cara durante quase 4 anos. Era um relacionamento tóxico e abusivo, em que ele flertava descaradamente com outros caras na minha frente. Lígia, isso me machucava muito. E por mais que eu falasse sobre o assunto, ele continuava fazendo. Cheguei a encontrar mensagens de outros caras no celular dele e fiquei extremamente ciumento. Eu mexia no celular dele e vivia em uma situação de constante desconfiança. Eu não tinha paz. Até que não suportei mais e consegui terminar. Quase morri emocionalmente quando isso aconteceu, porque eu era muito dependente emocionalmente dele. Depois do término, fiz terapia durante 7 meses. Já faz uns 5 ou 6 anos que nós terminamos. E desde então, não consegui me relacionar novamente com ninguém. Tentei algumas vezes, mas não deu certo. E o mais difícil é que apesar de ter sido um relacionamento tão conturbado, eu sinto uma saudade enorme desse cara. Tem dias que meu peito aperta. Eu choro e sonho com ele direto. Não sei mais o que fazer para essa saudade passar. Por mais que eu saiba que aquele relacionamento me fazia mal, parece que uma parte de mim ainda está presa a ele. Você poderia me dar uma luz, Lígia? Por favor?
3: Terapia. E um boy
2: continua
3: novo.
2: A terapia, né?
3: É, mas muda de terapeuta. Às vezes não é a pessoa que te ajudou de verdade, às vezes tá precisando ouvir uma referência, você entende? Isso aí é, você tá síndrome de Estocolmo? Saudade do sequestrador, saudade de quem te magoou, saudade de quem te humilhou, saudade de quem não te ama de verdade, não dá. Isso aí a gente tem que ter quase pavor, sabe? É a lembrança que vem e te dá uma angústia tipo ruim. Nossa, eu não gosto nem de ver, não gosto nem de lembrar daquilo. Eu acho que quando a gente sente prazer no ruim, ou saudade do ruim, isso diz sobre a gente. Uhum. Tipo, tô tão fragilizado que aquilo ali já me confortava, já tava servindo. Eu tô tão com a autoestima baixa que eu lembro dessa pessoa que foi um caos na minha vida e ainda sinto saudade pensando em algum momento que seja uma migalha que o outro jogou ali de atenção. Então, neste caso, diz mais sobre você do que o outro. O que eu devo fazer? Fazer. Ocupar seu tempo, criar uma personalidade boa, vai fazer um exercício, vai estudar, vai marcar encontro novo, vai chamar amigo, jogar um jogo legal. Ontem eu comprei um monte de jogo bom, um de cantar, um perfil, umas besteiras pra brincar. Vai fazer outras coisas por você, vai inventar um esporte novo, quero caminhada em grupo, andar de bicicleta à noite, subir no trilha sem ser com um amigo só no final de semana na sua cidade, mas faça por você. Saudade de alguém que nos faz mal é sinal de que a gente tá doido. Tá doente, tá fraquinho aí na ideia. E se essa terapeuta, não sei quanto tempo você tá fazendo?
2: 7 meses.
3: É, não falou desse jeito, ou não te deixou mais forte, com a autoestima melhor, às vezes pode trocar o profissional também. Não foi adequado pra você. E é assim que a gente fala, obrigada, tudo, já mandando WhatsApp, arrumando outra pessoa. Se foi isso, manda até no Domissão que a gente indica alguém pra você. Vai ser feliz, meu amor. Não olha pra trás, não. Isso é sinal até de depressão. Prefiro ser com ansiedade pela frente do que pela depressão pelo que passou. Torcendo aqui pra dar tudo certo. Pra você não voltar pro ruim, tá? Não repetir o mesmo erro. Que seja pra errar, um erro novo. É. Não um trem que já... Figurinha repetida, o que acontece, Otávio?
2: É, exatamente. Não completa álbum. Então, ó, não volta no passado, não, gente. Vamos descobrir novos erros.
3: Exato, vamos errar com coisa nova.
2: Isso.

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1: 10 anos de casado.
2: O que, que você acha de 10 anos de casado? Muito ou pouco?
1: Ah, eu acho muito, né? Acho que é bom. Eu acho bom porque 10 anos de casado já não tem. Eu acho que 10 anos de casado não tem nem como voltar atrás mais. Não, um ano já não tem, né?
2: Atrás com você, separar?
1: Casou, é. Bora. E 10 anos você já passou, acho que por tudo que tinha que passar. Agora é só coisas novas. Agora é só esperar neto, né?
2: Ai, que delícia. Pena que eu não vou ter.
1: Vamos ver. Estamos juntos há 10 anos. 10 anos de fotografias, viagens, aniversários, domingos preguiçosos e planos que um dia pareciam impossíveis de dar errado. Hoje, ainda dividimos a mesma casa, mas existe uma distância entre nós que nenhum móvel conseguiria preencher. Eu amo essa pessoa. Talvez seja justamente esse o problema. Depois de tantas mágoas, promessas quebradas e desconfianças, deixei de acreditar em algumas coisas. Às vezes observo seus gestos procurando sinais que talvez nem existam mais. Um celular virado para baixo, um olhar diferente, alguns minutos de silêncio é o que basta. Minha cabeça transforma pequenas coisas em grandes histórias. E sei que do outro lado acontece o mesmo, Lígia. Nós nos amamos, mas já não sabemos como confiar. O passado se tornou uma presença constante dentro da nossa relação. Sentado entre nós à mesa, deitado entre nós na cama, acompanhando até os momentos em que tentamos ser felizes. O mais triste, Lígia, é que não deixamos de nos amar. Apenas perdemos a tranquilidade de acreditar que esse amor é suficiente. Às vezes eu penso que terminar seria mais fácil. Outras vezes olho para tudo que construímos e percebo que ainda existe algo vivo ali. Talvez o nosso maior desafio não seja descobrir se ainda existe amor. É descobrir se conseguimos reconstruir a confiança antes que o amor sozinho não seja mais capaz de nos manter juntos. O que fazer, hein, Lígia?
2: O que você acha? Essa eu quero a sua opinião, que você falou, que você só comenta.
1: Ah, Lígia, é que, por exemplo, ele tá reclamando dos 10 anos de relacionamento que...
2: Acomodou.
1: Que se acomodou. Mas, gente, 10 anos de relacionamento são 10 anos com a rotina, são 10 anos com a mesma pessoa, vai ter seus altos e baixos, você vai se acomodar, isso aí não tem como fugir. Só que, assim, você mesmo fala que você vê tudo que construiu e que ainda existe vida ali, que ainda existe amor ali. Então, você tem que entender que a vida não é igual era no começo do relacionamento e nunca vai ser. Você tem que gostar da rotina de vocês, você tem que gostar de fazer o que o outro gosta de fazer também, você tem que gostar de fazer planos juntos, porque quando eu vejo que a pessoa fala que esfriou o relacionamento, eu vejo muito falta de plano, Lígia. Porque a pessoa, ela fala, ah, resfriou, a gente dorme na mesma cama, mas não tem mais relação. Você vê que parece uma vida pacata, uma vida parada. Vocês estão fazendo plano juntos? Vocês estão saindo jantar juntos? Vocês estão visitando amigo? Estão visitando parente? Estão fazendo planos de viagem? Estão fazendo coisas futuras? Porque senão vai acomodar mesmo, aí vira uma vida pacata e chata, não é?
2: Sabe o que eu acho? Dá valor, sabe? Concordo com tudo que o Otávio falou. Tô pondo mais coisa aqui. Dá valor. Tem hora que imagina o seu marido virando pra você e falando que não quer mais nada. Só pra tomar aquele sustinho assim da gente cair na real. Mas acho que isso é todo mundo, tá? O negócio tá tão na paz que a gente começa a querer ficar implicando, inventando coisa, arrumando confusão pra nós. O que que eu acho dessa história aí sua com ele? Que tá tudo lindo. Que é só uma relação segura de 10 anos. Que o que acontece? Tem momento que ela dá uma apacatada mesmo. Que acho que pode ser, não precisa necessariamente, se você não tiver com essa energia, falar, ah, Otávio, tá bom. Você tá falando isso com um ano de casado, de fazer o plano. Que não seja, não tô falando que você precisa como fazer o plano de mudar de profissão ou construir a velhice, não. Mas pode ser pra esse final de semana ou hoje à noite. Fala, não vamos fazer nada, vamos cozinhar só nós dois, vamos... Eu acho que isso passa, sabia? Que é uma fase. Se você tivesse falando de coisa séria mesmo, não. Isso aí do celular pra baixo, isso é normal. As coisas mudam. Não acho que ninguém tá fazendo nada com ninguém, não. Mas aproveita pra fazer coisas juntos. Bota filme, fala, hoje eu quero assistir esse filme com a cabeça deitada no seu peito. Me dá os pés aí hoje que eu vou fazer uma massagem. Não sei, sabe? Vamos sair pra comer aqui no bairro mesmo? Vamos andar na pé? Vamos comigo na padaria, em vez da gente tomar café aqui, vamos tomar um comer o pão na chapa? Ficando mais perto, criar conexão de novo. Pergunta. Às vezes, você tá querendo atenção, a gente já falou disso aqui no Missão. A gente deve dar o que a gente tá procurando. Então, sei lá, tô carente, dá carinho pra alguém. Tô, sabe? Então, acho que às vezes você tá sentindo só, sem tá ouvindo, você tá prestando atenção, vai lá você perguntar. Tipo, às vezes a gente percebe, eu reclamo, tô falando agora por mim, e vejo que eu não tô fazendo o que eu reclamo há muito tempo, sabe?
1: Sim.
2: Aí parar e falar, e aí me conta, como foi seu dia hoje? Sua cara tá um pouquinho assim, conta, amor, conta. E fulano, foi legal? que você acha disso, hein? Às vezes um trem que a gente sabe que a gente até sabe mais que o outro. Uma pergunta. E o que você acha disso? Fala, nossa, é mesmo? Porque essas coisas validam, né? Acho que é o que vai criando a conexão. É só pensar até nos nossos melhores amigos. O que a gente gosta também? Uhum. É a afinidade, é a importância que as pessoas dão pra gente. É eu continuar olhando na cara aqui, prestar atenção no que falou. Se ligar amanhã, sabe? Então acho que tá faltando...
1: Dentro de casa faz toda a diferença.
2: É. Vocês prestarem um pouquinho mais de atenção e agradecer. Todo mundo tá procurando o que vocês já têm. Você gosta dele e ele de você. Então, ai, nesse momento ninguém tá colando no lustre. Mas é o de menos, sabia? Vocês têm um ao outro. O que tem é mais difícil. Colar no lustre, ficar louco, de vontadezinha, tensãozinha, animaçãozinha. Isso é fácil de colocar como ingrediente. Mas a solidez de um amor de 10 anos junto, isso aí é pra quem tem. Uhum. Não dá pra inventar a moda, não. Então eu acho que é facinho. Tá com uma pimenta aí, um açucrinha. Às vezes a gente só precisa rebolar, o açúcar tá no fundo.
1: É.

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1: Estamos de volta aqui com Missão Impossível na Jovem Pan e, como sempre, aquela música boa aqui na rádio, aquelas histórias boas também e os casos que vocês mandam pra gente no 11-2870-9750. E essa história agora aqui é um agradecimento, na verdade, Lígia. Olha só como a nossa audiência é maravilhosa. Começa assim, ó. Oi, Lígia. Oi, Otávio. Espero que vocês e toda a produção estejam bem. Além de nos ajudar a entender melhor o mundo em que vivemos e a nos relacionar com as pessoas, pelo programa de hoje e por tantos outros que já ouvi, percebi que a missão do Missão Impossível também tem sido a de educar os ouvintes a saírem um pouco mais do digital e viverem o mundo real. Espero que vocês saibam o quanto missão tem sido importante na vida de milhões de ouvintes, que, como eu, chegam em casa depois do trabalho e ligam o rádio para se nutrir de tudo que a Lígia falou no final do programa de hoje. Obrigado, Lígia e Otávio, e todos os que fazem parte dessa verdadeira enciclopédia da vida, que é o Missão Impossível da Jovem Pan. Alisson Leal, de 41 anos, ele é de Campina Grande, na Paraíba, Lígia.
2: É Paraíba! Campina Grande! Oh. Só podia ser um paraibano, né, Alisson? Alisson! Nananinana! Alisson! Nananinana! Você sabe o que é isso?
1: Não.
2: É, pirralho, e rindo à toa, né? Não sabe nem quem é o Jordi, você deve ter a idade dele. O Jordi, se bobear, tá tipo Macaulay Culkin. O Jordi deu certo ou teve problema também? Você não sabe o Jordi?
1: Não sei.
2: Que era criança, que tinha o som, que cantava e cantava essa música... Enfim, o Rogerinho já tá falando ali pra gente. Enquanto isso, eu quero falar com a Alisson. Muito obrigada pela sua educação, delicadeza e por ter captado a mensagem mesmo. Que é, vamos não sermos corrompidos, sabe assim? E daqui a pouco a gente não sabe nem do que a gente gosta, do que a gente não gosta. Tanto, como é que eu falo? Pulverizado, mas é jogado. Eu queria achar uma palavra mais forte. É martelando as coisas na nossa cabeça, que de repente você acha até que você gosta do que não gosta. E do Missão a gente sabe que gosta, que é a hora que a criança chora e a mamãe não ouve, que é a verdade nua e crua. Qual música do Jordi, é isso? Olha lá pra lá, é mais novo que a Sony Nen.

0: Muito bom.
1: Tá vendo, Otávio?
0: Tem até um clipe.
1: Cola na ref, Otávio. Tia Lee já tem as manhas. 11-2870-9750. O Amador está aprendendo.

0: historinha aí, Otávio?
1: Tem mais historinha aqui. Essa daqui é fugindo do carrapato, Lígia. Será que a pessoa é muito chata? Sabe aquela pessoa grude?
0: Não, eu prefiro até fugir do carrapato de verdade, cheio de sangue, matado, que uma pessoa pegajosa. Pra um geminiano. É só você pensar. Tem nada que a gente gosta mais que liberdade.
1: É.
0: Se a pessoa, tipo, alguém que me manda bom dia todo dia, eu já não gosto da pessoa. Fica a dica. Se for uma amiga minha, eu já vou pensar que é uma chata. Bom dia. Que é isso, gente?
1: Tem que fazer, não. O único bom dia que eu aceito todo dia também é dos meus da avós, neném. Que eles mandam aquela encaminhada lá, sabe? De bom dia com Jesus.
0: E... É, os velhinhos, aí sim, é demais. Como se fosse da sua filha, você ia amar pra sempre. Uhum. Se meus bichos fizessem qualquer coisa também. É. Mas tirando isso, fala, gente, o que é isso? A pessoa enlouqueceu? Bom dia, você já fala se tem um assunto.
1: Vamos ver a história desse fugindo do carrapato. Eu conheci um rapaz quando era bem adolescente. Estava no primeiro ano do ensino médio. Ele era bom pra mim e eu era muito apegada a ele. Mas com o tempo, Lígia, eu fui percebendo que só eu fazia as coisas. Fazia massagem quando ele estava cansado, apoiava, ajudava em casa, enfim. Mas ele não fazia muito por mim. Mal me dava presentes. Mesmo assim, eu não tinha coragem de terminar porque tinha medo de ficar sozinha. Até que fui pra outra cidade e passei por muita coisa. Eu fazia tudo por lá. A compra do mês, ajudava na loja, enfim, muita coisa. E a única coisa importante pra ele era a loja no qual ele mal trabalhava. Ele me deixava sozinha até altas horas da noite. Mas o que mais me incomoda é que ele não larga a minha família de lado, sabe? Eu não tenho nada que o prenda a mim, então não sei o que fazer. Já pedi pra ele deixar a minha família em paz, mas ele não some. É só um desabafo mesmo, porque sei que pode ter gente passando pela mesma situação. Hoje, eu mesmo não ligo mais. Se ele aparecer aqui pra ver a minha mãe, eu saio e só volto quando ele for embora. Deus cuida de tudo e está cuidando de mim. Uma hora vai ser impossível ele me encontrar, porque eu estou correndo atrás das minhas coisas, dos meus sonhos, enquanto ele continua na mesma. Pra ele, Lígia, durar 3 meses e um trabalho já é muito. Não sabe o que quer da vida. Não construiu nada. Um dia, se ele quiser saber de mim, vai ter que me procurar. E finalmente, vou poder bloqueá-lo e seguir a minha vida sem aquele carrapato que você não pediu pra estar ali, mas está. O que acha, Lígia, dessa minha história?
0: Nossa, eu já tô num ranço desse homem. Mas fiquei com o ranço da sua família toda também, não vou negar, não.
1: Tem que cortar,
0: é
1: óbvio.
0: O cara é o fim da picada, né? O mané da Zé das Couve, totalmente sem noção. Uma hora, tomara que ele caia em si. Porque, igual você falou, não para nem no emprego. Uma pessoa que não sabe a hora de chegar, a hora de sair, a hora de parar.
1: Sim.
0: Educação é tudo. Não, hoje esse era o meu assunto com o meu professor de ginástica, sabia? A gente contando, porque eu ouvi um elogio muito gostoso de dois casais de amigo meu.
1: É.
0: Eles falando de viagem que eles fizeram com outras pessoas, voltaram e falaram assim, ah, viajar é só com vocês. Falei, pô, eu escutei isso de outro casal. Falei, sabe o que eu acho? Porque eu não sou tão animado. Falei, eu acho que é o educação. Saber tirar seu time de campo.
1: Sim.
0: Numa conversa de casal, a hora que você pode brincar alguma coisa, ou você nem entrar no meio. Saber respeitar o espaço do outro. E as pessoas parece que não sabem. Nesse caso, não é só ele que tá sendo um pouco sem noção, totalmente, na verdade. Sua família também. Sinto muito, mas eu ia ficar com muita raiva da minha. Se no primeiro dia, tipo, sei lá, o cara foi lá falar com a minha mãe. Aí eu e tal. No segundo eu já falava, mãe, negócio é o seguinte: eu não quero ver esse cara aqui. Ele é passado, eu não quero falar com esse cara. Então, na hora que ele chegar, a senhora vira pra ele e fala. Fala, ó, meu filho, depois, muito obrigado por você gostar de mim, mas nesse momento eu vou precisar que você afaste um pouquinho, tá? Ué, ele é o quê? Ela é o quê sua? Se a gente não puder contar com os nossos amigos, ou com a família, assim, que veio já pronta, não precisa conviver com ela também. Porque senão, pra que que ela tá? Você tá contando um trem que te faz mal, ela vai lá e faz sala pro cara, você vai ficar fezinho? Então ela também não é tão legal assim não, tá? Sinto muito. Porque pra mim, quem abraça a pessoa que me incomoda também não é meu amigo. Quem não compra meu BO também não é meu amigo. Então, às vezes você tá um choque de realidade na sua mãe, né? Fala, mãe, eu tô colado na sua família. Tá colado na sua família também porque a família deixa. Fala, gente, tô falando que ninguém precisa xingar o cara, nem nada não, mas só fala, ó, nesse primeiro momento, a gente vai ter que sumir um pouquinho, né, você sabe. O cara tem que ter noção, por que que ele tá indo? Porque todo mundo deve estar super bem recebendo. Então agora, olha o mundo, que doideira. Por isso que as pessoas não estão, os valores estão indo todo pro lugar errado. Aí a menina tem que tirar o time de campo e não estar com a família recebendo um cara que nem é nada e que tá incomodando. Hoje tá tudo errado. Pra mim, pior ainda é a família. Porque o mané, sem noção, não é da sua família. E se ele tivesse sido cortado, ele não estava ali. Então, o que que é isso? Você tem que olhar para os familiares e falar, o que que é isso? Você me contar que alguém você detesta, que tá te atrapalhando, te incomodando, indo no seu negócio, e eu vou chamar a pessoa para tomar um café? Então, tá todo mundo meio farinha do mesmo saco. Se você não tiver coragem de falar, põe meu áudio aí, ó, para eles ouvirem. que já vai estar bem explicadinho pra todo mundo. No mais, muito parabéns pra você, que tá sabendo lidar com tamanha destreza, educação, com isso, uma paciência de Jó, que eu nasci desprovida dela, então eu já teria resolvido, mas também é bom, tá vendo? Não ter paciência, eu não estaria passando essa raiva que você tá engolindo o sapato. E o mais legal de tudo é você correndo atrás das suas coisas, sabe? Vai isso mesmo, gente. Vai ganhar dinheiro, vai dar risada, vai comer, vai pro pôr do sol, vai dar rolê. E a gente, amigo, ou fala, tem que falar a verdade, tô falando nem que puxar o saco, não. Tem coisa ruim que tem que falar, tem, sabe? Mas amigo tá junto, é família, entendeu? Uhum. Pra mim, minha régua é essa, pra falar que é meu amigão mesmo. Se eu achar que a pessoa não me dá um rim, se eu precisar, não precisa ser meu amigo. É, pra mim, é meu nível de exigência. Às vezes pode ser até demais. Tem coisa que pode ser mais leve. Mas é isso. Então, dá um check it out aí na sua vida, ver se as pessoas estão nos lugares certos que elas deveriam estar, de importância. Acelera o seu e vida que segue. O carrapato daqui a pouco morre. O carrapato não deve ter vida longa, não.
1: Não tem mesmo.
0: Alguém aperta ele, é sangue pra todo lado. Beijo, olha que meiga. Encerra esse conselho com sangue para todo lado, é a frase. Beijo.

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1: Partiu, mano.
2: Fomos, fomos.
1: Hoje eu vou sair daqui e vou... Ai, vocês estão fazendo isso pra me irritar.
2: Que cachorro é
1: esse? Saco! É dia do cachorro, tá, tem que ser um cachorro fofo. Que isso, não é cachorro não, isso é vocês fazendo graça. Eu gosto desse.
2: Isso aí tem a cara do Jorge imitar cachorro.
1: Eu gosto desse barulho. Muito sempre bom. Quem faz esse barulho é um cachorro de tipo 10 centímetros.
2: Já viu aquele meme do menino que ele se agacha assim no chão e fica... E o outro menino fica... Sai, sai, assustadaço. Vou te mandar.
1: Enfim, gente, já viu que a coisa aqui hoje não tá boa, né? O povo precisa tomar um remédio. 11-2870-9750.
2: Inclusive, não esquece de seguir a gente nas redes sociais, né? Arroba Missão Impossível Jovem Pan, arroba Ligia Mendes e arroba andrade.otavio.s. Partiu nessa quarta-feira maravilhosa, 26 de agosto. E ó, não esquece, hein? Amanhã tem mais. E se você tem uma história boa, manda pra gente. 11-2870-9750. Aquele abraço pra todos vocês e até amanhã.
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Eu sou Luciane Chiodi e chegou a hora de aumentar o volume do rádio para curtir uma track melhor que a outra. Só as melhores entram em cena, trazendo uma bela seleção com o melhor da música eletrônica mundial. O programa tá imperdível, recheado com vários sucessos, tem altas novidades e, claro, versões super exclusivas para você curtir em alto e bom som. 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Sobe o som, você que tava na expectativa para curtir só track boa, tá na hora, hein? Para começar tem Not So Bad e Na Fire.

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Agora que no Só as Melhores da Pan, tá chegando Rafael. Gotta be cool.

0: Demais essa track de Adriatic e Elderbrook, Lost in the Woods, arrepiando só as melhores nessa super noitinha de quarta-feira. Dia bom, ou melhor, noite boa pra sair, se divertir, dar aquela passeadinha e, claro, continuar ligado aqui na Número 1 do Brasil, que depois do break tem mais uma hora com o melhor da música eletrônica.
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2: 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Agora que no Só as Melhores da Pan, Elder Brook, Easy to Overnight.

Brasil. Eu sou as melhores da Pan, agitando sua noitinha de quarta-feira com uma lua belíssima. 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Agora que no

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0: Está no ar a Voz do Brasil. As notícias do governo federal que movimentaram o país no dia de hoje.
1: Olá, boa noite.
2: Boa noite para você que nos acompanha em todo o país.
1: Quarta-feira, 26 de agosto de 2026.
2: Vamos aos destaques do dia.
1: Defesa de crianças, adolescentes e mulheres no ambiente digital.
2: Discord é acionado na justiça por falhas na proteção de menores.
1: Ação civil pública foi apresentada pela Advocacia Geral da União. Graziele Bezerra.
3: A ação civil pública cobra que a plataforma Discord adote medidas efetivas para a proteção de crianças, adolescentes e mulheres no ambiente digital.
2: O combate a crimes cibernéticos e as ameaças no ambiente digital contam com o apoio do CyberLab, Laboratório de Operações Cibernéticas.
1: Quem conversou com a gente sobre o assunto foi o coordenador, delegado Alessandro Barreto.
4: O CyberLab está ajudando as polícias estaduais a identificar a pessoa se achava acima de qualquer suspeita e se escondia por detrás de conexões de internet.
2: Atenção, diretores e professores de escolas públicas.
1: Está na hora de escolher os livros didáticos que serão utilizados em sala de aula a partir do ano que vem. Thaís de Araújo.
5: A seleção deve ser feita com a participação da equipe escolar, levando em consideração a proposta pedagógica, as características e as necessidades da comunidade.
2: Hoje, na apresentação da Voz do Brasil, eu, Luciana Vasconcelos e Luciano Seixas.
1: E acompanhe a gente ao vivo, acesse radiogov.ebc.com.br ou o canal Gov na sua TV aberta.
2: A arrecadação do governo federal chegou a 289 bilhões e 300 milhões de reais no mês de julho.
1: Um aumento de quase 9% em relação a julho de 2025.
2: O mês foi marcado pelo desempenho favorável de setores como indústria, serviços e arrecadação de impostos.
6: Na comparação com julho do ano passado, o resultado representa crescimento real de quase 9%, já descontada a inflação. Entre os fatores que contribuíram para o resultado estão o aumento da arrecadação da Previdência Social e o crescimento das receitas com PIS e COFINS associado ao aumento das vendas. Destaca Claudemir Malaquias, chefe do Centro de Estudos Tributários e Aduaneiros da Receita Federal.
7: Os fatores que contribuíram para o resultado do mês de julho, na comparação com o mesmo período do ano passado, foram os seguintes. O desempenho da indústria, um crescimento de 1,05%. A venda de bens, um crescimento de 4,93%. A venda de serviços, um crescimento de 2%. A massa salarial teve um crescimento nominal de 10,19% em relação ao ano passado. E o valor em dólar das importações, um crescimento de 12,16%.
6: O desempenho também é positivo no acumulado do ano. De janeiro a julho, a arrecadação chegou a 1 trilhão 876 bilhões de reais. Em valores corrigidos pela inflação, o crescimento foi de quase 7% em relação ao mesmo período de 2025. Reportagem Pablo Mundim.
1: O Índice Nacional de Preços ao Consumidor Amplo 15, o IPCA 15, considerado uma prévia da inflação oficial do país, ficou em menos 0,4% no mês de agosto.
2: Contribuíram para o resultado os setores de habitação, com queda de 1,41% nos preços, transportes com redução de menos 1% e alimentos e bebidas com queda de 0,57%.
1: No setor habitação, o destaque foi para a redução no valor da conta de luz. E nos transportes, a queda no preço da gasolina.
2: Já no setor de alimentos e bebidas, os destaques ficaram por conta do tomate, batata inglesa, cenoura e café moído, que ficaram mais baratos no período.
1: Crianças e adolescentes estão no centro de uma ação civil pública contra a plataforma de comunicação Discord.
2: O motivo são possíveis falhas na proteção desse público, que teriam resultado em crimes e situações de violência.
1: A ação prevê obrigações para que a empresa aprimore mecanismos de prevenção e proteção.
3: A ação civil pública cobra que a plataforma Discord adote medidas efetivas para a proteção de crianças, adolescentes e mulheres no ambiente digital. Voltada inicialmente para as comunidades de games, hoje a ferramenta é usada por públicos variados e permite o compartilhamento de textos, arquivos de voz e vídeo e transmissões de modo público ou privado. Porém, segundo o governo, tem apresentado falhas na segurança e mecanismos de proteção a menores, como explica o advogado-geral da União, Jorge Messias.
8: Não há, por parte da plataforma, a adoção de requisitos mínimos estabelecidos na legislação brasileira, em especial no ECA digital, e a ausência dessa rede de proteção tem levado a situações de ordem absolutamente criminal, envolvendo crianças, adolescentes, mulheres e animais. Tentamos, por 2 semanas, construir um termo de ajustamento de conduta. A empresa, num primeiro momento, demonstrou o interesse de assumir compromissos significativos com o Estado brasileiro, mas, infelizmente, recusou a assinatura do termo no último momento.
3: O fato mais grave e recente envolvendo a plataforma foi a morte de uma adolescente de 13 anos no Mato Grosso do Sul, que tirou a própria vida durante uma transmissão ao vivo pelo Discord. O secretário nacional de Direitos Digitais, Vitor Fernandes, diz que a plataforma demorou a agir, mesmo quando foi notificada.
9: Essa live durou mais de 2 horas, ela começa por volta de 2h20 da manhã, 4h15 da manhã, já completando quase 2 horas, servidor foi derrubado. As contas dos investigados envolvidos só foram banidas da plataforma 24 horas do ocorrido.
3: O ministro da Justiça e Segurança Pública, Wellington César Lima e Silva, lembrou que as plataformas digitais devem se adequar ao país.
10: É uma resposta que busca fazer valer que qualquer plataforma nacional ou estrangeira não venha a descuidar dos limites impostos pela lei.
3: A ação pede que a plataforma reforce os mecanismos de controle parental, amplie a cooperação com autoridades brasileiras e implante sistemas que identifiquem situações de riscos para menores. É exigida ainda a criação de mecanismos específicos de detecção e moderação de conteúdos com práticas de maus tratos, violência, mutilação e crueldade contra animais. A plataforma tem até 15 dias para se adequar, sob pena diária de R$500 mil. Também é pedida a condenação da empresa em R$500 milhões por dano moral coletivo, valor que poderá ser revertido ao Fundo de Defesa de Direitos Difusos. Reportagem Graziele Bezerra.
2: Crianças e adolescentes devem ser orientados sobre os riscos existentes na internet e estimulados a conversar com adultos de confiança sempre que sentirem desconfortáveis durante interações online.
1: Caso alguém solicite sigilo sobre conversas, fotos ou qualquer outro conteúdo, o fato deve ser comunicado imediatamente aos pais ou responsáveis.
2: São orientações do delegado Alessandro Barreto, coordenador do CyberLab, o laboratório de operações cibernéticas ligado ao Ministério da Justiça e Segurança Pública.
1: Em entrevista à Voz do Brasil, o delegado falou comigo e com a Mariana Jungmann sobre a atuação do CyberLab no combate a crimes cibernéticos e ameaças no ambiente digital. Vamos ouvir.
11: Delegado Alessandro Barreto, bem-vindo à Voz do Brasil, um prazer ter o senhor conosco aqui. Vamos falar então sobre o CyberLab, o trabalho de inteligência que ficou concentrado nele a partir da sua criação. Explica para o nosso ouvinte que trabalho é esse.
12: Bom, bom estar aqui com vocês, obrigado pelo convite. Bom, o que o CyberLab faz? O CyberLab é uma unidade da Secretaria Nacional de Segurança Pública, e ele é um laboratório de operações cibernéticas. A pessoa acha que é até um super laboratório, estilo Matrix. Mas não, nós temos lá policiais capacitados, a grande parte do time são de meninas cybergirls, então assim, são as meninas que fazem um trabalho espetacular nessa área. E essa unidade, ela apoia as polícias estaduais, trazendo informação qualificada para ajudar em diversos contextos, como, por exemplo, no enfrentamento a fraudes eletrônicas, em ameaças contra escolas. Então, se tem esse trabalho qualificado, que ajuda certamente a salvar vidas e a evitar tragédias.
1: Quais são os crimes mais identificados pelo laboratório e, nesse contexto, o que tem chamado mais atenção?
12: Bom, o que a gente tem visto aí nos últimos anos e principalmente pós-pandemia? A migração do crime do espaço físico para o espaço virtual. Então a gente tem visto um aumento considerável de crimes, principalmente envolvendo fraudes e golpes online, como invasão de conta de WhatsApp, de redes sociais, falsa central. A gente tem visto isso muito. nós temos visto também vários problemas, principalmente o extremismo digital, crimes de ódio. Eu fico indignado como policial e principalmente como cidadão. Muita misoginia, um ódio contra mulheres e meninas que dá nojo, que dá asco dessas pessoas. Então a gente tem visto muito esse contexto também. E de maneira geral, a gente tem visto o crime migrar da rua para a internet. E nesse contexto, o CyberLab está ajudando as polícias estaduais a identificar pessoas que se achavam, a pessoa se achava acima de qualquer suspeita e se escondia por detrás de conexões de internet.
11: Bom, o senhor mencionou crimes como fraudes, né, estelionatos e tal. Esses a gente já imagina quem são as pessoas por trás, são os bandidos comuns, vamos dizer assim. Mas o senhor mencionou também crimes de ódio, crimes de misoginia. Quem são as pessoas por trás desses crimes e qual é o perfil dos criminosos e das vítimas, delegado?
12: Isso, bom, o perfil das vítimas, boa parte, principalmente relacionada a crimes de ódio, a gente encontra de mulheres, meninas, entendeu? Às vezes até meninas novas, adolescentes. E o criminoso, o que a gente tem visto? Antigamente, que eu falo, há pouquíssimos anos, porque muda muito rápido na internet, a gente via maiores aliciando menores para cometer delitos. Hoje a gente já está vendo menores aliciando menores para cometer delitos. Quando se fala de internet, de uma maneira geral, quando vai se tratar de vítimas de fraudes, antes falava que o pessoal idoso, pessoal com a idade um pouco mais avançada, estava mais suscetível para isso. Hoje, todo mundo, ele pode ser vítima de um golpe. Crimes de ódio, a gente tem visto muitos adolescentes, até crianças com 11, 12 anos fazendo parte de grupos. Isso tem chamado muita atenção, que nós precisamos reforçar o trabalho para identificar ainda mais rápido, e principalmente aqueles que estão por trás do processo de radicalização dos menores.
11: Sim, porque uma criança de 11 anos, ela não chega ao ponto de praticar um crime de ódio na internet sozinha, eu suponho, né?
12: A gente tem visto pessoas desvirtuar redes e serviços que são utilizados. Então, assim, qual é o nosso papel? Identificar essas pessoas. Então, elas utilizam mídias sociais de uma maneira geral, utilizam plataforma para encontrar esses garotos e radicalizar. Então, nosso papel é antecipar cada vez mais, identificar esses grupos e evitar que crianças de 11 anos sejam atraídas para um caminho terrível como esse.
1: A partir do monitoramento, o CyberLab dá um alerta e colabora para o desencadeamento de operações importantes de combate ao crime nesses ambientes, né, digitais. Quais são as operações dessas que contaram com a colaboração do laboratório? Que operações o senhor destacaria, por exemplo?
12: Tem algumas, principalmente a proteção de crianças e adolescentes. Eu vejo pessoas falando, salvamos tantas vidas. Para mim é impossível mensurar isso. Eu só tenho certeza que tragédias foram evitadas, meninas que estavam sendo abusadas online foram libertadas. Aí essas operações, elas nos orgulham muito em fazer parte de um time e a gente ter resultados como estamos salvando vidas. Isso é muito gratificante para mim.
11: Delegado, o senhor mencionou, né, que é um trabalho conjunto com as polícias civis dos estados. Se alguém quiser fazer um alerta para o CyberLab, fazer uma denúncia, como é que essa pessoa pode proceder? De repente, um pai, uma mãe que identificou ali com seus filhos uma situação desse tipo. Enfim, pessoas que queiram fazer algum tipo de alerta para o CyberLab, como é que pode proceder?
12: Eu recomendo que procurem no teu estado canais de denúncia online, é a própria delegacia mais próxima, que quando chegar a informação qualificada, a gente está conversando com as polícias e consegue desencadear essas grandes operações. E um ponto relevante que você falou, o pai e a mãe. O que a gente tem visto? o pai e a mãe deixa o filho passar 10, 12, 15 horas na internet, não acompanha, e a internet tem muita gente má por trás das conexões. E a criança ou adolescente, ela dá sinais. E o pai e a mãe, eles conseguem entender e trazer essas informações para a polícia. Então, quanto mais informação, quanto mais dados chegar, mais pessoas vão ser identificadas e vão ser responsabilizadas. Até porque tem-se aquela impressão que a internet é algo que você fez algo lá e fica impune, não vai ocorrer nada. Muito pelo contrário. Tá? As polícias estão cada vez mais preparadas para identificar essas pessoas e responsabilizá-las.
1: Muito bem, nós conversamos com o delegado Alessandro Barreto, coordenador do Laboratório de Operações Cibernéticas, CyberLab. Muito obrigado, delegado, pela entrevista à Voz do Brasil.
12: Eu que agradeço.
2: O Ministério das Relações Exteriores emitiu nota de pesar pelas vítimas dos deslizamentos e inundações que atingiram o Nepal e o Tibete após o terremoto desta quarta-feira.
1: Equipes de resgate continuam as buscas por sobreviventes.
2: Até o momento, não há registros de brasileiros entre as vítimas.
1: A Embaixada do Brasil em Katmandu, no Nepal, e em Pequim, acompanham com atenção os desdobramentos da situação.
2: Em caso de assistência consular, o telefone do plantão geral do Itamaraty é 61, código de Brasília, 98260-0610.
1: Está aberto o período de escolha dos livros do Programa Nacional do Livro e do Material Didático, o PNLD, que serão usados por alunos do primeiro ao quinto ano do ensino fundamental no período de 2027 a 2030.
2: O prazo vai até 8 de setembro e a seleção deve ser feita de forma coletiva por professores e gestores. Confira na reportagem.
5: O período de seleção dos livros didáticos que serão utilizados por estudantes e professores do primeiro ao quinto ano do ensino fundamental já está aberto. As escolas públicas têm até 8 de setembro para selecionar os materiais que serão utilizados no triênio 2027-2030. A seleção deve ser feita com a participação da equipe escolar, levando em consideração a proposta pedagógica, as características e as necessidades da comunidade. O programa conta com 3 categorias, como explica a coordenadora-geral de materiais didáticos da Secretaria de Educação Básica do Ministério da Educação, Jaqueline dos Santos Melo.
13: Na categoria 1, as obras são voltadas para estudantes e professores do primeiro e do segundo ano com foco na alfabetização. Na categoria 2, as obras são voltadas para o terceiro, quarto e quinto ano com foco no desenvolvimento do letramento e da escrita. Nesse ano, nós temos novidades como o livro regionalizado de história e geografia, a obra de produção de texto e livros voltados para educação digital e midiática. A categoria 3, ela é optativa para as redes e a seleção dela é para obras de língua espanhola e língua inglesa.
5: Antes de registrar a decisão, professores e gestores devem consultar o Guia Digital do Programa Nacional do Livro e do Material Didático PNLD, que reúne informações sobre as obras aprovadas, como resenhas, metodologias, organização dos conteúdos e orientações para a escolha. Depois, a seleção precisa ser formalizada em ata e registrada no sistema PNLD Gestão, com acesso pela conta gov.br. O preenchimento da ata sozinho não conclui o processo. Após o registro, a ata e o comprovante de escolha devem ficar disponíveis em local visível na escola. Em caso de dúvidas ou problemas no acesso, as escolas podem entrar em contato com o FNDE pelo e-mail livrodidático@fnde.gov.br. Reportagem Thaís de Araújo.
1: Instituições públicas do ensino superior e tecnológico que adotam práticas de prevenção e enfrentamento à violência de gênero vão ser reconhecidas com o selo de ambiente acadêmico seguro.
2: A iniciativa do Ministério da Educação vai conceder o título nas categorias ouro, prata e bronze.
1: Podem aderir ao programa instituições federais que atendam aos requisitos do MEC.
2: A diretora de desenvolvimento acadêmico da Secretaria de Educação Superior do Ministério, Lúcia Pelanda, fala sobre a iniciativa.
14: As mulheres já são maioria no ensino superior, então é muito importante criar ambientes cada vez mais seguros e livres de violência. Nesse sentido, o selo é um estímulo para que cada vez mais instituições se juntem a esse movimento de ter instituições verdadeiramente livres de violência.
1: Para mais informações, acesse gov.br/mec.
2: E estamos no mês da gestante. Nós já falamos aqui sobre a importância de cuidados com a saúde, como tomar vacinas e fazer o pré-natal direitinho para cuidar da mãe e do bebê.
1: Hoje nós vamos falar dos direitos assegurados por lei às gestantes.
2: Estabilidade no emprego, atendimento médico gratuito pelo SUS, prioridade em filas e serviços, intervalo para a amamentação, além da licença maternidade.
1: Está tudo explicado na reportagem de Luciana Colares de Holanda, que ouviremos agora.
15: Maria Selma Pereira é empregada doméstica em Brasília, grávida de 8 meses. Ela espera a bebê para setembro e, junto com a chegada da filha, vem a licença maternidade de 4 meses, garantida pela carteira assinada. Um direito que Selma não teve nas outras 4 gestações, quando trabalhou na informalidade.
16: Vai ser bem melhor, porque eu vou acordar, cuidar da neném, né? Ficar os 4 meses em casa. Agora, com carteira assinada, tá bem melhor agora. Porque aí, quando você ganhar o bebê, você vai receber, né?
15: No Brasil, as gestantes têm direitos fundamentais garantidos por lei, que se estendem até alguns meses após o nascimento da criança. É proibida a dispensa arbitrária ou sem justa causa da empregada gestante, por exemplo, desde a confirmação da gravidez até 5 meses após o parto. Por meio da licença maternidade, fica garantido o afastamento remunerado de 120 dias para trabalhadoras formais, empregadas domésticas e seguradas do INSS. Elas também têm acesso ao salário maternidade, benefício previdenciário que substitui a renda durante esse período, como explica Márcio Lima, coordenador do Programa de Educação Previdenciária do INSS.
17: O valor pago por este benefício vai variar do salário mínimo, que é R$ 1.621,00 atualmente, até o teto do INSS, que vai estar no valor de R$ 8.475,55, a depender da categoria da trabalhadora.
15: Entre as garantias previstas na legislação brasileira para gestantes e mães, também está previsto o direito à liberação do trabalho para realizar consultas médicas e exames. E elas podem ser transferidas temporariamente de função quando a saúde exigir. Os direitos podem ser acessados pelo telefone ou pela internet, de acordo com Márcio Lima, do INSS.
17: Os direitos

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1: Fique agora com o Minuto do TCU. Em seguida, as notícias do Poder Judiciário e do Congresso Nacional. Boa noite.
0: Boa noite para você e até amanhã.
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4: Supremo julga a ação sobre o poder de requisição do Ministério Público da União a órgãos da administração pública.
5: Para o STJ, acesso a sistema com dados contábeis não dispensa dever de prestação de contas de bens em condomínio.
4: Justiça determina que o governo federal e o estado de Sergipe implantem serviço especializado em doenças raras.
5: Boa noite, eu sou Arthur Filho.
4: E eu sou Walter Lima.
5: Supremo Tribunal Federal julga ação sobre o poder de requisição do Ministério Público da União a órgãos da administração pública.
4: O julgamento busca definir até onde vai essa prerrogativa do Ministério Público da União e em quais situações ela pode ser exercida, delimitando se a administração pública é obrigada a atender integralmente ao pedido ou se pode recusá-lo.
5: Administrador de bens em condomínio, ou seja, em copropriedade, deve prestar contas ao outro condômino, mesmo que dados contábeis estejam disponíveis em sistema eletrônico.
4: Essa decisão é do Superior Tribunal de Justiça, o STJ. Fátima Uchoa.
6: Um irmão ajuizou ação contra o outro, pedindo a prestação de contas da administração dos imóveis de propriedade comum. A Justiça de Mato Grosso decidiu que o administrador tem o dever de apresentar as contas, e a terceira turma do STJ manteve esse entendimento. Segundo a relatora ministra Nancy Andrighi, o interesse de agir pressupõe a existência de controvérsia sobre a prestação das contas, e nesse caso, mesmo havendo sistema que permita o compartilhamento de informações, o administrador deve apresentar as contas de forma especificada e completa.
5: TST manteve condenação em caso de caseiro baleado durante assalto.
4: Empregador terá de pagar indenização por danos morais e materiais. Mila Amaral.
7: Um caseiro levou 3 tiros durante um assalto na fazenda onde ele trabalhava e morava, em Cruz Alta, no interior do Rio Grande do Sul. Ele ficou com sequelas e capacidade de trabalho reduzida. O trabalhador entrou na justiça e contou que não foi a primeira vez que a fazenda foi assaltada. E a justiça deu razão a ele. O Tribunal Regional do Trabalho condenou o proprietário a pagar R$30 mil por danos morais e R$70 mil por danos materiais. A fazenda recorreu, dizendo que a culpa era de terceiros, mas a primeira turma do TST manteve a condenação e destacou que o dono sabia dos assaltos anteriores e mesmo assim não tomou nenhuma providência para aumentar a segurança dos trabalhadores. A decisão foi unânime.
5: Justiça Federal determina que União e o Estado de Sergipe implantem serviço de atenção especializada em doenças raras.
4: Decisão atende a pedidos do Ministério Público Federal em ação. Sabrine Menezes.
8: De acordo com o inquérito civil instaurado pelo MPF, Sergipe possui cerca de 120 mil pessoas acometidas por doenças raras. Dessas, aproximadamente 36 mil apenas em Aracaju e a maioria delas crianças. Com a decisão, o Estado e o município devem organizar e pactuar a linha de cuidado da rede de forma imediata e em até 4 meses. Além disso, Sergipe e Aracaju, junto com a União, têm até 8 meses para habilitar e implementar pelo menos um serviço de atenção especializada em doenças raras, além de estruturar a rede de atenção integral para pessoas com doenças raras. Em caso de descumprimento, foi fixada multa de R$5 mil.
5: O Tribunal Superior Eleitoral recebeu um grupo de criadores de conteúdos digitais para uma iniciativa voltada a combater a desinformação sobre as urnas eletrônicas.
4: O encontro se estendeu por toda a tarde dessa terça-feira e foi viabilizado por meio de uma parceria do TSE com a organização Redes Cordiais. Vitor Struck.
9: Juntos, os influenciadores somam 45 milhões de seguidores nas redes sociais. O encontro fez parte da iniciativa Confirma, 30 anos de urna eletrônica, e foi promovido pela organização Redes Cordiais, em parceria com o TSE e com o apoio do YouTube e do TikTok. A programação contou com visitas a espaços importantes do Tribunal.

0: Nacional, como o local onde as urnas ficam armazenadas, o Museu do Voto, e também incluiu uma demonstração detalhada sobre o funcionamento dos equipamentos usados nas eleições. Ao final, os influenciadores participaram de uma roda de conversa com o presidente do TSE, o ministro Cássio Nunes Marques.
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1: A você uma boa noite.
2: E até amanhã.
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1: Eu sou Paula Groba.
2: E eu sou Humberto Pinheiro.
1: E estes são os destaques de hoje do Jornal do Senado, que começa agora.
2: Governo e Congresso anunciam um acordo para votações prioritárias. Fim da escala 6x1, taxa das blusinhas, terras raras e PEC da segurança pública.
1: Congresso vai analisar duas medidas provisórias para reduzir impactos das tarifas americanas e alta do petróleo.
2: Projeto cria política nacional para apoiar adolescentes nos anos finais do ensino fundamental.
1: Boa noite.
2: Boa noite.
1: Após encontro com o presidente Lula e o presidente da Câmara dos Deputados, Hugo Mota, o presidente do Senado, Davi Alcolumbre, anunciou as prioridades do Congresso nos próximos dias. Entre os temas citados estão a votação da MP que acaba com a taxa sobre compras internacionais acima de $50. Alcolumbre afirmou que a MP da chamada taxa das blusinhas será votada na próxima semana.
2: Também terão prioridade de votação as propostas de emenda à Constituição, que acaba com a escala 6x1, e a PEC da Segurança Pública, que devem ser analisadas pela Comissão de Constituição e Justiça na semana de esforço concentrado do Congresso a partir da próxima segunda-feira. Mais informações com o repórter Pedro Pincer.
3: O presidente do Senado, Davi Alcolumbre, afirmou que votará na próxima semana a medida provisória que acabou com a chamada taxa das blusinhas, imposto de importação de 20% sobre compras internacionais de até $50. O texto, segundo o senador, será analisado na Câmara e no Senado antes de perder a validade. Caso a votação não ocorra, o imposto voltará a ser cobrado em 9 de setembro. Alcolumbre reafirmou que a medida será pautada no esforço concentrado previsto para ocorrer entre 31 de agosto e 4 de setembro.
4: Nós vamos deliberar e ela virá lei para proteger milhões de brasileiros que usam desse instrumento para adquirir produtos muito baratos e terem qualidade de vida melhor.
3: Alcolumbre também disse que a Comissão de Constituição e Justiça vai analisar na próxima semana as propostas de emenda à Constituição que tratam da segurança pública e do fim da escala 6x1. Davi afirmou estar em contato frequente com o relator da mudança na escala de trabalho, senador Omar Aziz, do PSD do Amazonas.
4: Tem a compreensão da importância da matéria. Me disse que já está construindo um relatório para ser apresentado na próxima quarta-feira na Comissão de Constituição e Justiça.
3: Outra proposta que deve ser pautada na semana que vem é a que cria uma política nacional para os minerais críticos e estratégicos.
1: E o relator da PEC da Segurança Pública, senador Rogério Carvalho, do PT de Sergipe, anunciou que o texto não deve sofrer mudanças no Senado.
2: Já aprovado na Câmara, a proposta está na Comissão de Constituição e Justiça. Repórter Herman Kulitz.
5: O texto altera diversas regras da Constituição para ampliar a atuação da Polícia Federal, endurecer o combate às facções e milícias e reforçar o financiamento do Fundo Nacional de Segurança Pública e do Fundo Penitenciário Nacional, além de aumentar a integração e a cooperação de sistemas e órgãos de segurança pública. Em análise na CCJ, a proposta recebeu diversas emendas, como a do senador Sargento Reginauro, do PSDB do Ceará, que recomendava que os homicídios praticados por organizações criminosas não fossem julgados pelo Tribunal do Júri. Já a emenda do senador Hamilton Mourão, do Republicanos do Rio Grande do Sul, defendia a previsão de um sistema de informação sobre antecedentes criminais. Ambas foram rejeitadas, com o entendimento do relator de que não cabe a implementação dessas mudanças no texto constitucional. Além disso, na opinião do senador, alterar o que já foi aprovado pelos deputados somente atrasaria medidas que precisam ser tomadas contra a criminalidade organizada e iria na contramão da expectativa da sociedade. Porém, as modificações podem ser apresentadas na Comissão de Constituição e Justiça até a discussão final da matéria. O texto ainda precisa ser aprovado em 2 turnos no plenário do Senado. Se passar regular sem alterações, será promulgado e começa a valer. Havendo qualquer mudança, a matéria deverá retornar para a Câmara dos Deputados.
1: O Congresso também vai analisar duas medidas provisórias editadas pelo governo federal para tentar reduzir os impactos das tarifas americanas e da alta internacional do petróleo.
2: As duas medidas provisórias já estão em vigor, mas precisam ser aprovadas por deputados e senadores para continuar valendo. Repórter Patrícia Oliveira.
6: Uma das medidas permite que empresas afetadas pelas novas tarifas impostas pelo governo americano prorroguem por até um ano o cumprimento de compromissos de exportação, com a suspensão de tributos. Já a outra medida libera 3 bilhões de reais para subsidiar a produção e a importação de diesel e gasolina, diante dos efeitos dos conflitos no Oriente Médio sobre o preço do petróleo. Para Carlos Pio, professor de Relações Internacionais da UNB, as medidas são importantes neste momento de emergência, mas o país precisa também adotar estratégias a longo prazo.
7: A gente precisa aumentar a produtividade da economia como um todo, é reforçar as qualificações dos trabalhadores e ampliar o comércio com os outros parceiros de qualquer lugar do planeta, em qualquer setor.
6: As duas medidas provisórias já estão em vigor, mas precisam ser aprovadas por deputados e senadores para continuar valendo.
1: A adolescência é uma fase de muitas transformações e desafios que podem refletir diretamente no desempenho e na permanência dos estudantes na escola. Para apoiar o desenvolvimento dos alunos nessa etapa da vida, um projeto de lei propõe criar a Política Nacional Escola das Adolescências. A proposta é do senador Camilo Santana, do PT do Ceará, ex-ministro da Educação, e está em análise na Comissão de Educação. Pelo texto, a política será voltada aos anos finais do ensino fundamental, do sexto ao nono ano. A ideia é tornar a escola mais atrativa, acolhedora e conectada à realidade dos adolescentes, com estratégias de apoio técnico e financeiro.
2: A medida também busca reduzir as taxas de reprovação e abandono escolar, especialmente no período de transição para o ensino médio. O senador Camilo Santana destaca ainda a importância da educação em tempo integral. Segundo ele, ampliar a permanência de crianças e jovens na escola pode trazer mais benefícios não apenas para a educação, mas também para a segurança.
8: Porque além de dar oportunidade para o nosso jovem passar o dia na escola, fazer as refeições, praticar esporte, é a maior política de prevenção à violência. É você ter a meninada toda na escola nesse país.
1: O Senado também analisa um projeto que cria o programa Escola Sem Partido. De autoria do senador Magno Malta, do PL do Espírito Santo, a proposta altera a Lei de Diretrizes e Bases da Educação para incluir novos princípios e regras para o ensino. O texto prevê a garantia da pluralidade de ideias, da liberdade de crença e da liberdade de consciência. Também proíbe professores de promoverem em sala de aula determinadas concepções ideológicas ou políticas.
2: A proposta está em análise na Comissão de Direitos Humanos, onde é relatada pelo senador Sargento Reginauro, do PSDB do Ceará. Depois, o projeto ainda deve passar pela Comissão de Constituição e Justiça e pela Comissão de Educação.
9: Eleições 2026.
1: As eleições deste ano vão contar com a participação de mais pessoas idosas em relação a 2022.
2: O aumento segue a tendência de envelhecimento populacional apontada pelo IBGE. Repórter Lana Dias.
10: O número de eleitores idosos cresceu cerca de 14% desde as eleições de 2022. Neste ano, 37 milhões e meio poderão votar. Para aqueles entre 60 e 69 anos, o voto é obrigatório, mas acima dos 70 anos, a participação é facultativa. O senador Fernando Dueire, do PSD de Pernambuco, reforçou a importância do voto da terceira idade.
11: A democracia precisa ouvir todas as gerações. Os mais jovens representam o futuro, mas aqueles que são mais experientes carregam uma parte importante da memória e da construção do nosso país.
10: Para a Dorci Antônia de Carvalho, de 83 anos, a participação não deve se limitar ao voto obrigatório.
12: Eu acho que todo mundo que tem mais de 60 anos, 70 anos, deveria continuar votando. Eu tenho certeza, temos amigos também que já combinaram, vão votar.
10: O aumento do eleitorado idoso segue a tendência de envelhecimento populacional no Brasil. De acordo com o IBGE, a população com 60 anos ou mais subiu de 11,3% para 16,6% de 2012 a 2025.
2: Com edição de Paula Groba e trabalhos técnicos Eliseu Caires, o Jornal do Senado fica por aqui. Acompanhe agora as notícias da Câmara dos Deputados. Boa noite.
1: Boa noite e até amanhã.
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13: Comissão analisa projetos que reduzem impacto ambiental de plásticos.
14: Deputados aprovam parecer da subcomissão sobre segmento de estética.
13: Parlamentares apresentam medidas de proteção à criança e adolescente.
14: Boa noite. Jefferson Rodrigues, do PSDB de Goiás, propõe novas obrigações para plataformas digitais no combate à exploração sexual de crianças e adolescentes na internet. Ele explica que o texto cria canais de denúncia e respostas rápidas às vítimas e aos órgãos de segurança.
13: Para facilitar a investigação desses crimes, a proposta de Jefferson Rodrigues inclui mecanismos de preservação de registros, metadados e informações de usuários suspeitos. O deputado avalia que a medida amplia a capacidade de identificar os responsáveis e reunir provas no ambiente digital.
14: Está em análise projeto que cria o Programa Nacional Ampara, voltado à prevenção da violência contra crianças, adolescentes e mulheres nas escolas. A proposta de Helena Lima, do PSD de Roraima, prevê formação de profissionais e articulação entre escolas, famílias e segurança pública.
13: O projeto de Helena Lima orienta estudantes sobre como identificar situações de violência e conhecer canais de denúncia e proteção. Para a deputada, a medida busca fortalecer a cultura de paz e o respeito no ambiente escolar.
14: A punição de crimes contra a dignidade sexual praticados com abuso de autoridade é reforçada em projeto apresentado por Samuel Viana, do União de Minas Gerais. A proposta aumenta pela metade a pena por importunação sexual quando o agressor se valer de posição de supervisão sobre a vítima.
13: Samuel Viana aponta que a mudança alcança relações em ambientes educacionais, esportivos, religiosos, culturais e assistenciais, mesmo sem vínculo formal de emprego. O texto também amplia as situações em que a autoridade exercida sobre a vítima pode elevar a pena dos crimes contra a dignidade sexual.
14: Doutor Ismael Alexandrino, do PSD de Goiás, apresentou o projeto que torna crime dar escondido ou à força substância química que reduz a capacidade de reação de alguém, prática conhecida como Boa Noite Cinderela. De acordo com o projeto, o autor poderá ficar preso de 3 a 6 anos.
13: Doutor Ismael Alexandrino alega que o Brasil ainda não possui tipificação penal específica para essa conduta, o que gera impunidade. Para o deputado, o projeto muda isso ao obrigar a coleta imediata de exames, criar um cadastro nacional de ocorrências e a elaboração de campanhas permanentes de prevenção.
9: Justiça.
14: Está em análise projeto de Fábio Choquete, do União de Santa Catarina, que estabelece restrições ao exercício da advocacia por cônjuges, parentes e sócios de magistrados. De acordo com o deputado, a proposta visa ampliar a transparência e evitar conflitos de interesse.
13: O texto de Fábio Choquete permite que partes questionem o patrocínio de causas diante de possíveis vínculos com magistrados. A proposta ainda estabelece sanções, incluindo a exclusão da OAB para advogados que descumprirem as vedações.
9: Saúde.
14: É de autoria de Juarez Costa, do Republicanos de Mato Grosso, o projeto que estabelece diretrizes para o atendimento pelo SUS de mulheres que passam pelo climatério e menopausa. A proposta prevê acompanhamento integral com atuação da atenção primária e acesso a diferentes tratamentos.
13: Juarez Costa ressalta que a matéria prevê também oferta de terapia hormonal pelo SUS quando houver indicação clínica. O deputado acredita que a medida pode reduzir desigualdades no atendimento e ampliar o acesso aos cuidados necessários nessa fase da vida.
9: Habitação.
14: Aline Gurgel, do União do Amapá, requer a criação de uma comissão especial para analisar o projeto que trata do financiamento de imóveis urbanos durante situações de emergência sanitária. A proposta suspende as parcelas de financiamentos durante esse período.
13: O projeto também determina que não sejam cobrados juros ou multas durante a suspensão e amplia o prazo para financiamento do Minha Casa Minha Vida. Aline Gurgel lembra que a medida foi apresentada durante a pandemia de Covid-19 para reduzir o impacto da crise sobre as famílias.
9: Esporte.
14: Milton Vieira, do Republicanos de São Paulo, quer garantir imunidade tributária para entidades esportivas sem fins lucrativos. O deputado defende equiparar essas organizações às instituições de educação e assistência social, desde que cumpram os requisitos previstos em lei.
13: A proposta de Milton Vieira abrange entidades certificadas dos movimentos olímpico, paralímpico, clubístico e educacional. Para o deputado, a imunidade pode fortalecer projetos esportivos, ampliar a inclusão social e contribuir para a formação de atletas e cidadãos.
9: Ciência e tecnologia.
14: Rui Falcão, do PT de São Paulo, apresentou relatório favorável ao projeto que amplia o uso de recursos destinados à ciência e tecnologia para financiar iniciativas inovadoras. Ele recomenda aprovação por considerar que a proposta aproxima a pesquisa científica do setor produtivo.
13: Rui Falcão avalia que a medida pode fortalecer empresas de tecnologia e aumentar a competitividade brasileira. O parlamentar afirma que a parceria entre universidades, empresas e governo contribui para a transformação de pesquisas em produtos e serviços para a população.
9: Economia.
14: A Receita Federal anunciou na Câmara mudanças no programa de compras do exterior para evitar a entrada de produtos irregulares. A repórter Silvia Munhato tem mais informações.
15: Ainda este ano, a Receita Federal deve adotar um sistema que vai excluir do seu programa de compras no exterior o remessa conforme as plataformas de comércio internacional que permitirem a venda de produtos subfaturados, falsificados ou que apresentem outros tipos de ilegalidades. A fiscalização das encomendas será aprimorada ainda este ano com o uso de inteligência artificial para analisar o conteúdo dos pacotes. Um dos objetivos é evitar a fiscalização apenas quando a encomenda chega no país, porque a quantidade de remessas não para de crescer. Também será minimizado o problema de vazamento de dados dos destinatários, que acabam sendo alvo de golpes. O deputado Júlio Lopes, do PP do Rio de Janeiro, elogiou o trabalho da Receita e afirmou que é preciso tratar a pirataria de forma especializada em todos os órgãos públicos e citou o problema de sementes fabricadas em desacordo com a regulação nacional.
16: Os caminhões de sementes transgênica feitas fora das regras e fora das normas são aprisionados e não há conhecimento da Polícia Rodoviária Federal, nem da Polícia Federal, nem de órgão nenhum para fazer a apreensão da mercadoria. Então esses têm sido liberados e são casos gravíssimos porque essas sementes, quando feitas fora de norma, elas podem gerar pragas, gerar deformações nas colheitas brasileiras, enfim, no meio ambiente como um todo. Né?
15: O deputado sugeriu ainda que a Receita cruze dados dos 47 milhões de CPFs que fazem compras no exterior com as suas rendas declaradas. Segundo ele, isso deverá revelar irregularidades. De acordo com a Receita Federal, as encomendas do exterior passaram de cerca de 30 milhões de pacotes em 2019 para mais de 200 milhões em 2023. Para este ano, é esperada uma arrecadação recorde com as encomendas, equivalente a 10% de todo o volume importado pelo país, ou 5 bilhões de reais. Da Rádio Câmara de Brasília, Silvio Minhato.
13: Carlos Chiodini, do MDB de Santa Catarina, defende a transferência para Brasília da sede do órgão responsável por regular e fiscalizar o mercado de valores mobiliários no Brasil. O projeto prevê que a mudança da Comissão de Valores Mobiliários seja feita de forma gradual, em até 4 anos.
14: Para Carlos Chiodini, a transferência aproxima a CVM de outros órgãos

0: definidas por cada ente federativo.
1: Transportes. Danley de Deus Interhalls, do PSD do Rio Grande do Sul, pede a realização de uma audiência para discutir a concessão da BR-285 no trecho entre Passo Fundo e a região de Ijuí. A proposta prevê a participação de representantes do governo, de órgãos de transporte e de prefeitos.
0: Danley de Deus Interhalls argumenta que a concessão pode acelerar investimentos como duplicação de trechos, construção de terceiras faixas e melhoria da sinalização. Ele afirma que as mudanças podem aumentar a segurança na rodovia e fortalecer a logística e a economia da região.
1: Desenvolvimento regional. Júlio César, do PSD do Piauí, defende projeto que isenta permanentemente os consumidores que produzam a própria energia renovável de pagar pelo uso da rede de distribuição. O texto acaba com a cobrança gradual sobre a energia solar excedente devolvida ao sistema.
0: Júlio César entende que a medida corrige uma distorção que é a cobrança pela energia injetada na rede. Segundo o parlamentar, o objetivo é garantir segurança jurídica, democratizar o acesso à energia limpa e incentivar novos investimentos sem sobrecarregar o cidadão.
1: Agricultura.
2: O projeto de Paulo Teixeira, do PT de São Paulo, proíbe a exportação de animais vivos destinados ao abate ou à engorda. Ele explica que a medida busca reduzir o sofrimento dos animais durante transportes de longa distância e reforçar as políticas de proteção e bem-estar animal.
0: Segundo Paulo Teixeira, a proposta também pretende estimular o processamento da produção pecuária no país, contribuindo para a geração de empregos, renda e arrecadação. A proibição não se aplica a animais destinados à reprodução, pesquisa, melhoramento genético ou conservação de espécies.
1: Votação.
2: A Comissão de Desenvolvimento Econômico da Câmara aprovou dois projetos para reduzir o impacto ambiental no uso de plásticos. Uma das propostas prevê a diminuição gradativa dos microplásticos em cosméticos e produtos de higiene pessoal, como informa o repórter Luiz Cláudio Canuto.
3: Dois projetos sobre redução do impacto ambiental do uso de plásticos foram aprovados pela Comissão de Indústria e Comércio da Câmara dos Deputados. Um deles obriga a classificação dos plásticos usados em produtos produzidos no Brasil ou importados, e o outro projeto trata da redução de microplásticos em cosméticos e produtos de higiene pessoal. A proposta que trata da classificação dos plásticos trata também de reciclagem. O texto aprovado foi apresentado pelo relator, deputado Alexandre Lindenmayer, do PT do Rio Grande do Sul, e muda a Política Nacional de Resíduos Sólidos, com metas progressivas de reciclagem das embalagens. Pela versão aprovada, em até 5 anos, 10% das embalagens plásticas devem ser recicladas. O texto prevê ainda incentivos fiscais para indústrias que usem materiais com desempenho ambiental. A proposta foi inspirada em regulamento da União Europeia. Para o relator, Alexandre Lindenmayer, a regulação é necessária para evitar que o Brasil se torne um depósito de materiais banidos em outros países.
4: A poluição plástica não é apenas um problema visual ou ambiental, mas uma emergência de saúde pública. Estudos recentes têm confirmado a presença de polímeros em tecidos cardíacos humanos e na placenta, elevando o risco de doenças crônicas não transmissíveis, como doenças cardiovasculares.
3: O projeto ainda vai ser analisado pelas Comissões de Defesa do Consumidor e de Constituição e Justiça. Já o outro projeto aprovado, sobre redução gradual e eliminação total do uso de microplásticos em cosméticos e produtos de higiene pessoal, foi para a Comissão de Meio Ambiente. A Comissão de Indústria e Comércio seguiu o voto do relator, deputado Marcelo Queiroz, do PSDB do Rio de Janeiro. O texto considera microplásticos as partículas sólidas, sintéticas, insolúveis em água e não biodegradáveis, com dimensões inferiores a 5 milímetros, de origem petroquímica e colocadas intencionalmente em cosméticos e produtos de higiene pessoal com funções esfoliantes, abrasivas, de limpeza ou de alteração de textura. São ingredientes comuns em esfoliantes faciais e corporais, shampoos, cremes dentais e sabonetes. O relatório de Marcelo Queiroz foi lido pelo deputado Alexandre Lindenmayer.
4: Esses microplásticos tão presentes em produtos cosméticos ou de higiene pessoal com funções esfoliantes e abrasivas, por exemplo, ao serem utilizados e

0: descartados gera um significativo fator de poluição em águas superficiais com grande potencial de risco à saúde humana. Nestes casos, uma das soluções recomendadas é justamente a de que o poder público atue de forma a regulamentar ou mesmo proibir as atividades responsáveis por causar esse dano coletivo.
1: Pela proposta, o cronograma progressivo de redução a ser cumprido por fabricantes, importadores e formuladores é de 30% em até 3 anos, 60% em 5 anos, 90% em 7 anos e a eliminação total em 10 anos. O cronograma pode ser ajustado com justificativa técnica quando não houver insumo alternativo com o mesmo desempenho, risco à segurança do consumidor na substituição ou impactos ambientais adversos do insumo que substituiria. A proposta ainda vai ser analisada pelas comissões de Meio Ambiente e de Constituição e Justiça. Da Rádio Câmara de Brasília, Luiz Cláudio Canuto.
2: Meio Ambiente.
3: Projeto de delegado Matheus Laiola, do União do Paraná, cria o programa local seguro para animais vítimas de maus tratos. A proposta prevê acolhimento imediato, atendimento veterinário e manutenção dos animais resgatados em ações policiais, fiscalizações ou decisões judiciais.
4: Delegado Matheus Laiola incluiu no texto que o responsável pelos maus tratos deverá arcar com as despesas de resgate e tratamento do animal. O projeto permite que hospitais e clínicas veterinárias, universidades e abrigos possam se credenciar para receber os animais resgatados.
3: A prevenção de maus tratos contra animais é o foco de projeto apresentado por Fábio Macedo, do Podemos do Maranhão. O texto inclui nos currículos escolares conteúdos sobre direitos dos animais, além de ações educativas voltadas ao respeito e à proteção da vida animal.
4: Fábio Macedo também propõe que adolescentes responsáveis por atos de violência contra animais cumpram serviços comunitários, de preferência em entidades de proteção e saúde animal. A proposta ainda institui o 4 de outubro como Dia Nacional da Proteção, Respeito e Empatia com os Animais.
3: Termina agora o Jornal Câmara dos Deputados, produzido pela Rádio Câmara, com trabalhos técnicos de Everson Urani e a apresentação de Márcio Aquiles Sardi e Val Monteiro. Boa noite.
4: Uma boa noite para você. A Voz do Brasil volta amanhã.
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